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1: 9:46.
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0: 10h23.
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1: 10h45.
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1: Meia-noite 23.
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1: 1h23.
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8 anos de história da banda Magníficos resultaram nessas duas canções que marcam minha vida. 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
1: 12h25.
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0: Obrigado, Diego, Vitor Hugo.
1: Obrigado, Bruno Marrone, por aceitar o convite e cantar essa moda linda com a gente.
2: Alô, meninos, sucesso pra vocês. Oh!
0: Muito obrigado.

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1: Z3.
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1: 3h24.
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1: 4h25.
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3: 5:22.
2: Deus, nosso Pai, que sois todo poder e bondade, dai força àqueles que passam pelas provações, dai a luz àqueles que procuram a verdade e ponde no coração do homem a compaixão e caridade. Deus, dá ao viajor a estrela guia, ao doente o repouso, a criança o guia, o órfão o pai. Senhor, que a vossa bondade se estenda sobre tudo o que criaste. Piedade, Senhor, para aqueles que não vos conhecem. Esperança para aqueles que sofrem. Que a vossa bondade permita aos espíritos consoladores derramarem por toda a parte a paz, a esperança e caridade. Deus, um raio, uma faísca do vosso amor pode abrasar a terra. Deixai-nos beber nesta fonte de bondade fecunda e infinita, e todas as lágrimas secarão, e todas as dores acalmar-se-ão. Um só coração, um só pensamento subirá até vós, como um grito de reconhecimento e amor. Como Moisés sobre a montanha, nós vos esperamos com os braços abertos. Ó bondade, ó beleza, ó perfeição. E queremos de alguma sorte merecer a vossa misericórdia. Deus, dai-nos a força de ajudar, o progresso espiritual, a fim de subirmos até vós. Dai-nos a caridade pura, dai-nos a fé e razão. E dai-nos a simplicidade que fará de nossas almas um espelho, onde refletirá a vossa divina imagem. Você, amigo e ouvinte da Liberal FM, acredite na força, no poder e no amor de Deus, para que possa se levantar todas as vezes que cair. Diga sempre a você mesmo: vou conseguir superar todas as dificuldades. Serei um vencedor, pois sou filho do Deus vivo, o Rei do Universo.
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0: 5:45.
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1: 6:03.
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0: 26. 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
1: 6h46.
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0: 107.3.
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1: Agora, 7:30, 7:30. Bom dia, hoje quinta-feira, 25 de junho de 2026. Começa agora pela Rádio Liberal FM, a primeira edição do Jornal da Liberal, na apresentação de Chico César e Ana Paula Freitas. Bom dia a todos os ouvintes do Jornal da Liberal de toda a região do Araripe. E vamos aos principais destaques dessa edição.
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1: Redes sociais, conteúdo com crianças só com autorização da justiça. Mais de 37 milhões de trabalhadores cumprem jornadas acima de 41 horas semanais. O governo prepara a renegociação de dívidas do MEI com descontos de até 70%. Correios divulgam selecionados para programa Jovem Aprendiz 2026. No giro policial das últimas horas, jovem de 25 anos é encontrada morta em imóvel. Troca de tiros no São João de Serra Talhada deixam morto e 5 PMs feridos. Homem é detido com simulacro de arma de fogo. Justiça expede mandado e notifica homem que estava preso na cadeia. Essas e outras a partir de agora no seu Jornal da Liberal, que começou e já está no ar.
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1: Então, a partir de agora, sejam bem-vindos e bem-vindas à nossa programação. Muito, mas um muito bom dia para você. Participe com a gente aí, diga como foi o seu São João 2026. 996-005000 ao nosso telefone para você interagir com a nossa bancada. Expondo suas ideias, críticas, elogios, reivindicações, tudo isso e muito mais, com total responsabilidade no assunto abordado. Vai mandando aí, acerta a partir de agora a sua mensagem de texto ou de voz. Lembrando aí, mensagem de voz, até 20 segundos, no máximo 30, para a gente atender o maior número de pessoas. Mas manda aí, dizendo como foi o seu São João 2026. Com certeza a gente vai fazer repercute aqui no nosso jornal em sua primeira edição. Quinta-feira, dia de Feira do Gado na cidade de Ouricuri. Bom dia para vocês, muito obrigado pelo carinho, pela audiência. Estamos chegando para deixar você muito bem informado com o nosso jornal em sua primeira edição, com noticiário nacional, estadual e também regional. Vamos agora para o nosso intervalo. Daqui a pouquinho a gente volta com as primeiras informações nessa manhã.
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1: Já estamos de volta agora, 7h37 nessa manhã de quinta-feira, abraçando, parecendo uma segunda-feira, não é? É verdade, depois desse feriadão aí. E como a gente, né, pediu aí no início do nosso jornal, para que você possa mandar a sua mensagem de texto de voz, dizendo aí como foi a sua passagem aí do São João 2026. Abraço para você, muito bom dia. Bom dia, Ana Paula.
7: Bom dia, Chico. Bom dia, então, para cada um dos nossos ouvintes. Bem-vindo sempre ao nosso Jornal da Liberal em sua primeira edição. Não só após dia de São João, Chico, mas dia de jogo da seleção brasileira, que reuniu muitas famílias, né? Amigos. Muita gente,
1: reunindo, né, Ana?
7: Muita gente que até nem tem tanto, né, esse carisma de se juntar ali, se reunir, mas o jogo da seleção brasileira, né,
1: tá fazendo isso, né?
7: Faz fazendo muita milagre, gente, né? O milagre acontecer, verdade, né? E que bom que pelo menos a gente teve um bom resultado. Sei que a gente não vai, né, abrir falando do jogo da seleção, mas teve um bom resultado, né? Um bom desempenho, né? Poderia ter avançado ainda mais, mas acho que deixou para trocar o time, mexer no time muito tarde. Ali no finalzinho já tinha um placar bom, bem verdade, né? Mas acho que ainda tinha dado para fazer um pouco mais.
1: Tem que fazer mais, né?
7: Se aquele final tivesse dado antecipado, pelo menos mais uns 10 minutos, ou a entrada do segundo tempo já ter feito as substituições, para que os jogadores que entraram em campo pudessem também mostrar um pouco do seu trabalho.
1: É verdade. Tem jogador que ainda não entrou, né, na seleção para jogar. Praticamente assim, tipo aquele ditado que a gente sempre gosta de dizer no futebol, vai só passear, né? Se não joga, se o treinador não, né, usa o jogador para realmente também fazer parte dos jogos, então o jogador só vai passear, tá lá só realmente como um assistente, como diz o outro, né?
7: Eu disse que não ia falar de jogo, não, mas olha você, só, Chico,
1: mas não,
7: né?
1: Tem como,
7: o Neymar, né? Claro que era uma pessoa, um dos jogadores muito aguardados, né? Por boa parte, é tanto que quando anunciou que o Neymar, quando ele começou a se aquecer, você viu a mudança radical, né?
1: No público, né? Presente.
7: Quem estava, né, lá presente nas arquibancadas, foi assim, digamos, né, surpreendente, né? A forma como as pessoas abraçaram. E depois, quando disseram, não, colocou o Neymar em campo, mas vem aí o Hendrick, né? Pronto. Aí disse, não, o time tá fechado. Foram três substituições, né? Teve mais uma que agora fugiu.
1: É, no caso, o Brasil substituiu cinco, né, Ana? Fez
7: não,
1: cinco.
7: Não, mas eu digo nesse assim, intervalo ali, momento, né?
1: Foram
7: quando
1: três,
7: foi
1: né?
7: o Neymar, o Hendrick e mais
1: verdade.
7: Um. Que
1: o Alexandre
7: é
1: que entrou, o Alexandre na lateral esquerda.
7: Né? E aí é importante, Chico, também para movimentar, né, o jogo, tem novos passes, finalizações, né, eu acho que o Vini Júnior, pelo menos por enquanto, está sendo... Né? Bem
1: destaque,
7: visto,
1: né? Vamos dizer né? Assim, né?
7: O destaque na seleção.
1: Ele está jogando aquilo que todo mundo queria que ele jogasse na seleção brasileira.
7: E finalizando bem, gols, né? Finalizando bem, porque o é assim, o pessoal diz assim, só agora... o Vini ou só o Neymar. Não, na verdade é um trabalho do time inteiro, porque se não tiver o passe de bola, como várias vezes, né, o outro tentou lá, agora eu tô ruim de nomes, né? Decoro um e outros esqueço, né? Tentou várias vezes, né, chutar direto pro gol, quando às vezes tinha outros jogadores ali próximo que dava para finalizar, porque, digamos, tinha menos, né, tinha outros jogadores, digamos, a menos ali, marcando, né, do time adversário, mas foi muito bom, né, apesar de não entender muito dos passos, Chico César, eu acho que foi um jogo bom, tranquilo, eles ficaram, acho que até com medo de colocar Neymar, Hendrick e mais outros, com medo de se machucar e nos próximos jogos, de fato, precisar deles, né, tomamos aquele cartão amarelo sem necessidade, cidade, né, ali quase no final, que nem diz a história do jogo, tomou um cartão amarelo, né, por descuido mesmo do nosso jogador, porque tem que ser dito, teve um que era para ter recebido também cartão amarelo da nossa seleção e o juiz fechou o olho, mas em contrapartida, né, fez outros trabalhos lá que eu acho que aquele juiz ali não era muito, eu acho que quase todos, né, não são muito a favor do Brasil, mas aquele ali tava, ainda bem que o time deu pro Brasil avançar bem, mas se fosse depender só do juiz, tava ruim, porque teve aquele gol no lado que para mim não anulado. Foi anulado.
1: Mal anulado, né?
7: Você viu aquele, você olhando no VAR, tava nítido, né? Quem assistiu viu que não tava.
1: Nítido, só o juiz que não viu, né?
7: É, só acho que tava.
1: Só o VAR e os dois juízes, né? Que é o do VAR e o principal, né? O de campo, que não viram que realmente o cara foi quem bateu com o pé no pé do Vinícius, né?
7: E aí não teve,
1: não,
7: né, anulação desse gol, né, e outros passes, né, que ele acabava, o árbitro...
1: Falta que era para o Brasil, não dava, e dando falta que não era para dar contra o Brasil, né?
7: Obrigada, né, pelos termos técnicos.
1: Não, mas é verdade, e com certeza logo mais no nosso debate bola, a gente vai estar debatendo muito sobre essa arbitragem de ontem, né, que a gente fala muito da arbitragem brasileira, mas a gente vai estar falando sobre... essa arbitragem aí, Antônio Carlos e eu, logo mais, e os nossos ouvintes, né, no nosso debate bola.
7: E olha, eu confesso para você, na hora do intervalo, né, da seleção brasileira, eu fui para o jogo do Marrocos, né, olhar os principais lances, claro, não dá para assistir o jogo inteiro, porque foi no mesmo horário, mas assisti os principais lances, e quatro, pelo menos até a última rodada que eu vi, e quando terminou o jogo, me empolguei, acabei esquecendo de voltar para assistir os demais, mas 4-2, ainda fui até o 4-2, não sei se ao aumentou, diminuiu o placar.
1: Foi isso mesmo, 4-2.
7: 4-2, e aí, né, já é um grande nome, né, que o Brasil vai passar
1: ficou,
7: em primeiro, né?
1: O Brasil passou em primeiro pelo saldo de gols, né, o mesmo.
7: Será que vem Japão, Chico?
1: Mesmo número de pontos, né, e 7 pontos cada seleção.
7: Mas quem fez
1: mais
7: gols,
1: o Brasil,
7: né,
1: fez mais gols, né, saldo de gol maior do que Marrocos, Brasil primeiro, Marrocos segundo. E terceiro, a Escócia ainda vai se classificar, porque se classificam 6 seleções em terceiro lugar, melhor terceiro colocadas, né? Então, a equipe da Escócia também, ela vai se classificar. É, hoje, o Brasil enfrenta o Japão, que é uma seleção que vem também cantando muito, viu, Ana? Vem jogando muito a seleção japonesa. Se realmente der Japão, vai ser um jogo muito difícil também para a equipe brasileira. Como também se for a Holanda, né? Um dos dois, vai ser Brasil ou Japão, ou Brasil e Holanda, né?
7: Verdade,
1: quem ficar,
7: né,
1: em segundo colocado aí na classificação. Hoje é o Japão, mas ainda tem o jogo do Japão, tem o jogo da Holanda ainda, para a gente saber quem o Brasil realmente enfrenta segunda-feira, 2 horas da tarde, o jogo.
7: É, ou seja, debate bola é 1h30, viu? Tem que terminar, que é para poder dar tempo, né, de se organizar, assistir o jogo da seleção brasileira. Foi seu placar? Eu não lembro se a gente disse 3-1 ou foi 3-0.
1: Eu fiz 3-1 no bolão, Ana, e eu também fiz 3-1 aqui com você no nosso programa, no nosso jornal.
7: Ah, então você repetiu o placar, né?
1: É, eu tava
7: na dúvida em casa, se o Chico
1: já que o Brasil não fazia o quarto, eu digo, então vai lá, Escócia faz
7: o campeão bolão. Né, mas eu achei injusto, né? Para quem botou 4-0, foi para mim eu conto 4-0, porque aquele gol ali foi válido para os brasileiros. Mas claro, para o bolão o que vale, né, é o que está anotado, né? Ai, tiveram marcação de 2 placas, tá de brincadeira.
1: Teve gente que marcou, né? E só uma pessoa ganhou o bolão aqui, viu?
7: Arrasou.
1: Do debate.
7: Muito bem.
1: É, só uma pessoa ganhou, que colocou 2 placas.
7: Só que o segredo só vai ser contado no debate
1: mais tarde,
7: bola,
1: só mais,
7: né?
1: Tarde, né? O nome da pessoa e com certeza a gente vai estar divulgando. Só essa pessoa colocou, mas ele colocou 2 placar.
7: Mas também, Chico, se fosse de 3-1, você presta atenção no tanto de gente que não tinha ganhado também aqui, ó.
1: 2-1.
7: 2-1.
1: 2-1, 3-1.
7: Tem muito bolo. Era para ser só dele mesmo, o bolo. Mas foi o primeiro placar dele, né? Foi o primeiro placar. 3-0. 7h45 tem notícia, tem mais informações chegando no seu Jornal da Liberal.
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1: Isso, né? Depois de a gente fazer um comentário geral, vamos dizer assim, sobre o jogo da seleção brasileira, que também é informação para você que curte aí o nosso jornal. Ó, vamos falar sobre as redes sociais, porque conteúdo com crianças só com autorização da Justiça.
7: É, o Conselho Nacional de Justiça aprovou por unanimidade na terça-feira a regulamentação do ECA Digital sobre atividades que crianças e adolescentes podem realizar em plataformas online, como Instagram e TikTok. O relator da proposta, conselheiro Fábio Esteves, alertou para os riscos concretos para o desenvolvimento físico, psicológico, intelectual e moral de crianças e adolescentes expostas na internet. A questão central é se a criança que atua como influenciadora digital pode ser considerada artista ou não, o que abriria uma exceção na proibição do trabalho infantil. O conselheiro destacou que isso está barrado.
1: A íntima relação que existe com a publicidade no âmbito aí da atuação da exposição de crianças em plataformas digitais é veementemente rechaçada por esse conselho. Não estamos aqui a permitir uma prática que implique em trabalho infantil, ainda que, de alguma forma, esteja dissimulado em práticas artísticas. A resolução aprovada determina a necessidade de alvará da justiça para criança ou adolescente participar de conteúdos em redes sociais.
7: O pedido deverá contar informações do jovem, pais, descrição da atividade, indicação dos perfis, monetização e frequência, entre outros dados. O texto proíbe a participação de crianças e adolescentes em publicações erotizadas ou que estimulem apostas, comportamentos perigosos, discursos de ódio e discriminação e também conteúdos constrangedores ou violadores de direitos e a publicidade de produtos de venda proibida a crianças e adolescentes ou mesmo publicidade infantil abusiva.
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1: 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Mais de 37 milhões de trabalhadores cumprem jornadas acima de 41 horas semanais.
7: Este, com o levantamento do Ministério do Trabalho e Emprego, divulgado na quarta-feira, revelou que mais de 37,11 milhões de trabalhadores com carteira assinada no Brasil cumprem jornadas superiores a 41 horas por semana. Os dados mostram que esses trabalhadores seriam beneficiados pela redução da jornada de trabalho para 40 horas semanais. De acordo com os dados do governo federal, os 37,11 milhões de trabalhadores nessa situação correspondem a 73,7% do total de 50,32 milhões de empregados regidos pela Consolidação das Leis do Trabalho registrados em fevereiro deste ano.
1: O levantamento abrange principalmente trabalhadores do setor privado, mas também inclui servidores públicos contratados sob o regime seletista. Os números reforçam o debate em torno aí da redução da jornada de trabalho no país. Em maio, a Câmara dos Deputados aprovou uma proposta de emenda à Constituição que prevê aí a diminuição da carga horária semanal de 44 para 40 horas e abre caminho para o fim aí da escala de trabalho 6x1.
7: Segundo o levantamento do Ministério do Trabalho, a distribuição dos trabalhadores por faixa de jornada semanal é a seguinte: 37,11 milhões de empregados trabalham mais de 41 horas por semana. 9,24 milhões cumprem jornadas entre 31 e 40 horas semanais. 2,16 milhões trabalham entre 21 e 30 horas por semana. 1,81 milhão exerce atividades por até 20 horas semanais.
1: A proposta aprovada pela Câmara estabelece uma implementação gradual da redução da jornada. Conforme o texto, a diminuição de 4 horas semanais ocorrerá em 2 etapas. As duas primeiras horas deverão ser reduzidas em até 2 meses após a promulgação aí da PEC. As 2 horas restantes deverão ser implementadas em até 12 meses após a conclusão da primeira fase.
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1: O governo mantém elevação de tarifas a carro elétrico e cria cota zero.
7: O Comitê Executivo de Gestão da Câmara do Comércio Exterior manteve o cronograma do aumento das tarifas de importação para veículos elétricos e híbridos. O órgão, no entanto, aprovou a recriação de uma cota de importação com alíquota zero para modelos desmontados e semidesmontados. A medida terá validade por 6 meses a partir de 1º de julho do próximo ano e contempla um limite de US$ 463 milhões em veículos nos regimes CKD e SKD, que permitem a montagem final dos automóveis no Brasil.
1: E segundo o GSEX, os veículos eletrificados semi-desmontados terão aí a tarifa de importação elevada para 35% a partir do mês que vem. Já os modelos desmontados continuarão aí com a alíquota de 14% até o fim de 2026, passando também para 35% em janeiro de 2027. A cota adicional com imposto zerado terá aí o mesmo valor do mecanismo que vigorou até janeiro deste ano. Acima do limite autorizado, continuam valendo aí as tarifas previstas no cronograma oficial.
7: Lembrando que essa decisão, Chico, não inclui veículos eletrificados totalmente montados, que seguem também sujeitos às regras de tributação estabelecidas. Em comunicado, o GSEX afirmou que a medida busca alinhar a política comercial a iniciativas voltadas à renovação da frota, incentivo à inovação e redução das emissões de carbono no setor automotivo. O órgão destacou que os veículos eletrificados contribuem para a descarbonização da cadeia automotiva brasileira e para a adoção de tecnologias mais sustentáveis.
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1: Ligando o sertão do Araripe através da notícia. Correios divulgam selecionados para o programa Jovem Aprendiz 2026.
7: Os Correios publicaram o resultado final do processo seletivo do programa Jovem Aprendiz 2026. Foram selecionados 548 estudantes com 14 a 21 anos para vagas em todo o país. Mais de 78 mil participaram da seleção. O resultado organizado por Superintendência Estadual, Município e Turma está disponível na internet. De acordo com os Correios, o processo seletivo teve como base critérios socioeconômicos informados no momento da inscrição, priorizando jovens em situação de vulnerabilidade social.
1: E do total das vagas, 10% foram destinados a pessoas com deficiência, 25% a candidatos que se autodeclararam preto ou pardos, 3% a indígenas e 2% a quilombolas. Os aprovados terão jornada de 20 horas semanais, distribuídas em 4 horas diárias. Os participantes receberão salário mínimo hora, conforme o piso de cada estado, além de vale-transporte, vale-refeição ou alimentação e uniforme. O processo seletivo terá validade de 1 ano, podendo ser prorrogado por uma única vez por igual período.
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1: E governo prepara a renegociação de dívidas do MEI com descontos de até 70%.
7: O governo Lula prepara um programa de renegociação de dívidas do MEI, microempreendedor individual, que visa atender 4 milhões de cadastros com parcelamento de até 70% de débitos em aberto e com prazo de pagamento de até 12 anos. As informações foram repassadas à imprensa pelo ministro do Empreendedorismo, Paulo Pereira, e confirmadas por outros veículos de comunicação com integrantes da equipe econômica. A intenção do programa, que funcionará como uma transação tributária, é permitir a negociação de dívidas limitadas a R$ 20 mil.
1: E a prestação mínima de pagamento será de R$ 25. O imposto incidente sobre o MEI varia aí de R$ 82,05 a R$ 182,16, a depender da atividade do microempreendedor. Integrantes da equipe econômica explicam que a medida funcionará como uma transação em moldes já ofertados anteriormente pela PGFN, que é a Procuradoria-Geral da Fazenda Nacional. O governo prepara a renegociação de dívidas do MEI com descontos de até 70%. Essa medida será paralela ao envio aí do projeto de lei que eleva o teto do faturamento do MEI para até R$ 140 mil em 2028.
7: E conforme mostrou a Folha na última semana, a ideia inicial da equipe econômica era elevar para R$ 130 mil, mas a resistência do Congresso fez com que o governo elevasse o valor previsto. A medida terá um impacto anual de R$ 2 bilhões. No fim de 2027, a intenção é elevar o teto em R$ 110 mil. A proposta para elevar o teto do MEI deve ser apresentada ainda pelo presidente da Câmara dos Deputados, deputado Hugo Mota, do Republicanos, um dos principais defensores da ampliação aí do MEI.
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1: E a gente chega com a nossa última desse primeiro bloco de informações, falar sobre a Anvisa e Receita Federal que fecham um cerco a comércio de cigarros eletrônicos.
7: É, a Agência Nacional de Vigilância Sanitária, em parceria com a Receita Federal, deflagrou a Operação Rede de Fumaça, uma ação de âmbito nacional voltada ao combate à comercialização de cigarros eletrônicos que são proibidos no Brasil. Em todo o país foram apreendidos mais de 25 mil produtos, além dos dispositivos eletrônicos. A ação apreendeu 107 mil maços de cigarros convencionais contrabandeados. Com a iniciativa, a Anvisa busca reduzir a oferta de produtos proibidos no mercado nacional e proteger a saúde pública.
1: A agência reitera que os dispositivos eletrônicos para fumar, popularmente conhecidos como cigarros eletrônicos, representam grave risco à saúde da população. A preocupação especialmente elevada em relação ao público jovem, que tem sido apontado aí como principal alvo de fabricantes, importadores e distribuidores desse tipo de produto. A Anvisa lembra que a comercialização desse produto no Brasil é proibida pela resolução da diretoria colegiada.
7: E pesquisas mostram que o cigarro eletrônico, ele pode ser a porta de entrada para o tabagismo. A iniciação ao uso de produtos do tabaco convencionais a partir do uso de cigarros eletrônicos tem sido objeto de diversos estudos, principalmente em relação a crianças e adolescentes. E segundo estudos, há mais chances de usuários de cigarros eletrônicos migrarem para o uso de cigarros convencionais quando comparados a não usuários desse tipo de dispositivo. As informações são da Anvisa.
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7: Ligando o sertão do Araripe através da notícia, 7h56.
1: Repito, hora certa, 7h56.
7: Bom dia para você, bem-vindo, bem-vinda ao nosso Jornal da Liberal em sua primeira edição. Tem muitas participações e, claro, a gente traz o nosso ouvinte também ligado aqui no nosso Jornal da Liberal em sua primeira edição. Bom dia, né, para a Diva, já está com o rádio ligado no nosso Jornal da Liberal. A Francisca está lá na Serra da Inveja.

0: terminar o São João, mais uma vitória do Brasil de 3-0, não foi? Aí eu perdi meu bolão, eu disse que era 2-1, aí eu perdi o bolão. Não sei quem ganhou. Quem ganhou, Chico César, o bolão? Mas na próxima eu tô de novo.
1: Dia Ana Paula, bom dia, Chico César. Sou Cícero do Sítio Manuim, tô na escuta do jornal todos os dias. E o São João foi bom demais para mim. Passei em casa com minha família. Tenha um bom dia.
2: Bom dia, Chico César. O que é, meu jovem? Tudo bom, meu garoto? Tá bom. Aqui é o Negro de Alaí da Serra da Palma 1. Chico César, eu passei o São João bem, graças a Deus. Comendo carro de porco, assisti o jogo. Eu achei bom demais, graças a Deus. Com saúde tá tudo bom. E felicidade para vocês dois aí, viu? Para nós todos, né? Mas principalmente para vocês trabalhar mais do que eu já trabalhei demais já. Até 63 anos, tô sossegado. É só comer, dormir, ficar só no sossego. E quando for o meu dia, nós estamos no bate-bola, né? Nós vê a parada aí. Falou, lê Deus, diga assim, ei, nego de Alaí, tô por aqui, e você aí? Que eu, todo dia, eu, quando é meu dia, eu tô assistindo o bate-bola. Uma hora da tarde, tô assistindo. Lê Deus aqui, viu? Que eu esqueci de você, não. Falou aí, um bom dia, viu? Fico com Deus, vocês aí.
3: Bom dia, Ana Paula, Chico César. Aqui é Francisco da Serra de Mulungu. Estou escutando o jornal. Um abraço.
4: Bom dia, Chico César. Bom dia, Ana Paula. Chico César, e o bolão? Você ganhou, Ana Paula, também, né? Ele é que o nosso Brasil agora foi, viu? Bom dia para nós, Sônia Pinto, para nós, da Pitambeira. Passei ontem em Boneca Cima, não. Passei no Sítio Altinho. Para nós, amiga Ciana, também no Sítio Bom Príncipe, no Sítio Bodocó. Alô, Cícero, no Sítio Manuim. Alô, que eu da em Santa Cruz. Alô, nossa amiga Luiz, em Bodocó. Nossa amiga Ronaldo Coitinho. Alô, nossa amiga Marlene, no Sítio Sete, Sousa Marlene, no Sítio Lagoa Dentro, nossa amiga Francisca, Sousa Aquina, no Sítio Meleiro, diretamente do Centro de Bota Caua, Amanda Liberal, para o Jornal da Liberal.
5: Bom dia, Ana Paula, Chico César. Estou passando para dizer que, graças a Deus, o São João aqui para nós foi em paz, graças a Deus. Minha família, estava a família reunida, tomando as cervejadas, e graças a Deus foi tudo em paz, e com vocês. Tchau, sou Teta da Serra da Cabocla.
6: Bom dia, Ana Paula. Bom dia, Chico César. Bom dia a todos. Sou eu, Zuleide, aqui do Sítio Meleiro. Estou na escuta desse maravilhoso jornal que eu adoro, não perco só jornal. Estou muito feliz que o Brasil ganhou. Eu queria que ele ganhasse menos de 5 gols. E tenha um bom dia, um ótimo dia, um bom trabalho. Tchau, tchau.
7: Olá, bom dia, Ana Paula Freitas, bom dia, Chico César. Pra gente foi bom, né? Chocolate do Brasil, 3-0, né? Bom demais, o Brasil tá mostrando cruzamento no jogo, né? Um bom dia pra nossa amiga Sérgio Bigode, nossa amiga Vanusa também aqui da Serra da Pitambeira, que é acompanhante do jornal, né? Nossa amiga Ciana Franga, amada da Liberal. E enfim, pra toda a galera que acompanha o jornal, né? Antônio Bruno Cacimba Nova, Sérgio Martins. E todos os amigos que acompanham essa grande rádio liberal, né? Pessoal do grupo Dóis também aqui na Serra da Pitombeira, toda a minha família. E o clima hoje está super legal. Nem frio, nem quente demais. Está um clima agradável, gostoso, né? Tem um bom dia, Ana Paula Freitas, Chico César.
8: Bom dia, Chico César. Bom dia, Ana Paula Freitas. Sou eu, Laís, aqui do Sítio Velho. Meu filho Carlos, estamos ligados no seu jornal da Liberal. Manda um alô para nós. Estamos na escuta todos os dias.
9: Bom dia, Ana Paula Freitas, que agora é mais pato no seu doido d'água. Estou lavando roupa hoje, que já está perto de minhas inovações da missa.

0: aí, Chico César, um apurado dos nossos ouvintes, né, também aqui no Jornal da Liberal.
1: Uma sequência bem legal, né?
0: E aí o ouvinte, que bom, né, que entraram no clima,
1: graças
0: mandaram
1: a Deus,
0: uma mensagem,
1: todo mundo passou bem, né?
0: Mandou uma mensagem de áudio, mas todo mundo bem, né, como
1: São
0: disse
1: João.
0: Os ouvintes aí na beira da fogueira,
1: beira,
0: né,
1: da fogueira,
0: ou no beijo da fogueira, né, um churrasquinho.
1: Comendo um churrasquinho.
0: Né? Eu só não ouvi ninguém dizer que comeu batata doce, viu, Chico César?
1: É verdade, é verdade. Eu também não ouvi ninguém dizer que comeu milho assado, né?
0: Né,
1: que eu falei, né?
0: Será que não teve um milho?
1: Eu comi uma carninha também assada, né? Lá no Tamboril, lá
0: e
1: no Chamegos Bar. Só.
0: Nada de milho?
1: Não.
0: Ah, então ficou só na
1: de
0: vontade,
1: jeito nenhum,
0: né?
1: Só na vontade.
0: Né? Graças a Deus também não tenho do que reclamar, não. Não teve a pamonha, né? Esse ano não teve a pamonha, mas uma canjiquinha, né? Um milho cozido.
1: Ah, eu vou comer isso aí sábado. Né?
0: E...

0: Eu vou comer canjica, pamonha.
1: São João doce. Paroquial, né? É, tô sabendo. Eu tô sabendo porque tem forró.
0: Sábado eu vou, tem forrozinho.
1: Tem, pau de lenha.
0: É, Januário e forró, pau de lenha. Entendo, vai ser bom demais.
1: E nós estaremos lá, se Deus quiser, né? Na paróquia de São Sebastião aí, no forró. Mas, né, muita gente se divertiu bastante, comeu pamonha, canjica, bolo de milho, né? Eu
0: principalmente
1: bolo
0: carne
1: de tapioca,
0: assada,
1: tapioca,
0: né?
1: Viu?
0: Meu bolo de tapioca?
1: Bolo de tapioca também,
0: quem
1: né?
0: Pode,
1: só
0: pode.
1: Pra fazer inveja
0: quem pode,
1: a você,
0: pode.
1: Né? Como eu não sou... Fazer como a história, né? O meu churrasco é muito limitado ali, né? Eu não sou tão fã de carne assim, como, mas não sou tão fã assim, então...
0: Eu sou.
1: Eu aproveito o restante dos milhos, né? Eu deixo a carne para os carnívoros como você. Meu amigo Zé Nilton, Dalino, um abraço para vocês. Como foi o São João por aí? Em paz, tranquilo, em família? Comeram bastante derivados do milho ou só o churrasquinho também? Um abraço para toda essa turma boa. Obrigada a você que tá ligado no nosso Jornal da Liberal. Diz que quem também passou, virou a noite, né? Deu virote, foi seu Antônio Barbosa e Dona Genô. Dançaram muito forró até amanhecer o dia.
0: Será?
1: Eu fiquei sabendo, viu, Chico César?
0: Foi Romário que te disse? Foi?
1: Diz que disputava.
0: Foi Romário que te disse?
1: Quem mais disputava era ele e Romário, né? Romário com a esposa e seu Antônio Barbosa com Dona Genô.
0: Dona Genô, não sei, né? Agora seu Antônio, sei que dança muito, viu?
1: Até amanheceu o dia, né?
0: Amanheceu o dia,
1: diz que
0: dia.
1: Até a bolacha do pé ficou redonda, do tanto que dançou. Já pensou um negócio desse? 8:04, é o ouvinte na Liberal, não dá tempo pra nada. Mas você que não participou ainda, vai deixando o recado. 9600-5000, tem intervalo e a gente volta já.
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1: Liberal FM, agora 8:10.
0: Repito, hora certa, 8:10.
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0: E a gente segue a deixar você muito bem informado em nossa primeira edição nessa manhã de quinta-feira. O Pernambuco tem 93 mil motos, Ana, a mais que carros nas ruas.
1: Pouco mais de um ano depois de a quantidade de motos ultrapassar o número de carros em Pernambuco, agora os veículos de duas rodas têm excedente de 93 mil em relação aos veículos de passeio no estado. Os dados são do Departamento Estadual de Trânsito, DETRAN, e atualmente mais de 1 milhão 660 mil veículos de duas rodas, motocicletas, motonetas, ciclomotores, são registrados no território pernambucano, em contraponto aos 1.567.307 veículos de passeio. A diferença exata é de 93.057.
0: E de acordo aí com o Detran de Pernambuco, a frota de veículos de Pernambuco ao todo é de 3.920.928, o que significa dizer que a quantidade aí de motos equivale a 42,3% do total de veículos. O Diário de Pernambuco trouxe essa notícia e a gente destaca para você e noticiou em primeira mão quando o número de motos superou aí os carros. O fato aconteceu em abril de 2025. À época, o Detran de Pernambuco afirmou que se preocupava muito com o cenário. Ainda conforme o painel de estatística do Detran, só neste ano, 49.770 novas motos foram registradas nos primeiros 5 meses deste ano no estado, viu, Ana?
1: E é importante lembrar que a média mensal é de 9.554. Em 2025, foram registrados 39.833 novos veículos entre janeiro e maio, 7.937 a menos que esse ano. Recife é a cidade com maior quantidade de motos em Pernambuco, com 173.401. Petrolina tem o segundo maior número, com 71.491. Jaboatão dos Guararapes tem a terceira maior contabilização, com 68.088. Olinda, né, fica em quarto lugar com 45.369 motos, enquanto Paulista tem 71.491, ficando aí em quinto lugar.
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0: E audiência em Petrolina sobre Canal do Sertão reforça mobilização regional pro obra.
1: A esperada obra do Canal do Sertão pernambucano deu mais um passo para virar realidade. Uma audiência pública realizada no auditório do campus da sede da Univas, lá em Petrolina, serviu para a apresentação da Carta dos Sertões. O documento representa um marco na construção de uma ampla frente regional em defesa da obra, reafirmando que a água deve cumprir sua função social e promover justiça territorial, segurança alimentar e desenvolvimento sustentável. O Canal do Sertão, que deve beneficiar sobretudo municípios do Araripe, do São Francisco e do Sertão Central, é alardeado como uma ação que promete gerar milhares de empregos e mudar a realidade econômica da região.
0: O debate envolveu importantes lideranças políticas, além aí de movimentos sociais, agricultores e agricultoras familiares, sindicatos, associações comunitárias, instituições de ensino e pesquisa e lideranças religiosas e empresariais. E a carta foi aprovada de forma democrática e participativa, sem nenhum destaque, né, supressão aí ou também proposta de alteração ao texto. As entidades organizadoras do encontro foram aí o Comitê Pró-Canal do Sertão Pernambucano, Conselho Popular de Petrolina e também da Bacia do São Francisco, Comissão Intersetorial Pró-Reforma Agrária, Agência de Desenvolvimento Econômico e Social do Araripe também fez parte, tá certo, desse movimento.
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0: E Pernambuco recebe primeiras doses da nova vacina contra pneumonia e meningite.
1: É, Pernambuco recebeu do governo federal, via Ministério da Saúde, as primeiras doses da vacina Pneumo-20, que protege contra 20 sorotipos da bactéria pneumococo, né, responsável por infecções graves como pneumonia, meningite, otite e septicemia. O alvo são crianças menores de 5 anos que ainda não completaram o esquema vacinal contra doenças pneumocócicas. Né, a nova estratégia de vacinação foi lançada pelo Ministério da Saúde no último fim de semana. O estado recebeu um lote inicial de quase 26 mil doses que serão distribuídas para aplicação em municípios de todo o estado.
0: A Pneumo 20 amplia aí a cobertura em relação às vacinas utilizadas atualmente na rede pública, oferecendo proteção contra sorotipos associados aos casos mais graves da doença pneumocócica, entre eles os tipos 3, 6A e 19, além de reduzir, né, o risco aí de pneumonia e meningite. O imunizante também ajuda a prevenir casos de otite média, que podem evoluir para perda auditiva ou infecções generalizadas. E a Organização Mundial da Saúde, OMS, aponta que a doença pneumocócica é a principal causa de morte infantil por enfermidades preveníveis, né, por vacinação.
1: No Brasil, entre 2023 e 2025, foram registrados 4.600 casos de meningite pneumocócica e cerca de 1,4 mil mortes, o que representa uma taxa de letalidade superior a 30%. Entre crianças menores de 5 anos, o período registrou 616 casos e 188 óbitos. As doses destinadas a Pernambuco fazem parte de um primeiro envio nacional de 573,7 mil unidades. A expectativa do Ministério da Saúde é distribuir mais de 6,1 milhões de doses da vacina ao longo deste ano. Na rede privada, o imunizante custa mais de R$500 por dose.
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0: Em Pernambuco, chega a 9 casos de intoxicação por metanol confirmados após morte registrada em Petrolina.
1: É, Chico, com mais uma morte por intoxicação por metanol confirmada em Petrolina, no sertão pernambucano, o estado agora chega a 9 casos de contaminação registrados em 9 meses, com 6 mortes contabilizadas. As investigações tiveram início em setembro de 2025, quando os primeiros casos começaram a repercutir nacionalmente. Relembrando, né, foi em 13 de outubro de 2025, onde os 3 primeiros casos de intoxicação por metanol foram confirmados pela Secretaria Estadual de Saúde. As vítimas eram 3 homens, todos da cidade de Lajedo, no Agreste. 2 morreram e 1 teve sequelas irreversíveis na visão.
0: No sangue de um deles e na bebida ingerida aí foi encontrada a concentração de metanol. Um homem suspeito aí de vender bebidas adulteradas foi preso à época. Em 23 de outubro, outros 2 casos foram confirmados. 2 irmãs de 25 e 28 anos que consumiram uísque entre os dias 9 e 11 daquele mesmo mês. A irmã mais nova não resistiu, enquanto a mais velha conseguiu aí socorro especializado e se recuperou sem sequelas. Em 18 de novembro, mais 3 casos foram confirmados pela Secretaria Estadual de Saúde, chegando a 8 registros oficiais de intoxicação por metanol. Uma morte foi divulgada na ocasião. Em 24 de novembro, a 5ª morte por metanol foi confirmada.
1: Olha, a vítima tinha 20 anos e era de São Bento do Una, no Agreste, mas estava internada em Salgueiro, no estado, no sertão do estado. Na segunda-feira, a Secretaria de Saúde de Petrolina, através da secretária, confirmou um novo caso de intoxicação por metanol no município. A vítima, um homem de 32 anos, faleceu no dia 19 de maio, mas a causa da morte só foi identificada após a conclusão dos laudos da Polícia Científica. A Secretaria de Saúde reforça o alerta à população sobre os riscos do consumo de bebidas de origem desconhecida ou possivelmente adulteradas. As autoridades seguem apurando o caso para esclarecer as circunstâncias da intoxicação.
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0: E gestão Evilásio Matheus e Bringel Filho recebe selo A em transparência fiscal e colocará Araripina entre os 100 municípios mais transparentes do Brasil.
1: É, a Prefeitura de Araripina, sob a gestão do prefeito Evilásio Matheus e do vice-prefeito Bringel Filho, conquistou o selo A de qualidade da informação contábil e fiscal. Reconhecimento concedido pela Secretaria do Tesouro Nacional aos municípios que alcançam os mais elevados padrões de transparência, consistência e qualidade na prestação de informações fiscais e contábeis ao governo federal. Além da certificação máxima, Araripina alcançou um resultado de destaque no cenário nacional.
0: E entre os 5.569 municípios brasileiros avaliados, o município ficou aí na 94ª colocação, ou seja, na posição 94, garantindo lugar entre as 100 cidades com melhor desempenho em transparência e qualidade nas informações aí contábeis e fiscais do país. A certificação é resultado da avaliação realizada por meio do Sistema de Informações Contábeis e Fiscais do Setor Público Brasileiro, que analisa aí critérios rigorosos relacionados à qualidade dos dados enviados pelos municípios, ao cumprimento aí dos prazos legais e à conformidade com as normas de contabilidade pública e a transparência das informações disponibilizadas ao órgão de controle e também à sociedade.
1: Lembrando, Chico, que recebeu selo A do Tesouro Nacional e ver Araripina entre os 100 municípios mais bem avaliados do Brasil é uma conquista que nos enche de orgulho, né? Esse resultado mostra que estamos construindo uma gestão séria, transparente, comprometida com a correta aplicação dos recursos públicos. É um reconhecimento do trabalho de toda a nossa equipe, destacou o prefeito Evilásio. O selo A é concedido aos municípios que apresentam excelência na qualidade das informações contábeis e fiscais encaminhadas ao Tesouro Nacional, refletindo uma gestão comprometida com a transparência, a responsabilidade fiscal e a eficiência administrativa.
0: A conquista também fortalece a imagem institucional aí de Araripina perante os órgãos federais, instituições financeiras e organismos de controle, demonstrando a capacidade do município de manter suas contas organizadas e alinhadas às melhores práticas da administração pública. Com esse reconhecimento nacional, a gestão Evilásio e também Bringel Filho reafirma seu compromisso com a transparência, a responsabilidade na gestão de recursos públicos e a construção de uma administração cada vez mais eficiente, moderna e voltada aí para o desenvolvimento de Araripina.
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0: Agora 8h21.
1: 8h21, tem intervalo e a gente volta já com as notícias policiais e mais algumas participações.
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0: Agora 8h23. 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
1: Libera FM, agora 8 horas mais 26 minutos.
0: 8h26.
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0: Agora chega o noticiário policial das últimas horas. Jovem de 25 anos é encontrada morta em imóvel.
1: Um caso de óbito foi registrado pelas autoridades policiais na noite desta terça-feira no município de Araripina, no sertão de Pernambuco. O fato ocorreu por volta das 20 horas em um imóvel residencial localizado no bairro Alto da Boa Vista. De acordo com informações do boletim oficial, a equipe da Polícia Militar foi acionada pela Central de Operações para averiguar uma denúncia de corpo sem vida no local.
0: Ao chegarem ao endereço, os policiais foram recebidos por uma equipe do Corpo de Bombeiros Militar de Pernambuco, que já havia entrado aí em residência, na residência, né? E confirmado o falecimento da vítima. A vítima era uma jovem, né? De 25 anos, natural do estado do Piauí. Após constatação aí do óbito, os policiais militares realizaram o isolamento imediato da área para preservar o local do ocorrido.
1: Equipes do Instituto de Criminalística foram acionadas para realizar a perícia técnica cabível no apartamento. O serviço funerário também foi chamado para fazer o recolhimento do corpo. A ocorrência foi formalmente registrada na Delegacia de Polícia Civil de Araripina, que ficará responsável por conduzir os procedimentos e investigações legais.
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0: Trocas de tiro no São João deixam mortos 5 PMs feridos.
1: É, Chico, a madrugada dessa quarta-feira, 24, foi de medo, tumulto e correria na estação do Forró, lá em Serra Talhada, durante o evento de São João. Segundo informações, aqui houve uma troca de tiros em meio ao evento, que resultou na morte de uma pessoa e pelo menos 5 policiais militares ficaram feridos. O fato ocorreu por volta das 2h30 da manhã.
0: E os policiais feridos ainda se encontraram naquele momento, né, no hospital da cidade, né, no Hospital Regional H-Menor Magalhães, que confirmou o atendimento. Pelo menos 2 PMs estão em observação no Hospital Eduardo Campos. Ainda não foi divulgada aí a identidade da vítima fatal e as informações extraoficiais que o tiroteio começou após uma discussão envolvendo a pessoa que morreu e que alguns populares foram feridos e conduzidos ao Hospital Eduardo Campos.
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0: Homem é detido com simulacro de arma de fogo, Ana.
1: É, Chico, como se não bastasse a violência registrada na estação do Forró na noite da terça, a polícia militar também deteve um homem que circulava no local com um simulacro de arma de fogo. O fato ocorreu por volta das 22h45 e, de acordo com a polícia militar, durante o patrulhamento da festa, a guarnição abordou o acusado e encontrou o simulacro em sua cintura. Logo em seguida, o envolvido foi conduzido à delegacia de polícia no bairro da ABB. Ainda segundo o boletim, a autoridade policial civil competente, após análise dos fatos, informou tratar-se de um caso atípico.
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0: Justiça expede mandado e notifica o homem que estava preso na cadeia.
1: Policiais militares do 14º BPM cumpriram essa semana um mandato de prisão preventiva contra um homem que já se encontrava preso na cadeia pública de Serra Talhada. De acordo com o boletim de ocorrência, a ordem judicial foi expedida pelo plantão judiciário de Serra Talhada e possui validade até junho de 2030.
0: Após tomarem conhecimento do mandado, os policiais se deslocaram até a unidade prisional para dar ciência formal ao detento sobre a decisão da justiça. Concluídos aí os procedimentos legais e a notificação do custodiado, a ocorrência foi encaminhada à Delegacia de Polícia Civil, que adotou as medidas cabíveis.
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1: E mais informações policiais logo mais ao meio-dia na nossa segunda edição do Jornal da Liberal, também no seu Honda 99. Só para finalizar, ainda tem aqui as duas participações.
9: Bom dia, Ana. Bom dia, Chico César. Ana, a gente foi lá para casa da minha prima. Nós fomos lá para a casa da minha prima, passei no São João lá. Lá teve muito churrasco, muito bolo, que ela estava aniversariando. Foi bom demais, graças a Deus, né? Pedir a Deus que no próximo ano a gente esteja vivo, com saúde, para a gente ir de novo, se Deus quiser.
1: Verdade, meu amigo. Um abraço para você, para aniversariante. Muita saúde e muita paz. Quem também está com a gente, a Cícera, parabenizando sua mãe, que está completando ano hoje. Que Deus também abençoe a vida dela, sempre com muita saúde, paz e amor. No Sítio Cupim, Deus abençoe você. Muita prosperidade também em sua vida aí para aniversariante, também ouvinte do nosso Jornal da Liberal.
0: Você viu aí, a predominância parece que foi um churrasquinho, né?
1: Foi um churrasquinho, né? Valeu a pena mesmo. 8h31, a final da nossa edição.
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0: E a assim chegamos ao final da primeira edição do Jornal da Liberal dessa quinta-feira, 25 de maio, pela 99,5, ali 25 de junho, né? 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
1: Sede Pubi, Rua da Matriz, número 50, primeiro andar do centro.
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1: Uma produção do Departamento de Jornalismo da Liberal FM.
0: Com direção geral de Neto Rodrigues.
1: Direção de programação, doutora Lorena Kelly.
0: Amanhã, às 7:30 da manhã, você acompanha o Jornal da Liberal em sua primeira edição.
1: Mas ao meu dia estaremos de volta, tem Jornal da Liberal, segunda edição.
0: Apresentação de Ana Paula Freitas.
1: E Chico César.
0: Na sequência vem aí o Berg Dial no Manhã Liberal.
1: Obrigada a todos pela companhia.
0: Excelente dia, um forte abraço e até o meio-dia, se Deus quiser.
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0: comemorativo do ano, que é aquele em que a gente de fato acende aí as fogueiras de São João, a gente se reúne para confraternizar, assar aquele milhozinho, aquela carnezinha e, acima de tudo, poder reunir a família, os amigos, para vivenciar essa data tão importante que é o São João, né? E aí, tudo legal, bacana? Tá todo mundo vivo? Tá todo mundo bem, bacana? Alguns com ressaca, outros não. Alguns conseguiram descansar e outros não. Fato é que estamos começando com tudo a nossa quinta-feira. Hoje, dia 25 de junho de 2026. Ontem, dia da seleção brasileira que venceu mais um jogo, que se classificou. E daqui a pouquinho tem informações da Copa do Mundo com Antônio Carlos, o nosso guru dos resultados. E aí, tudo legal, né? Bacana, maravilha. O sol hoje deu as caras, foi cedo. Estamos com 29 graus em Ouricuri. A previsão máxima para hoje é de 33 e a mínima de 21. Ou seja, até a mínima já é um pouco alta hoje, né? Então, que a gente possa se hidratar, se for sair, passar aquele protetor de pele, aquele protetor solar, tomar muita água, porque hoje o dia promete ser daqueles, viu?
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0: Liberal, 8 horas, amanhã mais 40 minutos. Muito bom dia e muito prazer. A partir de agora sou eu, hein? Berg Dial contigo, aqui nos comandos da

Pois é, tá aí o sucesso com Henrique Juliano, só sei te amar. 8:49.

0: sucesso com o Jadson. O nosso primeiro beijo, Jadson Araújo, tocando aqui na sua Liberal. Pontualmente, vamos à nossa central em Ipobi, trazer informações e curiosidades da Copa do Mundo, que ontem teve a seleção vencendo e se classificando. Antônio Carlos, bora lá, meu irmão, trazer as informações em primeira mão aos nossos ouvintes. Muito bom dia!
1: Oi Berg, eu cheguei.
0: Cadê o homem?
1: Desculpa,
0: cadê o homem?
1: Correria, que eu tava, sabe? É porque você sabe, Berg, aqui na rádio é sempre uma festa, né? É sempre uma festa, aí você sabe. Muito bom dia, aliás. Bom dia, Berg Dial, bom dia aos ouvintes do Manhã Liberal. Berg Dial, eu não tive sorte não, tá? Não tive sorte dessa vez.
0: Ufa!
1: Aqui, né? Aqui eu não tive, mas por lá eu ganhei outro bolão, viu, Berg? Ganhei outro bolão.
0: Outro?
1: Outro.
0: Ah, com a gota.
1: Muito obrigado, meus amigos que gostam de fazer bolão. É, me convidem, viu? Me convidem. Eu estou aqui pra isso, viu, Berg? Estou aqui pra isso.
0: É, né?
1: Dessa vez o pessoal da rádio não quis fazer bolão, fiquei até chateado, porque eu tava precisando aumentar uma renda, né, Ber?
0: É, a gente não pagou nem o outro ainda.
1: Meu amigo Bergedial, o que é isso? É Copa do Mundo, meus amigos. Copa do Mundo, onde trouxe muitas surpresas, também muita coisa boa. Nós tivemos aí na última semana uma enxurrada de grandes jogos. Tivemos aí Portugal desencantando com Cristiano Ronaldo, mostrando aí um fato histórico. Cristiano Ronaldo é o jogador mais velho a marcar em 6 edições de Copas diferentes, meu amigo Bergdjal. 6 edições,
0: né?
1: Só isso. A gente fala muito do Messi, que tá brigando por artilharia. A gente fala muito do Kylian Mbappé e tudo mais. Só que temos que tirar o chapéu para essa lenda viva chamada Cristiano Ronaldo, que marca com 40 anos, viu, Ben? O gol que o Cristiano Ronaldo mostrou, fez na última terça-feira, é gol de quem é uma coisa incrível. Uma bola entre os dois zagueiros, chega primeiro e marca um golaço.

0: a torcida junto com ele comemorando. Isso é algo que vai ficar na minha cabeça por muitos anos. O futebol traz muitas dessas surpresas. Cristiano Ronaldo é o jogador mais velho a marcar em 6 edições de Copas diferentes. Então, esse fato histórico, Portugal, juntamente com Cristiano Ronaldo, já leva. Mas, outros fatos curiosos é que a Inglaterra, que eu considerei tão favorita assim, não desencantou, ficou no empate, né, com a Gana. Mas, a preocupação agora é outra. O Brasil, ontem, meu amigo Bergdial, Brasil, eu tava preocupado com aquele jogo. Tava preocupado sim, eu pensei, não vai dar certo e não sei o que mais lá. Mas o Brasil fez 3-0 na seleção da Escócia. E isso...
1: Brasil!
0: E isso deu um ânimo novo, né, Berg? Pra você analisar melhor a seleção. A seleção ontem jogou muito. Foi a primeira seleção europeia, né, que o Brasil enfrentou. E vou te dizer uma coisa, viu, Berg? Deu pra dizer assim que não está 100% confiante, mas nós temos ainda algumas esperanças. Hoje saiu o adversário do Brasil na próxima fase. Pode ser aí Japão ou pode ser Holanda. Vamos torcer que seja Japão, né, Berg? É uma equipe que não é fácil também, porém é menos tradição em Copas do Mundo, né?
2: Mas já, o Japão tá bem preparado nessa Copa também, viu?
0: Jogando
2: eu acho
0: muito.
2: Que o que vi vai ser pedreira, viu, Antônio?
0: Vai ser pedreira. E ontem começou os jogos, meu amigo Bergdial, ao mesmo tempo, né? Tipo, jogos acontecendo simultaneamente. Pra nós é ruim, né? Porque a gente quer acompanhar tudo.
2: Eu tava com a televisão em um e com o celular assistindo do Marrocos.
0: E vou te dizer uma coisa, Marrocos jogou demais, mas vamos tirar o chapéu pro Haiti, viu, Berg? Porque os gols que o Haiti fez ontem era coisa que acho que ele estava aguardando pro momento errado, viu?
2: Verdade.
0: Só golaço.
2: Hakimi tá jogando muito, viu?
0: Hakimi jogando, a seleção marroquina jogando bastante, viu? Eu acho que vai ser uma das sensações dessa Copa novamente, será Marrocos. Vamos ver o que vai acontecer. Hoje sai o adversário do Brasil e nós vamos estar na torcida. 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
0: E atenção, atenção, atenção, doutor Danilo Sampaio, também doutora Paula Barros, avisam, tem novidade grande chegando por aí, então fique ligado, uma nova marca, a mesma confiança, aguardem. Meu amigo Bergdial, às 10 horas eu retorno com mais curiosidades da Copa do Mundo aqui no Manhã Liberal.
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0: Essa é com o Gustavo Lima e o seu Inesquecível. Vamos embora, 9h25, volto já já.
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6: Olá, estamos de volta e a música escolhida do Baú da Liberal de hoje, ela é de um cara que é conhecido como poeta, como encantador, e é um dos maiores ícones da música nordestina e também do forró pé de serra. E essa música de hoje, ela fala da lembrança de algo que foi vivido e que nunca foi esquecido. A música aborda de forma direta e sensível o impacto da saudade de um amor passado. A música mostra como essa lembrança pode abalar até mesmo os mais fortes e orgulhosos. Lembrança de um beijo.
7: Antônio Pereira.
6: Só pra ficar com aquele gostinho, porque o São João tá passando, né?
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6: Estamos no dia 25, mês de São João.
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6: Tá no finalzinho, né?
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6: Vamos com o poeta, o encantador, Santana.

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0: Pois é.

0: da manhã pontualmente. Essa é com Exalta Samba. Bons momentos. Vamos na nossa central, lá em Ipubi. Bora bater um papo com Francisco, do Armazém Paraíba. 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
1: 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Liberal 10 e 7, eu volto já.
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0: 16 minutos, retornamos à nossa central em Pubi para saber de mais novidades e curiosidades da Copa do Mundo. Antônio Carlos, estamos de volta, meu irmão.
1: Muito bom dia, Berg de Al, já estamos por aqui com as curiosidades da Copa do Mundo. E uma das curiosidades, Berg, Berg, você prefere quem para o Brasil enfrentar na segunda-feira? Ei, me diz aí, Berg, me diz aí. Você prefere Holanda, Japão ou Suécia, Berg? Diz aí, diz aí.
0: Rapaz, o que vier é pedreira, viu?
1: Eu prefiro, assim, não é por nada não, mas eu prefiro que seja ou Holanda ou Suécia. Porque o Japão, meus amiguinhos, vou dizer uma coisa, não se enganem com os olhinhos puxados, viu? O Zico passou por lá e os rapazes sabem jogar bola, viu, Berg? Porque o Japão vem fazendo as últimas Copas como sensação. E uma delas eliminou ninguém mais, ninguém menos do que a Alemanha na fase de grupos. Em algumas partidas, Japão vem demonstrando força nos campeonatos e também que agora a tática vem sendo estabelecida no futebol japonês como algo ponto forte da equipe. Brasil vai receber qualquer um dos três, claro, e a gente prefere que seja... muita gente falando aqui no nosso Lipzap, né, durante o debate, fala, eu preferia que fosse o Japão. Não nos enganemos, nenhuma dessas seleções serão fáceis de bater, principalmente, na minha opinião, essas três, Holanda, Suécia e Japão, são seleções bem complicadas. O Japão tem aí em seu portfólio de anúncio da seleção, a seleção que eliminou em 2018 a Alemanha com uma certa facilidade, viu, Berg? Não nos enganemos com os olhinhos puxados, viu, Bergdial?
0: O Japão é pedreiro, meu amigo. Não brinque não, viu?
1: Então nos preparemos para a Copa do Mundo. O Brasil já vai aguardar o seu adversário e segunda-feira tem mais seleção brasileira. Bergdial, eu volto 11 horas da manhã com mais curiosidades da Copa do Mundo e às 13 horas... temos debate de bola, porque pela minha contagem aqui, Bergdial, teve alguém que ganhou o bolão sozinho, Bergdial. Sozinho, meu amigo. E não fui eu dessa vez, viu?
0: Ufa.
1: Aqui, tá? Aqui. Ô, família, pode fazer mais bolão, pode me chamar, viu? Pode me chamar, que eu curto bolão.
0: Tá pra frente.
1: E as curiosidades da Copa do Mundo... A gente agradece aos nossos patrocinadores.
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1: 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Aguardem, meu amigo Verdial, 11 horas a gente tá de volta.
0: 10 da manhã, 22 minutos, bloco comercial e a gente volta rapidinho.
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Alô. Eu tô no barzinho aqui. Música nova pra cada um de vocês. Vai. Quem sabe, cara?

0: 3600-5000 é o telefone pra você participar pedindo música, dedicando pra todo mundo e pra mulher de seu Raimundo em produção.
1: Bom dia, Berg Dial. Aqui é Rosimar Santos, sítio Brás Santo Antônio, feitoria. Ligadinha aqui no Manhã Liberal. Cheiro no coração e um ótimo dia
0: todo. Cheiro, todos. Meu amor. Obrigado, viu? Deus abençoe. 10h41, bloco comercial rapidinho e a gente volta já.
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0: Simone e Simária. Lá em cima tivemos Tarcísio do Acordeon, Rédeas do Possante. Márcia Felipe de janeiro a janeiro, 10 da manhã, mais 56 minutos. Para retornar à nossa central Infobi, para trazer mais informações, curiosidades e expectativas da Copa do Mundo. Antônio Carlos, irmão, estamos de volta.
1: Meu amigo Bergdial, já estamos de volta com as curiosidades da Copa do Mundo. E nós temos aí uma seleção que é preterida a alcançar o único feito brasileiro, que é 5 títulos mundiais, que é a Alemanha, meu amigo Bergdial. Porque a Alemanha, campeã em 1954, 1974, 1990 e 2014, o país detém o recorde de 8 finais disputadas e a única equipe do mundo a nunca ter falhado em passar pelas eliminatórias para as quais se inscreveu. Participou de 21 edições. O fato é que a Alemanha se prepara aí, daqui a pouco vai entrar em campo. Daqui a pouco não, agora os jogos são a partir das 5 horas da tarde, mas a Alemanha vai receber aí o Equador, que precisa somar pontos para uma eventual classificação, que ainda está em aberto. É preciso vencer a Alemanha, mas se a Alemanha já está praticamente classificada para a próxima fase. O fato é, Berg, que é uma seleção perigosa, porque em todas as edições que disputou, ela foi para pelo menos as quartas ou semifinais. E é a seleção mais próxima de alcançar 5 títulos mundiais. Superstição à parte, Berg, sempre que os mundiais caem no final 4, a Alemanha geralmente leva o título. Segundo é o que diz a maioria das pessoas. Como está terminando em final 6, quem sabe a gente tem uma sorte da Alemanha ser eliminada antes e não acompanhar o Brasil. É torcer, né, Berg? A gente se pega com todas as armas possíveis, né?

0: torce para que ela fique pelo caminho, né, Berg? Espero que fique pelo caminho.
1: É, o que, quem for aí de seleção e possa dar trabalho aí, nós estamos aqui com o dedinho cruzado torcendo contra a Tanzora, meu amigo.
0: Vá embora e não volte mais, é verdade.
1: Justamente.
0: E as curiosidades da Copa do Mundo é com os nossos patrocinadores.
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0: 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Meu amigo Bergdiel, logo mais às 13 horas eu tô de volta com o Debate Bola. E amanhã com mais curiosidades da Copa do Mundo.
1: Vamos embora, 11 horas da manhã, mais 3 minutos. A gente volta já já.
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0: minutos, eu tô de volta, hein, Isaías?
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0: de onde estavam falando, mas tá aqui com a gente. Gilvanete, um beijão. Cícera. Minha amiga Jussi, lá no Hotel Cabana. Ali na BR-316, em frente ao antigo posto serrano, hein, Jussi? Meu amigo Anderson, Vanderlan, os fanzaços de Batista Lima. O Anderson tá lá em São Paulo, né? E já tá fazendo inveja. Dia 22 ele vai curtir Batista Lima por cá, por lá, viu? Vamos embora, vamos embora! Liberal na nossa frente, só tem você. Quem foi que pediu aí limão com mel, o farol? Simbora.
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0: a pouquinho tem essa, ó, pra Michele. Ainda tem a música Minha Princesa com Odair José. Tem Bruna Carla pra Micaele. Deus abençoe, viu, Jussi? Amo muito sua vida, viu? Simbora. Daqui a pouquinho tem essa, ó.
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0: Vamos lá, 11h42, eu volto já com as últimas.

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11 horas da manhã, mais 45 minutos. 11:45. Obrigado a todos pelo carinho da audiência. Que Deus os abençoe. Beijos e abraços pra todo mundo e pra mulher de seu Raimundo. E eu fui para ficar com essa fera que é do sítio Tupã, mas tá lá em São Paulo, levando cultura, talento e muita composição top de luxo. José Correia, eu amo.

0: Meio-dia e dois.
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0: 12 horas, mais 2 minutos, 12 horas, 2 minutos. Muito boa tarde. Estamos chegando com o nosso jornal em sua segunda edição. Abraçando você pelo carinho, pela sua audiência. Muito boa tarde, hoje quinta-feira, 25 de junho de 2026. Começa agora pela Rádio Liberal FM. A segunda edição do Jornal da Liberal, na apresentação de Chico César e trabalhos técnicos de Lidiane Samara. Boa tarde a todos os ouvintes do Jornal da Liberal de toda a região do Araripe. E vamos aos principais destaques dessa edição.
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0: Terremotos na Venezuela deixam ao menos 164 mortos. Sisu mais 2026 preenche 99,5% das vagas na chamada regular. Realização de exames práticos para tirar CNH bate recorde em 2026. O que você precisa saber sobre o novo Banco Nacional de Celulares com restrição? E no seu Onda 99 de hoje.
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0: Tentativa de homicídio a tiros deixa o homem ferido. Indivíduo é preso em flagrante após ameaçar familiares e idoso de 86 anos. Homem é detido após procurar policial para comprar munições e acaba flagrado com pistola de numeração suprimida. Jovem morre após grave acidente. Essas e outras a partir de agora no seu Jornal da Liberal, que começou e já está no ar.
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0: A partir de agora estamos chegando com o nosso jornal em sua segunda edição. Muito boa tarde para você. Obrigado pelo carinho, pela sua audiência. Início de tarde, a gente já chega com as primeiras informações do Brasil, do nosso estado e também da nossa região em destaque em um só jornal. E você sabe que aqui você tem vez, você tem voz.

0: 996005000, 996005000 é o nosso telefone para você interagir com a nossa bancada, expondo suas ideias, críticas, elogios, reivindicações, tudo isso e muito mais, com total responsabilidade no assunto abordado. Chico César, na apresentação, Lidiane e Samara, nos trabalhos técnicos, estamos chegando com a nossa segunda edição. Vamos para o nosso intervalo comercial. Daqui a pouquinho a gente volta com as primeiras informações dessa tarde.
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0: já estamos de volta, agora 12 horas 11 minutos. Deixa eu mandar aquele abraço aí para Francisca da Serra da Inveja. Aquele boa tarde, muito obrigado pelo carinho, pela audiência, sempre, sempre ouvindo a nossa programação. E a gente chega com as primeiras informações nessa tarde de quinta-feira.
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0: E a gente inicia com a notícia internacional, uma notícia que não é tão boa para os nossos vizinhos, né? Os venezuelanos. Porque terremotos na Venezuela deixam ao menos 164 mortos. Os terremotos que atingiram a Venezuela na noite desta quarta-feira, 24, causaram aí pelo menos 164 mortos até o momento, segundo afirmou a presidente Delcy Rodríguez na manhã desta quinta-feira, 25. Há mais de 1.000 feridos e mais vítimas presas nos escombros das dezenas de prédios e também de casas que desabaram. Segundo informações da agência Reuters, a presidente anunciou que será criado um fundo de 200 milhões de dólares com recursos do Fundo Monetário Internacional, o FMI, para reconstruir a infraestrutura do país. Em Fala Nação, Delcy Rodríguez disse que todos os esforços atuais são para salvar vidas e resgatar sobreviventes. Segundo ela, o estado mais afetado do país foi a La Guaira, com dezenas de edifícios colapsados. É uma verdadeira tragédia, disse a presidente. O Serviço Geológico dos Estados Unidos estima que o número de mortes pode ultrapassar 10 mil pessoas e chegar até 100 mil. Dezenas de países já se prontificaram a ajudar a Venezuela. Nações como México, Brasil, Catar, Estados Unidos, China e outras se dispuseram a enviar equipes de resgate e enviar também material de primeiros socorros. Um alerta de tsunami, foi emitido também nesta quarta-feira. Tsunami é mais que ameaça mais ainda e pode ser confirmado ainda nesse dia de hoje. A Venezuela foi atingida por dois terremotos nesta quarta-feira. O primeiro foi de magnitude 7.2 e ocorreu no fim da tarde, a 160 quilômetros a oeste de Caracas. E o segundo aconteceu cerca de um minuto depois e teve magnitude ainda mais alta, 7.5.
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0: É você ficando muito mais informado, 12 horas, 14 minutos, meio-dia e 14. Está no ar o Jornal da Liberal em sua segunda edição. Sejam bem-vindos e bem-vindas. Você que está ligando o seu rádio a partir de agora na nossa 99,5. Aqui você fica muito bem informado. O que você precisa saber sobre o novo Banco Nacional de Celulares com restrição? Na terça-feira, o presidente Lula assinou aí um decreto que transformou o projeto Celular Seguro, criado no final de 2023, em política pública permanente. A legislação criou aí o Banco Nacional de Celulares com restrição, uma plataforma para reunir informações de aparelhos roubados, furtados, extraviados e recuperados em todo o país. A partir desse decreto, muita coisa vai mudar na atuação aí do governo federal, dos governos estaduais e também muita coisa vai mudar nas pessoas que usarem aí, que ousarem roubar um celular daqui para frente, disse o presidente. A plataforma será administrada pelo Ministério da Justiça e Segurança Pública e passará a integrar o Sistema Nacional de Informações de Segurança Pública, que reúne dados utilizados por policiais federais e estaduais. E na prática, a iniciativa substitui o atual Cadastro Nacional de Celulares com restrição, na tentativa de facilitar o compartilhamento aí de informações entre estados e órgãos aí de investigação. O BNCR será integrado ao aplicativo e também ao portal do celular seguro. Na prática, a ferramenta permitirá que qualquer pessoa consulte se um aparelho possui registro de roubo ou furto antes de comprá-lo. A verificação será feita, pelo número aí do e-mail e um código de 15 dígitos que funciona como a identidade do celular. O número pode ser encontrado na caixa do aparelho ou digitando, o asterisco Jogo da Velha 06 Jogo da Velha no teclado aí de chamadas. Ao acessar a função consultar celulares com restrição, o usuário poderá informar o e-mail ou escanear o código de barras do aparelho. O sistema retornará apenas duas respostas, sem restrição ou com restrição. Segundo o Ministério da Justiça, a consulta terá caráter preventivo e ajudará a reduzir a circulação de aparelhos roubados no mercado de celulares usados ainda no momento da compra, por questões de privacidade e em conformidade com a Lei Geral de Proteção de Dados, nenhuma informação sobre o proprietário do aparelho será exigida ao usuário, né? E segundo aí o governo federal, o banco terá quatro funções principais: investigações sobre roubo, furto, receptação e venda ilegal de celulares, para facilitar a recuperação e também a devolução de aparelhos aos proprietários, para integrar informações compartilhadas por estados e o Distrito Federal, e também para produzir dados que possam orientar políticas públicas de combate a esses crimes. A expectativa do governo é que a centralização dos registros permita identificar com mais rapidez aparelhos com restrições e dificulte a circulação aí de celulares roubados no mercado. Portanto, está aí, né? Uma boa. É, o que você precisa saber, se agora ficou sabendo sobre o novo Banco Nacional de Celulares com restrição.
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0: Realização de exames práticos para tirar CNH bate recorde em 2026. O Brasil registrou o recorde na realização de exames práticos para obtenção aí da Carteira Nacional de Habilitação, a CNH. E nos cinco primeiros meses de 2026, foram aplicados cerca de 2.300.000 testes de direção, alta de 23,5% em relação ao mesmo período do ano passado. Os dados também mostram crescimento na formação aí de novos condutores. Entre janeiro e maio, foram realizados quase 2.350.000 cursos práticos de direção, um aumento aí de 20% na comparação com 2025. E segundo os departamentos estaduais de trânsito, os DETRANs, a ampliação aí da capacidade de atendimento permitiu acompanhar o aumento da procura e evitar filas na etapa final da habilitação. O resultado também se refletiu na emissão de carteiras de motoristas. Aproximadamente 1 milhão e 140 mil CNHs foram emitidas nos cinco primeiros meses do ano, o maior número da série histórica para o período. O exame prático é uma etapa obrigatória para comprovar que o candidato está apto a conduzir veículos com segurança.
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0: Ligando o sertão do Araripe através da notícia. Boa tarde para você. Sejam bem-vindos e bem-vindas. Você que está ouvindo o nosso jornal em sua segunda edição. É um prazer estar com você aqui na rádio mais ouvida de toda a região do Araripe. Vamos falar sobre o Siso Mais 2026, que preenche 99,5% das vagas na chamada regular. O Ministério da Educação, MEC, divulgou nesta quarta-feira, 24 de junho, o resultado da chamada regular do Siso Mais 2026, etapa complementar inédita ao Sistema de Seleção Unificado, Sisu. O resultado, disponível no Portal Único de Acesso, registrou a ocupação de 99,51% das 9.436 oportunidades ofertadas logo na chamada regular. Participaram aí do processo 132.488 candidatos, com volume de 236.804 inscrições, já que cada estudante pode optar aí por até dois cursos, e com as alterações da lei de cotas, quem concorre aí sob ações afirmativas também participa da seleção via ampla concorrência. A oferta global, né, contemplou aí 532 cursos de graduação distribuídos em 34 instituições públicas de educação superior de todas as regiões do país. Do total, 3.822 candidatos foram aprovados na modalidade de ampla concorrência, enquanto categorias de cotas, como estudantes de escolas públicas, autodeclarados pretos, pardos e indígenas, somaram quase 3 mil candidatos aprovados. No cenário nacional, o estado da Paraíba liderou aí o acesso, 1.775 aprovados, seguida pelo Rio de Janeiro, 1.636, Minas Gerais, 1.462, Ceará, 996, e Rio Grande do Sul, com 909. Entre as instituições, a Universidade Estadual da Paraíba o Centro Federal de Educação Tecnológica Celso, né, Surcol da Fonseca, né, e o Instituto Federal do Ceará e a Universidade Federal do Pampa, né, se destacaram como as maiores ofertantes. As graduações com maior volume de inscrições foram Direito, 14.221 interessados, Administração, 13.653, e Engenharia Civil, com 10.844, seguidas por Fisioterapia, 10.580, e Enfermagem, com 9.153. O acesso permitiu a utilização de desempenho do Exame Nacional do Ensino Médio Enem 2023 a 2025, assim como o SISU 2026. Os dados desta primeira edição sublinham o amadurecimento, né, contínuo das políticas de acesso à educação superior promovidas pelo Ministério da Educação, que tem como foco estimular a ocupação de vagas, a plena autonomia das instituições públicas de educação superior e a liberdade dos jovens na construção de seus percursos de vida, afirmou o secretário de Educação Superior do MEC, Marcos Davi.
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0: O INSS defende que plano cubra uma mamografia digital sem restrição de idade. A Agência Nacional de Saúde Suplementar, a ANS, que regula aí a indústria de planos de saúde no país, defende a obrigatoriedade de cobertura de exame de mamografia digital para todas as pessoas, sempre que houver indicação médica. A ANS abriu uma consulta pública, né, durante essa semana para que a sociedade civil possa opinar sobre o tema. Atualmente, a cobertura do exame é restrita a mulheres de 40 a 69 anos de idade, com indicação aí do médico assistente. A mamografia digital, versão mais avançada do exame convencional, é considerada um dos principais exames para a detecção precoce do câncer de mama, permitindo identificar alterações antes mesmo de serem percebidas ao toque. O Instituto Nacional de Câncer, o INCA, ligado ao Ministério da Saúde, estima que o país tenha cerca de 73.610 novos casos de câncer de mama por ano. De acordo com a ANS, o diagnóstico precoce aumenta as chances de tratamento e pode reduzir a necessidade de procedimentos mais invasivos. A mamografia digital oferece vantagens como menor exposição à radiação, menor tempo de compreensão aí da mama durante o exame e armazenamento aí das imagens em formato digital, o que facilita o acompanhamento da evolução clínica e avaliação por diferentes especialistas. Com a proposta da ANS de acabar com a restrição, a cobertura do exame digital terá que abranger pessoas de qualquer gênero e idade, bastando um pedido médico, assim como já é com a mamografia convencional. Ao incluir qualquer gênero, o exame poderia ser garantido pelo plano à pessoa que se considera não binária, ou seja, não se identifica exclusivamente como homem ou mulher.
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0: Agora 12 horas 24 minutos, meio-dia e 24, e você está ouvindo o nosso Jornal da Liberal em sua segunda edição. Aguarda aí, só um instantinho que a gente volta já já com o nosso segundo bloco de informações, porque agora nós vamos para o nosso intervalo comercial.
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0: Agora Agora 12 horas mais 31 minutos, meio-dia e 31. Mandando aquele abraço aqui para o Alan, lá do Moraes, né, Alan? Aquele abração aí para você, muito obrigado, muito boa tarde. Sempre sintonizado também aqui na programação da Liberal FM. Olha aquele boa tarde aí também, deixe-me vir aqui. Para o nosso amigo aí, Amaro da Liberal, né, Amaro? Muito boa tarde para você aí, sempre sintonizado aqui também na 99. Mandar aquele boa tarde, né, para Francisco, nosso amigo Francisco aí, sempre ouvindo, né, o Francisco Cordeiro. Muito obrigado pelo carinho, pela audiência. Tem mais gente chegando aqui, abração aí também para o Serafim, aquele abraço, muito obrigado. Muita gente mesmo sintonizado aqui na nossa programação. Música.

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1: Vai mandando aí a sua mensagem de texto de voz, daqui a pouquinho a gente vai atender novamente aí aos nossos ouvintes. Ó, governo confirma primeiro censo da população em situação de rua. O governo federal lançou as ações preparatórias para o primeiro censo nacional da população em situação de rua a ser realizado pelo Instituto Brasileiro de Geografia Estatística, IBGE. O levantamento estatístico inédito, já anunciado em abril deste ano, irá mapear de forma padronizada em todo o país e o perfil demográfico e socioeconômico dessa população, com a emissão aí de fornecer dados oficiais para subsidiar políticas públicas mais eficazes. A etapa inicial aí do censo ocorrerá em 5 capitais, cobrindo aí um município por região do país: Belo Horizonte, Goiânia, Florianópolis, Manaus e Salvador. Em vídeo divulgado durante a cerimônia, o presidente do órgão, Márcio Pockmann, destacou que a iniciativa inédita muda a metodologia adotada pelo IBGE desde o primeiro censo do país em 1872, que sempre fez a contagem demográfica no Brasil com base nos residentes em domicílios fixos. Pockmann destacou a importância de incluir essa parcela da população nos índices oficiais para a formulação de políticas públicas precisas. A partir de agora, nós teremos a informação, que inclui aí os brasileiros que não têm um domicílio fixo, afirmou. O IBGE, contando aí com toda a sabedoria técnica e o apoio que vem tendo, terá condições aí de estabelecer uma referência metodológica que até hoje nós não temos. Será um marco necessário que esperamos, através desse censo, revelar uma realidade talvez não tão bem conhecida no Brasil, afirmou o economista Márcio Pockmann. Previsto aí para ocorrer entre 3 e 7 de julho de 2028, o pioneiro Censo Nacional da População em Situação de Rua terá os primeiros resultados divulgados em dezembro de 2028.
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1: É a notícia de verdade com credibilidade. Esse é o Jornal da Liberal em sua segunda edição. A Polícia Federal faz operação em Pernambuco e mais 9 estados contra abuso sexual infanto-juvenil na internet. A Polícia Federal deflagrou, na manhã de hoje, quinta-feira 25, a operação Desmascarados, com o objetivo de reprimir crimes de abuso sexual infanto-juvenil praticados pela internet. Estão sendo aí cumpridos 24 mandados de busca e apreensão em 10 estados: Acre, Alagoas, Amapá, Espírito Santo, Goiás, Minas Gerais, Pará, Pernambuco, Rio de Janeiro e São Paulo, e também no Distrito Federal. A operação está contando ainda com apoio da Polícia Civil de São Paulo, por intermédio da 4ª Delegacia de Polícia de Repressão à Pedofilia. As investigações apontam que os suspeitos utilizavam perfis falsos em aplicativos de mensagens, passando-se por crianças e adolescentes para conquistar a confiança de vítimas menores de idade. A partir desse contato, induziam as vítimas a produzir e compartilhar imagens íntimas que posteriormente eram disseminadas em grupos virtuais e em outros ambientes da internet. Também foram identificados indícios de compartilhamento de material de abuso sexual, infanto-juvenil, e de troca de mensagens relacionadas à prática de crimes contra crianças e adolescentes, fatos que seguem sob apuração. Os investigados poderão responder, conforme o caso, pelos crimes de armazenamento, produção e compartilhamento de material de abuso sexual infanto-juvenil, aliciamento de crianças e adolescentes pela internet, estupro de vulnerável, associação criminosa e outros delitos eventualmente identificados no curso das investigações. A operação busca reunir elementos probatórios, identificar outros envolvidos e interromper a continuidade aí dos crimes investigados, contribuindo assim para a proteção de crianças e adolescentes. Embora o termo pornografia ainda conste no Estatuto da Criança e do Adolescente, a comunidade internacional adota, preferencialmente as expressões abuso sexual de crianças e adolescentes ou violência sexual contra crianças e adolescentes, por refletirem com maior precisão a gravidade desses crimes.
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1: Agora 12 horas 17 minutos, repito a hora certa, meio-dia e 17, tá certo, Lidiane e Samara, aqui nos trabalhos técnicos do nosso jornal em sua segunda edição. Ó, Lula escolhe Tereza Leitão como líder do governo no Senado após saída de Wagner, né, por caso Master. O presidente Lula escolheu a petista pernambucana Tereza Leitão para substituir Jacques Wagner, do PT da Bahia, na liderança do governo no Senado. Até a noite de ontem, Lula, porém, ainda não havia conversado com a senadora. Designei a senadora Tereza Leitão, do PT de Pernambuco, para assumir a liderança do governo no Senado, com a missão de articular o debate e a provocação, aliás, e a aprovação de projetos de interesse da população brasileira que estão em tramitação, como o fim da escala 6x1 e a PEC da segurança, entre outras. Após resistir por 5 dias, Wagner, né, Jacques Wagner, aceitou deixar a liderança do governo na quarta-feira, no caso ontem, depois de se reunir aí com Lula no Palácio da Alvorada, em uma tentativa de estancar o impacto na campanha, a reeleição aí da investigação sobre a suposta atuação do parlamentar a favor do Banco Master em troca de vantagens indevidas. O encontro durou cerca de 2 horas. Acabei de ter uma ótima reunião com o presidente Lula, uma conversa entre amigos, e decidimos, em comum acordo, que me afastarei da liderança do governo no Senado Federal. Neste momento, minha prioridade absoluta é provar minha inocência e me dedicar à reeleição de acordo com aliados. E Lula escolheu Tereza Leitão, entre outros motivos, por ela estar em meio de mandato e não ter que disputar a eleição este ano. Uma outra opção seria Otto Alencar, do PSD da Bahia. Mas o presidente entendeu que não haveria como tirá-lo do estratégico posto de presidente da Comissão de Constituição e Justiça do Senado. O ex-ministro da Educação, Camilo Santana, do PT do Ceará, também era citado. Mas a avaliação foi que ele precisará dedicar no segundo semestre a eleição em seu estado, onde o petista, né, o atual governador Eumano de Freitas, do PT, tem um projeto de reeleição ameaçado, segundo as pesquisas aí por Ciro Gomes, do PSDB. Lula considerou ainda para sua escolha, né, ou sua escolha por Tereza Leitão, segundo pessoas próximas, o fato da senadora de 74 anos ser uma pessoa experiente. Tereza Leitão está no primeiro mandato no Senado. Antes, foi eleita deputada estadual em Pernambuco por 5 vezes. Jacques Wagner foi aconselhado nos últimos dias por aliados próximos, especialmente do PT da Bahia, a deixar o posto para focar em sua defesa e preservar Lula de desgaste político maior às vésperas aí da eleição. Interlocutores do presidente afirmam que o senador pediu para deixar o cargo como desejava o presidente. E desde a operação da PF, na última quinta-feira, aliados de Lula no Congresso e no Palácio do Planalto passaram a defender que o senador deixasse a liderança do Senado. Governistas apontaram aí o constrangimento com o cumprimento de mandados de busca e apreensão, que incluiu aí a divulgação de uma foto de US$ 49 mil em espécie encontrados, né, em endereço ligado a Wagner em Brasília.
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1: Portanto, tá aí, Tereza Leitão, senadora pernambucana, está aí convocada, vamos dizer assim, para ser a nova, vamos dizer assim, que vai comandar, tá certo, esse cargo lá no Senado, né? Ó, a Secretaria de Educação de Pernambuco convoca mais 580 novos professores e servidores de educação. A Secretaria de Educação de Pernambuco convocou nesta quarta-feira, portanto ontem, 582 novos servidores e professores para tomarem posse referente às seleções simplificadas realizadas em 2025. A publicação das listas foi feita em edição extra do Diário Oficial do Estado no feriado de São João. Os convocados têm um prazo de até 5 dias úteis, né, após a publicação da lista, para se apresentarem. Os documentos deverão ser entregues de forma presencial na Coordenação de Gestão de Pessoas, o CGP, da Gerência Regional de Educação, para a qual realizaram aí a inscrição. As portarias afirmam ainda que o candidato que não comparecer com a documentação dentro do prazo será considerado desistente, sendo automaticamente excluído do processo seletivo simplificado. As portarias convocam professores de diversas disciplinas, como História, Língua Portuguesa, Matemática, Física e Biologia. A maior convocação é de 190 docentes referente ao processo seletivo simplificado, que teve resultado final divulgado no dia 14 de janeiro deste ano. As vagas foram distribuídas para todas as gerências regionais de educação, as GRE, as GRE, e todos os municípios do estado. Entre os convocados, a Secretaria Estadual de Educação incluiu 51 novos analistas de psicologia educacional, e o chamamento se refere ao mesmo processo seletivo simplificado que ainda permitiu a convocação de outros 117 professores. Já outro processo seletivo simplificado de fevereiro de 2025 e cujo resultado foi publicado em junho do mesmo ano também teve convocação publicada. Na ocasião, 77 novos profissionais poderão tomar posse dos seguintes cargos: professor instrutor de Libras, professor intérprete de Libras, professor brainista e professor de atendimento educacional especializado. Por fim, a lista contemplou ainda a convocação de outros 147 professores que prestaram aí o processo simplificado, que também teve o resultado divulgado há mais de um ano. Os cargos, no entanto, são mais abrangentes, como articulador territorial, ciências da natureza, práticas agrícolas, polivalente, ciências humanas, matemática e linguagens.
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1: Você é muito mais informado. O governo de Pernambuco publica resultado final do processo seletivo para apoio escolar. A gente traz essa matéria daqui a pouquinho no nosso jornal em sua segunda edição. Porque agora o governo de Pernambuco, viu, Lidiane Samara, e você ouvinte, o governo de Pernambuco decreta expediente reduzido na próxima segunda-feira. O governo de Pernambuco vai decretar expediente reduzido na próxima segunda-feira para as repartições públicas e entidades da administração direta e indireta do estado. A medida foi adotada em razão aí da partida da seleção brasileira na Copa do Mundo FIFA 2026, que acontecerá às 14h. De acordo aí com a determinação, os servidores estaduais serão liberados a partir das 12h, meio-dia. As exceções são para os serviços considerados indispensáveis, cujo funcionamento ficará a critério aí dos respectivos gestores, e a medida será publicada ainda hoje no Diário Oficial do Estado.
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1: Pois é, então tá aí, viu? Segunda-feira, a partir do meio-dia, repartições públicas do estado de Pernambuco. O pessoal vai estar aí, ó, correndo para casa para assistir o jogo do Brasil. E se não sair hoje, né, no Diário Oficial, sai mais tardar amanhã, né, no Diário Oficial do Estado de amanhã. E a gente segue aqui a deixar você muito bem informado.
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1: E três hospitais estaduais são alvos de investigações do Ministério Público de Pernambuco por irregularidades. O Ministério Público de Pernambuco instaurou aí três procedimentos investigativos para apurar denúncias de irregularidades estruturais, sanitárias e assistenciais em hospitais da Rede Pública Estadual de Saúde. A decisão é da última quarta-feira e os alvos do Ministério Público de Pernambuco são os hospitais da Restauração, o HR, no centro do Recife, Geral de Areias, na zona oeste da capital, e Agamenon Magalhães, na zona norte. O órgão abriu aí as apurações após denúncias de desabamento de forro no 7º andar do HR e também inoperância de elevadores, superlotação crítica e contaminação biológica por roedores e fungos nos hospitais Geral de Areias e Agamenon Magalhães. Segundo a promotora de justiça, é Leonora Marise Silva Rodrigues, responsável pela investigação. As investigações foram instauradas a partir de uma denúncia feita no mês passado por alguns deputados estaduais da Assembleia Legislativa do Estado de Pernambuco, ALEP, liderados pelo deputado Rodrigo Mota de Farias. O grupo apresentou documentos internos do Sistema Eletrônico de Informações, oficializados entre novembro de 2025 e maio de 2026, de acordo aí com o Ministério Público de Pernambuco. Além das irregularidades já apontadas, foram levantados supostos problemas alérgicos causados aí por cupins no Hospital Ulisses Pernambucano, na zona norte do Recife, e o desabamento aí de forros na UTI neonatal do Hospital Barão de Lucena. Também foram feitos questionamentos sobre contratos de gestão firmados sem licitação no Hospital Mestre Vitalino, em Caruaru, e em unidades pernambucanas de atendimento especializado. O Ministério Público de Pernambuco decidiu desmembrar as denúncias dos deputados para evitar sobreposição, né, com investigações já em andamento. como as apurações aí relacionadas ao Hospital Ulisses Pernambucano e as obras da UTI neonatal do Hospital Barão de Lucena, na Iputinga, Zona Oeste do Recife. É, em reportagem, é, o repórter relativo da UPAES e também o Hospital Mestre Vitalino foi integralmente extraído e encaminhado às promotorias de justiça de defesa do patrimônio público da capital, que segundo a promotora Eleonora Marisa e Silva Rodrigues, né, são legalmente atribuídas para cuidar aí do caso.
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1: Agora 12 horas 48 minutos, meio-dia e 48. Nós vamos para o intervalo comercial. Na sequência, a gente traz em destaque o nosso Honda 99.
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1: 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Agora 12 horas mais 49 minutos, meio-dia e 49. 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
6: Agora 12 horas 54 minutos. Ronda 99 no ar.
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6: Tentativa de homicídio a tiros deixa um homem ferido. O homem foi alvo de uma tentativa de homicídio na localidade do Cavalete 2, zona urbana do município de Araripina, no sertão pernambucano. A vítima foi atingida por diversos disparos de arma de fogo e, de acordo aí com as primeiras informações colhidas no local, ele recebeu os primeiros atendimentos de urgência e foi socorrido imediatamente para a unidade de pronto atendimento UPA de Araripina. A equipe médica da UPA realizou os procedimentos de estabilização, mas devido à gravidade e complexidade dos ferimentos causados pelas munições, foi recomendada a transferência do paciente. Ele foi encaminhado ao Hospital Regional de Ouricuri, unidade de referência na região do Araripe, para casos de alta complexidade e atendimento cirúrgico especializado. Até o momento, não há atualizações oficiais sobre o estado de saúde atualizado da vítima após os procedimentos iniciais. A motivação do crime e a identidade dos autores dos disparos permanecem desconhecidas. O caso está sendo investigado pela Delegacia de Polícia Civil. O local.
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6: 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Homem, né? Jovem morre após grave acidente. Um grave acidente de trânsito acontecido na manhã de ontem, na Avenida Perimetral de Araripina, resultou na morte de um jovem. A confirmação do falecimento foi divulgada por familiares e amigos por meio das redes sociais, gerando profunda consternação no município. De acordo com as informações apuradas, o jovem recebeu os primeiros socorros no local por equipe do Corpo de Bombeiros e foi transferido às pressas para a unidade de pronto atendimento UPA de Araripina. Apesar de receber os cuidados médicos necessários na unidade de saúde, ele não resistiu à gravidade dos ferimentos e veio a óbito. Até o momento, não foram divulgados detalhes oficiais sobre a dinâmica da colisão ou informações.
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6: Honda 99, 12h56, meio-dia 56. Homem é detido após procurar policial para comprar munições e acaba flagrado com pistola de numeração suprimida. Policiais militares do 8º BPM apreenderam arma de fogo e munições durante uma ocorrência registrada na tarde de ontem à rua Valdemar Menezes, bairro Nossa Senhora Aparecida, em Salgueiro, no sertão pernambucano. De acordo com informações da polícia, a equipe foi acionada pelo comandante do batalhão após receber a informação de que um sargento da Polícia Militar, que se encontrava em sua residência, teria sido procurado por um indivíduo desconhecido que perguntou se ele possuía munições para venda. Segundo o relato do militar, ele não possuía qualquer vínculo ou conhecimento prévio do suspeito. Diante da situação, o policial deteve o homem e solicitou apoio de uma guarnição para averiguar o caso. Após chegarem ao local, os policiais colheram as informações e seguiram até a residência da tia paterna do suspeito, onde ele residia. Com autorização aí da responsável pelo imóvel, foram realizadas buscas em dois cômodos indicados, né, por ela como sendo os mais utilizados pelo envolvido. Durante a vistoria, os policiais localizaram uma pistola calibre 380 com a numeração suprimida, além de um carregador contendo 19 munições intactas do mesmo calibre. O material estava escondido sobre um guarda-roupa envolto aí em um pano branco. Nenhum outro material ilícito foi encontrado na residência e, diante dos fatos, o suspeito e todo o material apreendido foram encaminhados à Delegacia de Polícia Civil de Salgueiro.
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6: Aí, filha ateia fogo na residência da própria mãe no centro de Araripina, nossa última no Honda de hoje. Uma discussão familiar terminou em um incêndio criminoso no centro de Araripina, no sertão pernambucano. Esse fato aconteceu ontem, quarta-feira. Uma mulher é acusada de atear fogo na casa da própria mãe após um desentendimento entre as duas. A polícia militar realizava rondas pela área central do município quando foi abordada aí pela proprietária do imóvel. Abalada, a vítima relatou que sua filha havia acabado de incendiar a residência. Segundo depoimento de uma testemunha, os policiais, a acusada incendiou, né, iniciou, né, as chamas, né, propositalmente pelo quarto. O fogo se alastrou rapidamente e consumiu todo o restante do imóvel. O corpo de bombeiros foi acionado com urgência para conter o incêndio e evitar que as chamas atingissem residências vizinhas. Após o controle do fogo, os envolvidos foram conduzidos à Delegacia de Polícia Civil local e a ocorrência foi encerrada com a lavratura de um auto de prisão em flagrante delito contra a filha da vítima.
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6: O Honda 99 volta amanhã ao meio-dia na segunda edição e notícias policiais amanhã às 7h30 da manhã.
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0: edição. Na apresentação de Chico César, trabalhos técnicos de Lidiana e Samara, estamos chegando ao final. Vem aí, na sequência, o debate bola na apresentação de Antônio Carlos. Obrigado a todos pela sintonia. Excelente tarde, um forte abraço e até amanhã, se Deus quiser, com o nosso jornalismo.
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0: você, muito boa tarde. Boa tarde para você, sintonizado na Rádio Liberal. Hoje, quinta-feira, 25 de junho de 2026, começando por aqui pela 99,5, mais uma edição do seu Debate Bola, que traz todas as novidades do futebol nessas últimas horas no Brasil e no mundo, com a apresentação de Antônio Carlos e Chico César. E vamos aos principais destaques de hoje. Seleção brasileira, Vini Júnior supera a desconfiança e entra entre os grandes da Copa. Brasil passa em primeiro lugar do grupo e espera jogo entre Holanda, Japão ou Suécia. Um deles será o nosso adversário. Mais Copa do Mundo, porque a Alemanha entra em campo às 17 horas contra o Equador e Curaçao contra Costa de Marfim. À noite tem Tunísia e Países Baixos e Japão e Suécia. Tudo isso e muito mais aqui na sua revista eletrônica esportiva de todos os dias. A partir de agora, começa o seu Debate Bola de quinta-feira.
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0: Muito boa tarde, meninos e meninas que gostam do bom futebol. A partir de agora, nós estamos chegando com o seu Debate Bola de quinta-feira, com muitas novidades, muita coisa boa. Tem gente que tá feliz, só dois ganhadores ganharam o nosso bolão e a pergunta que não quer calar.
2: E o Pix? Nada ainda?
0: Ah! Tamo esperando! Nosso Debate Bola começa, claro, com a sua participação pelo nosso WhatsApp 996005000. Participa, manda alô pra quem você quiser e daqui a pouco nós vamos falar, anunciar quem são os ganhadores do nosso bolão do Debate Bola. Com a participação dele, Chico César, o orixá dos maus resultados, ele que não acerta nem o número do seu pé para calçar um sapato. Meu amigo Chico César, que não sabe nem o número da camiseta que ele veste, vai estar conosco falando desse jogo da seleção brasileira. Nós vamos para um rápido bloco comercial e dentro de instantes nós estaremos de volta com tudo isso e muito mais aqui na sua revista eletrônica esportiva de todos os dias, o

0: Debate Bola, não sai daí. Eu volto já já.
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5: Você sabia que o animal nacional do Brasil é a onça pintada, né?

unicórnio como o bicho deles. Pera ainda, né? O cara perder pra um país que o bicho é do unicórnio. Pera aí, Brasil. Hoje tem que ser de lapada. Entendeu? Nós é onça pitada, irmão. Eles lá são diabo de unicórnio. O que é um unicórnio?

0: Já estamos de volta com o seu debate bola de quinta-feira. Agora vamos convocar para entrar em campo o camisa 10 da Liberal. Ele que é o orixá dos maus resultados. Ele que não sabe nem o número que ele calça e nem o número da sua camisa que veste. Chico César está chegando por aqui.
1: Chico César, Chico César.
0: A pergunta para os nossos ouvintes é:
2: e o Pix? Nada ainda? Ah!
0: Buenas tardes, senhor Chico César Unicórnio. Cadê ele? Cadê ele? Tem um trovão aí, foi, Chico? Ô, Chico, é... Aham. Bagunçado foi tudo!
3: Foi a minha técnica.
0: É sua técnica, é?
4: Rapaz, o Moreno tá ignorante, né, cara? Que é isso, Moreno?
0: Meu amigo Chico Celaro, buenas tardes.
5: Boa tarde, Antônio.
0: Boa tarde.
5: Como foi o Pix? Nada ainda?
0: Eu estou esperando até hoje, Lidiane Samara.
5: Vai dar certo, querido, vai dar certo.
3: Se eu soubesse, eu tinha feito que Lidiane Samara, viu?
5: Lidiane arrasa, né, querido? Então, como foi o jogo ontem aí em tua casa?
0: Bem, eu ganhei um bolão ainda, 3-0, então tá bom.
5: Eu vi sua felicidade. Ei, Antônio, vamos dividir um?
3: Agora... O cara perdeu o bolão de mais de 100 reais pra ganhar um de 20, é danado.
0: Você não sabe se foi de 20, viu?
3: Só apostou você e a Lina, velho. Ganhou dinheiro da esposa.
5: E, alô? E não, viu?
0: Alô, dona Zefinha! Joaquim!
5: Antônio.
0: Meu amigo Pedão!
5: Ei, Antônio, marido não pode receber dinheiro da esposa, não, viu?
0: Não pode é perder dinheiro, Samara.
5: Mas ele tá ousado, Chico.
0: Vamos trabalhar, Antônio, minha gente. Vamos trabalhar, que tem muita coisa hoje. Vamos trabalhar. Vamos trabalhar, meu amigo Chico Celado, porque o negócio hoje tá pegado. Hoje o programa tá cheio, meu amigo. Chico César, Lidiane. Oi. Eu vou dizer um negócio. Eu quero mandar um alô. É, porque senão a gente não faz bolão de novo lá, viu? Quero mandar um alô pra dona Zefinha. Joaquim, meu amigo Pedro Israel, quem mais? Jajares, pra quem não sabe, é minha cunhada Jaelma, tá? E claro, a esposa, né? Ela inventou um bolão de última hora só pra mim ganhar. Olha, mulher boa é assim, meu amigo. Olha, eu tô feliz. Ontem nós assistimos o jogo lá, Chico César. Alegria só, viu? Alegria só, viu, meu amigo? É bom demais.
5: Percebemos, não foi, Chico?
3: Eu percebi que o senhor tá muito alegre.
0: Meu amigo Chico Celado, ontem no bolão, meu amigo Chico César, nós tivemos alguns palpites, né? Nós tivemos alguns palpites, meu amigo Chico César. E nosso bolão, só teve dois ganhadores, viu, Chico César? Só teve dois ganhadores, meu amigo. Olha, os placares ontem, aliás, na terça-feira, vou dizer aqui, tá? Foram Chico César, 3-1. Passou longe, viu, Chico?
3: Hoje passou longe. Só faltou gol contra o Brasil.
0: Graças a Deus não teve, né?
3: Rapaz, eu queria que tivesse sido 4, mas aí na hora que eu vi 3, eu digo, agora faz outro gol, vai.
0: Não, tava bom daquele jeito.
3: Faz
0: tava
3: um gol, Escócia.
0: Olha, meu amigo Chico César, vou te dizer uma coisa. O Edson botou 2 placares. 4-2 e 3-1. Francinaldo também botou 2 placares, né? O Hamilton colocou um placar, 2-1. Saraiva colocou um placar, 2-0. Tonzinho colocou um placar, 2-0. Matheus Cocão, 2-0. A Graciele colocou 1-0. Lúcio colocou 2-1. A Excelentíssima botou 2-1. João Vitor, aliás, Luiz Vitor viciou, né? Tava mal acostumado. Colocou 3-1. O filho de Maria aqui, Chico César, botou o improvável, 4-2 ou 2-1. Silvino, não foi pra você não, viu? Silvino botou dois placares. Brasil sem o Neymar, 1-0. Brasil com o Neymar, 0-1 para a Escócia. Não foi dessa vez, Silvino, não foi. A Liedia botou 2-1. Xerebebel botou 3-2. Francisco da Paz, 3-2. E o Anderson também deu seu placar. Sabe quem ganhou, Chico César, o bolão?
3: Manda ver.
0: Atenção, atenção, atenção.
3: Agora vamos começar também a fazer o Pix, né? Pra quem ganhou, né, Tancado?
0: Vamos começar a fazer o Pix.
5: Isso foi uma indireta, foi, Antônio?
0: Não, isso é uma direta. Indireta é ficar rodeando.
5: É, Antônio. Aí quer dizer que agora é Camilo no X1 de vaquejada, no bolão, e você no X1 agora do bolão do futebol, é?
0: Sempre foi.
5: Aham. Uhum. Ei, segunda-feira vai ser um placa top, né? Porque nós vamos sair logo meio-dia, né?
0: Tô sabendo disso ainda não.
5: Pois ficou sabendo agora, em rede nacional.
0: Quem sabe não. Lidiano Samara agora é proprietária, só sendo, já sabe mais do
3: que ela disse que a governadora deu ponto facultativo.
5: Aí a gente tem que seguir, né, Antônio? O Estado...
0: Não, a gente tá aqui, a gente não é instituição do Estado, não, relaxa. Vamos trabalhar que é melhor, vamos trabalhar.
3: Vamos embora, vamos embora.
0: E rubem os tambores, porque tem ganhador. E o ganhador do bolão foi... meu amigo Francinaldo. É, rapaz, e também o outro que acertou o placar 3-0 foi o meu amigo... Anderson também acertou o placar. Meus amigos, é bom demais. Olha, bolão do Debate Bola. Ó, meu amigo Francinaldo, manda o Pix. Ó, ele já mandou uma vinhetinha aqui. Eu sei até essa vinheta, ó.
2: E o Pix? Nada ainda.
0: Chico César, vamos estar treinado, Chico César. Ela ainda mandou uma mensagem. Muito boa tarde, Antônio Castro, Chico César. Aqui é Francinaldo. Dessa vez foi eu que ganhei o bolão do debate. E também do bolão feito no bar de Gessiano. E só tem uma coisinha para dizer no áudio seguinte.
2: E o Pix? Nada ainda.
0: Ô, Francinaldo, manda teu Pix, garoto. Manda teu Pix. Vamos pagar o homem, Chico César?
3: Vamos pagar o homem, vamos pagar. A gente vai pagando e o pessoal vai mandando pra você aí, né, o comprovante.
0: Isso, isso. Vai pagando. Nós já temos aqui, Chico César, nós já temos R$200 aqui. Pra dois ganhadores, tá? Pra dois ganhadores. É hora de fazer o Pix. É hora de fazer o Pix, meu amigo Chico César.
3: É, você disse que ia ser ao vivo, então vamos mandar.
0: Não liga não,
3: essa,
0: mulher de
3: essa
0: Deus.
3: Brincadeira é muito boa. Agora eu tenho que ganhar uma também, né?
0: Bem, acerta o palpite, amigo. Você não sabe nem sua camisa, rapaz.
3: Mas não sou eu não, rapaz. É Vini Júnior.
0: Rapaz, Vini Júnior tá jogando
5: Virginio,
0: bola.
5: Virginio, nosso primo Virginio.
0: Francinaldo já mandou o Pix por aqui. E o Pix é o telefone do rapaz, viu? O Pix é o telefone do rapaz. Ó, gente, é o seguinte. A gente considera os placares de quem deu palpite pagou tudo direitinho pra gente poder anexar e fazer o Pix pro nosso ouvinte, tá certo? Pros ganhadores, tá? A partir do próximo jogo da seleção, nós iremos fazer uma novidade. Vamos fazer uma novidade. Nós vamos fazer o bolão dos ouvintes, né? E vamos fazer também o bolão dos nossos patrocinadores, dos nossos clientes. É, é. Meu amigo, eu gosto de bolão, eu gosto de bolão. Já se prepara, Francinaldo já mandou o Pix aqui, já vamos fazer. Francinaldo foi um dos grandes ganhadores do Pix.
3: Agora, Antônio Carlos, a gente vai mandar para você, amanhã a gente manda o Pix para você e você quem vai, né, vamos dizer assim, distribuir para os dois aí, né?
0: Isso, isso, manda para mim, o Pix do Debate Bola é 879-9818-2866. Parabéns aí ao Francinaldo e também ao Anderson, foram os dois ganhadores do Pix, né, do bolão do Debate Bola desse jogo Brasil e Escócia. Chico César, vamos falar de Copa do Mundo, porque só aqui você fica sabendo de tudo o que acontece nas principais competições.
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0: Chico Selado, nós estamos chegando com a Copa do Mundo, falando do jogo de ontem, seleção brasileira movimentando o Brasil inteiro. E Chico César, a desconfiança com o jogo de ontem foi embora, Chico César? Ou ainda tem que ter uma certa cautela ainda com a seleção brasileira?
3: Não, na minha opinião, vamos dizer assim, tá melhor, mas ainda não tá com aquela confiança que eu queria que tivesse, né? Mas já deu para melhorar e muito, né, Antônio Carlos? Já deu para melhorar e muito. E eu acho que o Brasil ele vai se superando na realidade em que vai encontrando também seleções mais difíceis, né? Porque a de ontem era uma seleção difícil. Agora, uma coisa que a gente tem que destacar também, a gente fala tanto, né? Fala tanto mal da arbitragem brasileira, mas a arbitragem de ontem, viu, Antônio Carlos?
0: Foi triste, viu, Chico César?
3: Péssima para a seleção brasileira. Não era para puxar, nem tirar como tirou, né? Porque aquele gol de Vini Júnior, como legítimo. É que o juiz anula um gol daquele, hein?
0: Não tem condições de um árbitro anular um gol daquele, Chico César. O que foi que o Vini Júnior fez? Ganhou na velocidade.
3: Ganhou na velocidade. A única coisa que o Vini Júnior fez foi roubar a bola e ganhar na velocidade. Porque o jogador foi quem bateu no pé do Vinícius, né?
0: E eu queria, Chico César, quando é no Brasil, a gente pelo menos escuta o papo da arbitragem, né? Não, foi isso e aquilo. E lá, a explicação que ele deu não existe, Chico César. Movimento faltoso do camisa 7. Qual foi o movimento faltoso que o Vini Júnior fez? Olha, Chico, de início nós já vimos que o árbitro já não era essas coisas. No primeiro lance eu já vi que o árbitro já não era essas coisas, viu, Chico? Porque, além desse gol, durante o jogo, a gente já viu que o árbitro não estava muito puxado pro Brasil, não, viu, Chico?
3: O árbitro muito inseguro. Você via muita insegurança nele, você não via um árbitro realmente com aquela confiança de apitar um jogo como esse de Copa do Mundo. Era faltas que era de um lado, dava para o outro. Era faltas que realmente não era para ser e ele dava. É complicado demais.
0: O escanteio, Chico César, claramente. Um escanteio claro que foi o jogador da Escócia que jogou para fora. No lance com o Ryan.
3: E ele não deu tiro de meta. Como é que pode um negócio
0: assim? Visivelmente, Chico, e o Bandeirinha olhando. O Bandeirinha olhando, os dois estavam no lance. Então, é complicado, viu, Chico?
3: É complicado. Eu fiquei assim, vamos dizer, até certo ponto, dentro de uma forma, Antônio Carlos, que não dá para você, né, ver uma situação dessa, um árbitro da Europa, um árbitro europeu, né, e às vezes a gente critica tanto os árbitros brasileiros aqui, E você vê que o árbitro fez uma lambança daquela, né? No jogo de ontem. Foi uma lambança daquele árbitro ali, porque o Vini Júnior roubou a bola do jogador, colocou na frente, o jogador ainda tentou segurar, a falta foi do jogador. Mas o Vini Júnior não quis a falta, o Vini Júnior quis
0: o gol,
3: prosseguir com o lance e fez o gol. E aí ele vai, é chamado e anula o gol.
0: Agora, destaque também, Chico César, para a atuação do Vinícius Júnior, que se torna o jogador brasileiro mais importante dessa Copa no momento.
3: O Vini Júnior só não está com mais destaques nesse momento na Copa do Mundo, Antônio Carlos. Ele, como você disse aí, é o jogador brasileiro que está com mais destaque, né, dentro da seleção e também da Copa. Mas só não está, como vamos dizer assim, o melhor jogador da Copa, porque você sabe, né, o que foi que Messi fez e o que Mbappé também está fazendo e o Haaland, né?
0: Agora, Chico César, é uma injustiça com o Vini Júnior, porque Vini Júnior fazendo aquele gol ali e o juiz não anulando, o Vini Júnior se igualaria a Messi na artilharia dessa Copa do Mundo 2026, porque o Messi tem 5 gols, né? Vini Júnior tem 4, né? Um no primeiro jogo, um no segundo, 2 ontem. Então, Chico, é um prejuízo para o Vini Júnior, né? Um árbitro não pode tirar um gol daquele e também fazer uma arbitragem daquela sem que a FIFA, tanto que a gente cobra da CBF com os árbitros brasileiros.
3: Aí fica aquela pergunta: será que se o gol fosse de Messi, ele ia anular?
0: Será? Muito boa pergunta, viu, Chico César? Será que se fosse Cristiano Ronaldo, ele anularia?
3: Messi era para ter sido expulso naquele jogo.
0: Não foi.
3: Não foi. Será que era porque era o Messi?
0: Porque era o Messi. Messi era para levar cartão amarelo em uma entrada agora contra a Suíça, se eu não me engano. Foi contra a Suíça que o jogou? Acho que foi, não estou recordado agora. E não levou nem cartão. Nem cartão. Então, assim, o que está acontecendo, hein, FIFA? O que é que está acontecendo? Né? Não se pode ter uma arbitragem daquela. Agora, destaque também, Chico, quem fez um jogo muito seguro além do Vini Júnior, vamos destacar também a atuação do Rayan, viu? Que não sentiu a pressão e entrou muito bem, viu, Chico?
3: Não, a seleção brasileira, ela realmente, se você olhar, né, dentro dos parâmetros que a gente, né, sempre está cobrando, ela foi uma seleção uniforme ontem, Antônio Carlos. Né, do goleiro, o Alisson, quando foi preciso, ele defendeu, fez, né, umas duas defesas que realmente precisou dele. Você viu o Danilo na lateral direita, jogou bem, lateral esquerda, a zaga. Quer dizer, até o Casimiro, que não vinha atuando bem, atuou ontem. Né, o Bruno Guimarães também deu um show, o Paquetá jogou bem. Quer dizer, quando o time joga bem, quando o time é uniforme como foi, só quem vence com isso é o nosso selecionado, viu?
0: Agora, jogão de bola da seleção brasileira. Chico César, eu pensei que a Escócia iria dar mais trabalho para a seleção brasileira. Afinal de contas, foi uma seleção que ganhou o primeiro jogo tranquilo contra o Haiti. Perdeu realmente para o Marrocos, mas deu uma trabalheira para o Marrocos, que a qualquer momento você via que poderia empatar. Eu pensei que ia dar mais trabalho para o Brasil, viu, Chico?
3: Eu também pensei. Mas foi uma coisa. Por isso que você colocou o placar, né? Que você colocou, né?
0: Sim.
3: 2-1 e 3-2, né?
0: Porque ele passou tão perto de marcar contra Marrocos, Chico César, que eu pensei, é muito difícil. Marrocos que tem uma zaga rápida.
3: É porque se você
0: ver,
3: Antônio Carlos, hoje a maioria dessas seleções europeias, elas têm uma jogada de bola parada que são eficazes, vamos dizer assim. Trabalham muito a bola parada, né? Seja de escanteio, falta, ou seja lá do que for. Elas trabalham muito. Como o Brasil estudou bastante a equipe da Escócia, então não deu tanta oportunidade assim, né?
0: Isso é verdade. Agora eu vou te dizer uma coisa, viu, Chico? A situação em si da Escócia no grupo agora ficou na terceira colocação, né?
3: Como vai se classificar, né? Vai se classificar ainda entre... Porque se classificam 6. Nós vamos aí... as classificações vão ser definidas agora, né?
0: Os 16 avos,
3: e,
0: né?
3: Como é? 16 avos, é.
0: Isso.
3: 16 avos. Que começa agora também, né? Depois do fechamento aí dessa primeira fase.
0: Agora, O Brasil vencendo passou em primeiro, né? O Marrocos venceu, porém não conseguiu bater o Brasil. Por quê? Só explicando. Por conta do saldo de gols, né? O Brasil tem mais 7, né? E Marrocos, se eu não me engano, fez 5, né? Foram 3 ontem, um contra Escócia e um contra o Brasil, 5 gols. E o Brasil fez um saldo de gols de 7, né? Um contra Marrocos, 3 contra o Haiti e 3 contra a Escócia. Agora, Chico César, o que está me chamando a atenção é a zaga. A gente fala muito da questão da zaga brasileira, né? Que é uma zaga que não trouxe ainda uma super confiança em relação a isso. No primeiro jogo alimentou uma certa desconfiança, mas é uma seleção que tem uma zaga questionável, mas que nos últimos 2 jogos se portaram muito bem, né? Nós só levamos um gol na Copa até agora. Só um gol. Então é importante que a zaga também vem fazendo um bom trabalho, né?
3: Vem fazendo um bom trabalho, é como diz o ditado, né? Hoje no futebol moderno, Antônio Carlos, a defesa começa logo lá de cima, do ataque, né? Já vem os atacantes fazendo pelo menos a sombra na marcação, o meio de campo fazendo o seu trabalho também de pegada. Você vê que o Brasil, quando perdia a posse de bola, ele ficava na linha atrás da bola. Sempre o Brasil estava fazendo isso, quer dizer, o time estava mais coeso, o time estava mais junto. Quer dizer, da maneira que o time vem treinando, e é isso que é importante, o treinamento, o time vem se fechando cada vez mais. E isso aconteceu ontem. Eu estava observando as linhas do Brasil, como elas realmente fizeram ontem de um Brasil forte, porque estava tudo unificado, vamos dizer assim. Era a defesa com o meio campo com o ataque. Ou então, ataque com o meio campo com a defesa. Ou seja, quando a marcação saía lá de cima, aí vinha com as linhas baixas a seleção brasileira. Isso é importante hoje no futebol moderno, Tancarli. E isso faz com que a nossa seleção, em termos táticos e também técnico, se sobressaia. E ontem foi isso que aconteceu, né?
0: Pois é, Chico César, a seleção conseguiu se sobressair, né? Trouxe aí uma tranquilidade em relação ao que vinha fazendo. Porém, Chico César, há algumas coisas que também que precisamos repensar. Chico César, ontem Neymar voltou à seleção brasileira e, claro, a gente viu a grande repercussão, né, os aplausos da torcida em relação à volta do Neymar, é um grande ídolo e tudo mais na seleção brasileira. Mas, Chico César, dá para empolgar com a volta do Neymar?
3: Ele, como a gente vinha frisando, Antônio Carlos, até antes mesmo, né, que o Neymar poderia ter essa oportunidade, vamos dizer assim, pelo menos de uns 10, 15 minutos, e ontem foram 20 ou mais de 20, né, nessa terceira partida, que já dá uma confiança para o próximo jogo, que o Brasil vai precisar também do Neymar. Agora, longe ainda do Neymar, né, que a gente conhece, né, que a gente aprendeu realmente a admirar como jogador, longe do Neymar, mas tá voltando, né, o importante é que volte para reforçar a seleção brasileira. E você vê que o homem da bola parada é ele, né? Quando ele entra, né?
0: O homem da bola parada é ele. E pela qualidade que ele tem. Agora, eu acho, Chico César, que o Neymar não está 100%, né? E isso é nítido. Vai precisar pegar ritmo de jogo. Mas você acha que o Neymar já entra titular no próximo jogo?
3: Não, eu acho que não. Eu acho que o time vai entrar da forma que entrou ontem. Os jogadores vão entrar dessa forma ontem. O time principal vai ser o que entrou, e o Neymar pode entrar também no segundo tempo. Mas, na minha opinião, e eu acho que eu manteria se eu fosse o treinador, porque não tem nenhum jogador lesionado dos que jogaram ontem como titular, e não tem jogador suspenso com o segundo cartão amarelo. Então, eu acho que o time principal é aquele que entrou ontem, viu, Antônio Carlos? Para o próximo jogo aí, que pode ser o Japão ou a Holanda. Inclusive, hoje de manhã, na sua participação aí com o Berg de Al, você estava achando que seria melhor o Japão para o Brasil. Na minha opinião, eu sou o contrário. Para mim, seria melhor se fosse a Holanda.
0: Você pensar bem, Chico César, o Japão é uma seleção muito rápida, né?
3: Muito rápida e é um time coeso, que já vem há bastante tempo, Antônio Carlos. Unida, jogando, né? E a equipe da Holanda também começou assim que nem o Brasil, se você observar. Você vê, sim, que o Memphis Depay estava machucado. Você vê que tem jogadores, né, que não estão bem fisicamente. né, por causa do futebol lá na Europa. Então, eu acho, na minha opinião, que uma seleção que está mais, vamos dizer assim, igualitária com o Brasil é a da Holanda, né? E eu acho, na minha opinião, que seria melhor o Brasil enfrentar a Holanda na próxima segunda-feira, 2 horas da tarde.
0: Agora, justiça seja feita e que deve ser feita aqui no nosso debate. A gente criticou demais, aí, Chico César, a convocação do Danilo, né? Danilo, que foi convocado, foi o primeiro a ser convocado pelo Carlo Ancelotti, mas justiça seja feita. Danilo jogou demais ontem, né, Chico?
3: A justiça seja feita e a gente tem que saber quando erra, né? A gente tem que saber quando erra e a gente tem que realmente mostrar isso. Realmente a gente fez isso aqui, como muita gente fez. Eu acho que 80% fizeram isso, viu, Tencara? Assim, sim, como nós fizemos. Assim como fez com o Fabinho também. E hoje, na minha opinião, o Fabinho
0: é melhor do que o Casemiro.
3: Eu tinha o Fabinho como titular do que o Casemiro.
0: Agora, só, lembrando, justiça seja feita, Danilo fez um jogaço, vem fazendo uma boa Copa, mas me arrependo não, viu? Não era pra convocar ele mesmo, não, era pra chamar ele um lateral mesmo.
3: Mas ele não perdeu ainda aquele pique de lateral, não. Se você olhar, foram muitos anos jogando de lateral, né?
0: É, mas precisa de uma velocidade a mais, né, Chico?
3: É porque também depende do time que você arma, Tancado. Porque você vê, o lateral esquerdo do Brasil. Ontem, quando você observou que o Vini Júnior estava mais centralizado, certo?
0: Sim.
3: Então ele tinha um corredor, né? O Douglas tinha um corredor. E também não apoiava tanto assim. Ele tinha um corredor para passar, mas não apoiava tanto assim. Quando o Vini Júnior, né, entrou Neymar, entrou o Martinelli, entrou Endrick e tal, aí o Vini Júnior ganhou mais o lado esquerdo. Foi mais pro lado esquerdo. Então, o Douglas já não foi tanto, né? Quer dizer, quando você abre com dois pontas, né? Então não precisa tanto da passagem do lateral direito, não, né?
0: Isso é verdade. Agora, Chico César, há uma questão também, né? O Danilo e o Douglas não estão subindo tanto porque o Vini Júnior e o Rayan estão chegando muito rápido à área do adversário, né? Então, o Vini Júnior tem essa qualidade, ele vem buscar a bola na intermediária e parte, né? Então, isso ajuda bastante. Agora, falando ainda de Copa do Mundo, Chico César, hoje, logo mais às 17 horas, começou, né, a questão dos jogos simultâneos, né? Você tem que escolher qual você quer assistir e vou te dizer uma coisa, vai ser jogão de bola, viu? Porque daqui a pouco, às 17 horas, entram em campo Curaçao e Costa do Marfim pelo grupo é da Copa do Mundo e ao mesmo tempo entra em campo Equador e Alemanha. Um jogão desse, Chico César, onde Equador quer tirar pontos o máximo possível da Alemanha, tá?
3: Não é nada Equador fácil. Tem que vencer o jogo, Antônio Carlos.
0: Pra se classificar, sim. Ou pra ir pra terceiro lugar,
3: tem,
0: né?
3: Que vencer. O Equador tem que vencer, senão vem pra casa mais cedo, né?
0: Então é um jogão de bola. No grupo F, vai ter Tunísia e Países Baixos a 8 horas da noite e Japão e Suécia também se enfrentam 8 horas da noite. Logo mais, ainda hoje, 11 horas da noite, também tem dois jogos simultâneos, que é Turquia versus Estados Unidos e Paraguai versus Austrália. Jogão de bola. E vou te dizer uma coisa, viu, Chico? Precisa, mas precisa muito vencer este jogo. Agora, interessante que Países Baixos, se eu não me engano, é a Holanda, né, Chico?
3: É a Holanda. É considerada como Países Baixos aí, a equipe da Holanda, né?
0: Jogão de bola e, claro, a gente vai estar trazendo todos esses resultados. Meu amigo Chico César, vamos para os placares. Curaçao e Costa do Marfim, meu amigo Chico César.
3: Costa do Marfim vence, Antônio Carlos. Vem vencer por 3-1 o jogo.
0: 3-1? Eu 3-1. Acho também que Costa do Marfim vence 3-0. Equador e Alemanha, meu amigo Chico Salado.
3: É uma pedrada, como diz o outro aí, para a equipe do Equador, né? Mas eu vou de Equador nesse jogo, viu, Antônio Carlos? Eu vou de Equador nesse jogo. Equador vence o jogo por 1-0.
0: Eu acho que não tem pro Equador não, viu, Chico? Eu acho que a Alemanha vence por 2-1. 2-1 ou 2-0.
3: A Alemanha fez um bom jogo no, na primeira partida. Na segunda, nem tanto assim, né? Nem
0: verdade, tanto assim. Quase foi, surpreendida, né?
3: É, foi empate e quase perde o jogo, né? Então, o Equador, por precisar tanto do resultado, né? Eu, por mais que ela vá para cima da Alemanha e dê o contra-ataque, eu vou torcer pelo Equador. Equador 1-0.
0: Tunísia e Holanda, meu amigo Chico César.
3: Ah, Tunísia e Holanda vai dar Holanda, né? Holanda vence o jogo, tranquilo esse jogo aí.
0: É, meus amigos, e Japão e Suécia?
3: Vai dar Japão aí. O Japão é bonito de você assistir. É bonito de você ver
0: eu
3: o Japão jogar.
0: Eu também gosto de assistir o jogo do
3: é
0: Japão.
3: É bonito de você ver os Estados Unidos jogar, que eu já disse aqui. O Japão é uma velocidade incrível, né, Otencar?
0: Incrível. E muito tático, viu, Chico César? Não
3: tático,
0: se muda com
3: tático,
0: o Japão,
3: você...
0: não,
3: tá? É que eu já disse aqui, eu gosto de observar o esquema tático das equipes, né? Como sai para o jogo, como se defende. E o Japão é dessa seleção aí que é muito coesa em termos de marcação e também quando vai para o ataque, né?
0: Meu amigo Chico César, Turquia e Estados Unidos.
3: É, eu assisti o jogo dos Estados Unidos. É, o segundo jogo não foi tão brilhante assim como foi o primeiro, mas jogou bem, deu para ganhar, né? Deu para o gasto, como diz o outro. E vai dar Estados Unidos nesse jogo aí, viu?
0: Eu também acho que dá Estados Unidos, viu, Chico? Aliás, você não disse o placar de Japão e Suécia não, viu, Chico?
3: Não, o Japão vai vencer por 2-0, o Japão.
0: Eu acho que esse jogo vai ser um jogo apertado, viu? 3-2 ou 2-1, viu, Chico? Vai ser um jogo
3: 2 apertado. 2-0 Japão e 3-0 Estados Unidos na Turquia.
0: Eu acho também que os Estados Unidos passa fácil pela Turquia, tá? Passa fácil. Paraguai e Austrália.
3: O Paraguai não jogou tão bem no primeiro jogo, perdeu, mas já venceu o segundo jogo e tem tudo para vencer hoje. Paraguai vence por 2-1.
0: Eu também acho que Paraguai vence, viu? Vence por 2-1 ou 2-0. Esse é o seu Debate Bola com os comentários dele, Chico César, os comentários de quem entende do assunto.
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0: Meu amigo Chico César, os ouvintes estão participando. Ô, Deurisvan, nem na Copa do Mundo vocês vascaínos têm paz, né? É o Renato Gaúcho demitido, Pedrinho afastado pela SAF, né, Chico César? Meu amigo, lá no Vasco tá um turbilhão. Ô, Neurisman, tem que tomar banho de sal grosso, viu, Vasco?
4: Chico César, boa tarde, né? Também, Antônio Carlos, mas rapaz, no dia que Paquetá mais Casemiro joga, o Brasil ganha. Vocês viram aí, foi no segundo jogo e agora os homens jogaram demais nesse pedaço de jogo também. Aí é que eu digo, quando Paquetá e Casemiro estão apagados no jogo, o Brasil não ganha. Justamente contra o Marrocos, não foi que Casemiro não jogou nada mais Paquetá, os homens eram só errando no meio campo. Aí no segundo jogo e no terceiro jogo eles se acertaram, aí o Brasil ganhou de vitória aí de 3-0. E do jeito que o Brasil tá jogando aí, pode vir Holanda, pode vir Japão, pode vir Alemanha, nós estoura tudo, homem.
0: Tá empolgado, viu?
3: É bom essa confiança, Antônio, cara. É bom essa confiança. É que nem antes da Copa a gente falava aqui bastante, né? Que boa parte dos brasileiros não estava confiante na nossa seleção. E agora já estão ganhando essa confiança, né?
0: É verdade. Agora,
3: sabe por que tudo isso?
0: Hã?
3: Porque a seleção está demonstrando dentro de campo, né?
0: Isso, está demonstrando o melhor futebol, né, Chico?
3: Isso, só tem um torcedor, é que nem um time normal de futebol. Você só tem um torcedor do seu lado quando realmente você joga bem.
0: É verdade, no nosso caso, o corintiano joga mal, joga bem, nós estamos lá.
3: É, mas às vezes você torce, mas às vezes não tem como você torcer tanto assim, né?
0: É verdade. Boa tarde, Antônio Carlos, Chico César, Bebeto Tucano. Ei, Chico César, nós erremos o placar, viu?
3: De novo. Rapaz, já perdi R$20, meu.
0: Pois é. 30, viu? 30.
3: Vou recuperar, viu?
0: Boa tarde.
6: Boa tarde, Chico Sérgio.
0: Boa tarde.
6: Tem carro.
0: Boa tarde.
6: O bolão deu bom, hein? Pena que eu perdi o bolão, rapaz. Tá fora outra vez. Rapaz. Seleção ali, né? Essas coisas não, viu? Dois gols aí foi eles que deram. Uma seleção boa. Não deu esses dois gols que eles deram de cara a cara com o goleiro lá, não, viu? A seleção melhorou, mas não melhorou essas coisas, não. Boa tarde pra vocês.
0: Boa tarde, é o Rogério, lá da Serra do Olho da Goiás, Rogério. Realmente, foram dois gols dados, mas o Brasil tem mérito nisso, pela marcação.
3: Tem mérito. Tem
0: marcação
3: mérito
0: em
3: não.
0: cima. Né? O Rayan, que tomou a primeira bola lá em cima, Chico César, ele vinha fazendo essa função e vinha apertando a zaga da Escócia. Então, isso também é mérito de treinamento, mérito de seleção. Né? Mérito do
3: mérito,
0: jogador.
3: É mérito, sim. Assim como foi o gol também, que foi anulado do Vini Júnior.
0: Sim.
3: Foi mérito também da seleção brasileira, que fez com que a seleção da Escócia errasse. Né?
0: Sim.
3: Os jogadores do Brasil fizeram com que os jogadores da Escócia errassem. Não ia errar em vão se não tivesse um jogador da seleção brasileira fazendo o que fizeram, né?
0: Isso é verdade, isso é verdade. Então, mérito da seleção também, né? Boa tarde, o Hamilton tá por aqui. Hamilton, vamos pôr o bolão, Hamilton.
7: Boa tarde, Antônio Carlos e Chico César, que é amigo. Pois é, Antônio Carlos, eu fiz o Pix do meu no mesmo dia. Eu perdi o Pix no Samara. Vamos aumentar o bolão aí uma manhã. Vai ver o resultado
3: já tô
7: hoje. Menos R$20 cada um.
0: Eu gostei da ideia.
3: Tu faz dois bolão, né, cara? Um de 20 e um de 10. Eu vou pro de 5.
0: Não, não é assim não, não tem esse. Boa tarde, Antônio Carlos e Chico César, o Edson. Hoje é 3-0 pro Japão. Segunda-feira o bolão é meu.
3: Burra! Todo mundo quer ganhar o bolão, né, mãe?
0: Todo mundo quer ganhar o bolão. Ó, vamos fazer o bolão do cliente também, viu? Do cliente também. Um abraço.
3: Ah, o cliente é mais caro, né?
0: Um pouquinho mais caro. Vamos fazer um bolão um pouquinho mais caro. E nós vamos ligar para os nossos ouvintes, viu? Vamos ligar para os nossos clientes, viu? Vou logo avisar.
3: É, no ar ele não pode dizer, né, que não.
0: Isso. Ele não vai dizer que não vai.
3: É verdade. Agora isso já vai ser que dia? Amanhã, né?
0: Tem que ser amanhã. Não, segunda-feira, né? O jogo. O jogo do Brasil.
3: É, o jogo é segunda, é 2 horas.
0: Duas horas, então nós já temos que fazer amanhã.
3: Amanhã. O bolão já é amanhã.
0: Um abraço, obrigado pelo carinho da audiência. Quem mais? Boa tarde.
8: Boa tarde, Antônio Carlos. Boa tarde, Chico César. Segundo que regar o bolão é Graciela. Então, boa tarde.
3: Ei, Zuleide, a gente só perde.
0: 13 horas e 55 minutos. Puxa o carro, Chico César. Vamos embora.
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0: E chegamos ao final de mais uma edição do seu Debate de Bola nesta quinta-feira, 25 de junho de 2026, pela 99,5 Rádio Liberal FM, com sede Tupi na Rua da Matriz, número 50, primeiro andar no centro, sucursal em Ouricuri, na Avenida Fernando Bezerra, número 419, primeiro andar no centro. Uma produção da equipe Esportes da Rádio Liberal FM, com a direção-geral de Neto Rodrigues, direção de programação de doutora Lorena Kelly, com a apresentação de Antônio Carlos e Chico César. Na sequência, você fica com Conexão Liberal, com a Era do Carmo. Às 16 horas vem chegando ele, Paulo Everardo, no Corrosão da 99. A todos uma ótima tarde. E até amanhã, se Deus quiser. Valeu, Chico Selado.
3: Valeu, Antônio Carlos, e até amanhã.
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1: Boa tarde, meus amores. Uma ótima tarde para vocês. O Conexão Liberal tá chegando na tarde dessa quinta-feira, dia 25 de junho de 2026. Após um dia de feriado, São João, também teve jogo do Brasil na Copa do Mundo, vencedores 3-0, viu, meu povo? E eu quero saber de você como é que foi esse feriado. Já ia dizer final de semana, tô com uma carinha de final de semana, não sei pra vocês, mas pra mim ficou. Já tá parecendo que hoje é segunda novamente, mas ainda é quinta, ainda tem uma semana, um restinho de semana pela frente que vai passar rapidinho, eu tenho certeza. Porque você é uma pessoa muito alegre, é uma pessoa que vê o lado bom das coisas e temos que ser assim, gente. A gente não pode pensar negativo, não. Tem que ser tudo muito bom, tudo muito alegre e é por isso que o Conexão Liberal existe, para trazer essa alegria para você todas as tardes. Então manda sua mensagem no LiveZap 879-9600-5000, pede a sua música, conta como foi a sua noite de terça, o seu dia de quarta, me conta como é que tá o seu astral para essa quinta-feira, porque eu, Nayara do Carmo, te faço companhia e a primeira de hoje é por conta da Bonde do Brasil. Muito boa tarde!
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1: Maninho Vaqueiro e Thalita Mel, Vaqueirão, teve também o Teuzinho e o Toque 10, Coração de Isca, pra você curtir aqui no nosso Conexão Liberal. E a participação do ouvinte vem chegando pra deixar esse programa ainda melhor. Muito boa tarde.
2: Boa tarde, Nayara, aqui é a Milton, da Serra do Velho.
1: Oi, Amilton.
2: Nayara, passa a música de Mastruz com leite. Festa na roça é bom demais.
1: Ah.
2: A Felicida, a Nilton, Felicida, a Cida, Felicida, a Terezinha, a Liene, a Aline e toda da Serra do Brejo. E a Felicida, a você.
1: Muito obrigada, Milton. Um abraço.
3: Boa tarde, Nayara. Sou Cícero do Sítio Manuíno. Hoje eu quero ouvir a música de Tailândia Cigano. Pode ser qualquer uma. Vou oferecer o meu esposo, que é o Francisco, meus filhos, meus irmãos, minha irmã Nioricuri, a Mari Bodocó, minha sogra Maria Cíntia Cupim, meu João Francisco do Sítio Caribe para você. Tenha boa tarde.
1: Um cheiro, Cícero.
4: Boa tarde, Nayara. Nayara, passa a música para mim ouvir com o Zé Correia. É, eu amo só você, o nome da música. Ofereço para meu esposo, Ailton, para meus filhos, para minhas filhas, para toda a minha família e para você, que é uma ótima locutora. Nayara, o São João foi tão bom, mulher, foi maravilhoso.
1: Foi?
4: Eu fiz uma panela de batata doce.
1: Oh.
4: Eu comi tanto, mulher, que minha barriga ficou doendo. Então, boa tarde.
1: Ah, minha filha, quando comida tá boa, não tem jeito não. A pessoa come até a barriga doer mesmo. Eu não sei vocês, mas eu tenho um olho grande que, meu Deus do céu, se a comida estiver boa, eu como. Aí eu já sinto que a barriga tá cheia, mas eu penso, não, tá bom, deixa eu comer mais um pouquinho, tá tão bom. Eu como, quando dá 5 minutos, minha barriga tá, ó, deste tamanho. E é claro, eu me reclamando de dor. Ó, daqui a pouquinho tem mais participação do ouvinte. Ligação a gente não consegue atender, mas você manda a sua mensagem de texto, a sua mensagem de voz, que dá tudo certo, tá bem? E deixa eu perguntar pra vocês também, já falando de São João, que foi ontem, que não acabou as festividades. Eu quero saber também de você, se você dançou muito forró. Você dançou muito forró, ficou mais parado, como foi? Mas pra você, a minha pergunta mesmo é essa. Quanto tempo você consegue passar dançando forró? 5 minutos, 10 minutos, 1 hora, 1 hora e meia, 2 horas. Quanto tempo você acredita que passa dançando forró? Me conta no Libzap 879-9600-5000.
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cabeça dói, não é?

0: FM, agora 2:39. Você curtiu o som do Pablo e o Tairone, Arrependido. Teve também José Correia, A Pedido do Ouvinte, Nasci Pra Te Amar. Muito boa tarde.
1: Boa tarde, Nayara. Boa tarde, liberal, e todos os ouvintes. Aqui é o Silvério de Bobocó.
0: Oi, Silvério.
1: Vim beber pra esquecer e acabei de me lembrar que foi amando você que eu aprendi a chorar. 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
0: Essa é a fiel. Cuida, Nayara.
1: E a música de hoje, Nayara, é só essa pedradinha que diz assim, ó. Que eu faço amanhã quando eu me levantar e não ter mais teu corpo para me aconchegar? Não senti teus abraços querendo apertar o que sempre foi teu. Ixi, Maria, eu não fiz chora e a mãe não vê, Nayara. Toca essa daí de raiz, né? Bateu sempre, cuida.
0: Rapaz, eu não sei se vocês tiveram a mesma impressão que eu, mas por um minutinho eu achei que eu tava escutando o Zé cantando, hein, Silvério? Rapaz, bicho é poeta e cantador, menino. Um abraço pra você, Silvério. Ó, o Reinaldo lá de Bodocó pedindo música de Acidão, Forró do Futuro. E oferece a todos que estão ouvindo. Um abraço pra você, Reinaldo. Tem mais participação do ouvinte aqui. Boa tarde.
2: Boa tarde, Nayara.
0: Oi.
2: Dá pra sair a música pra mim, Dia do Aposto? Música bem bonita. Sou ouvinte novata. Claudiana, da Serra da Palma. Quero ouvir a música bem do Dia do Aposto. Quero ouvir oferecer a meus dois filhos. José Ricardo, na Bahia. Que é casado com o Ellen. A meu netinho, Marcos Henrique. A meu filho, José Henrique, o Caçulo. A meu pai, na Lua, o meu destino. A toda a minha família. Um abraço, pessoal, ouvinte. Da Serra da Palma, Claudiana.
0: Tá certo, Claudiano. Um abraço pra você, minha querida, aí na Serra da Palmão. É ouvinte novata, mas vai continuar mandando mensagem pra gente no LibZap, viu? Vou sempre esperar a sua participação. A Francisca lá da Serra da Inveja também aqui conosco. Deixe-me ver, tem mais mensagem de áudio chegando por aqui. Boa tarde.
3: Boa tarde, ouvintes da Rádio Liberal. Quero mandá-lo para Pinto na Pitombeira. Quero mandá-lo para Ciana lá no Sítio Bom Princípio. Quero mandá-lo para Camila e Líbia. E a música hoje, Zezé de Camargo Luciano. E até outra oportunidade, se Deus quiser. É o Hélio aqui em Pumbi.
0: Valeu, Hélio.
1: Boa tarde, Nayara, Silvério, novamente. Nayara, só tô perguntando aí, quanto tempo que alguém tá dançando forró? Eu gosto de dançar.
0: Gosta?
1: Quer dizer, vai depender do abastecimento. Tá entendendo? Do etanol.
0: Mas, rapaz, menino.
1: Quanto mais calibrado o caba tá, mais o caba dança. O caba não quer se aquietar, não. Entendeu?
0: É.
1: Aí vai depender. Eu não sei quantas horas de forró eu faço com um litro.
0: Mas, oi.
1: Eu acho que a maioria do pessoal é mais ou menos do mesmo jeito. Cuida,
0: cuida, menino. Rapaz, então quer dizer que depende do etanol, depende do combustível? Pois tá certo. Eu perguntei isso a vocês, sobre quantas horas de forró você conseguiria dançar, por conta que pouca gente sabe, mas existe um concurso que é justamente sobre isso, sobre quantidade de tempo de dançar forró. É o concurso Pé de Aço. É o concurso Pé de Aço. E ele desafia lá os casais a permanecerem dançando forró pelo maior tempo possível. E durante a maratona, claro, tem algumas regras que são bem rígidas e tudo mais, tipo manter o ritmo. Você não pode dançar sem ritmo, tem que dançar no ritmo, viu? E é claro, com o seu parceiro. Aí você me pergunta, ah, Nayara, mas e o tempo de ir ao banheiro? Tem as pausas para ir ao banheiro, mas tem que ser rápido, é coisa de 5 minutos. Enquanto um vai ao banheiro, o outro tem que continuar dançando. Tá dançando, tá sozinho, então tá valendo, viu? E além disso, o pessoal recebe alimentação ali, ó. Enquanto tá dançando também, alimentação, água e tudo mais. E é claro, vence o casal que demorar mais tempo ali dançando. Sabe quem foi o casal vencedor, gente? O casal vencedor dançou por 38 horas. 38 horas seguidas, gente. Passar mais de um dia dançando forró. Meu Deus, é o pé de aço mesmo, viu? E já tá na 24ª edição, ou seja, já tiveram 24 anos desse concurso Pé de Aço. Meu Deus do céu. E o nome do casal é Quitéria Silva e Adriano. E acontece lá no interior de Alagoas, em Colônia Leopoldina. Gente, quando eu vi essa notícia, eu fiquei impactada. Como assim passar 38 horas dançando forró? Meu Deus do céu, não dorme, não. Não dorme, não, não cansa. Eu imagino quão cansado esse casal deve estar. Ou não, né? Vai que tava ali no combustível, como diz meu amigo Silvério, tava bem abastecido. E deu pra dançar forró desse tanto de tempo. Mas, rapaz, você conseguiria passar 38 horas dançando forró? Me conta aí no WhatsApp, 879-9600-5000.
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0: Araceli, Rayane, Limão Comel, Lágrimas Reais. Teve também Lucas e Rodrigo, Cara da Serenata. Muito boa tarde pra você, ouvinte.
1: Alô, na área do Carmo, aqui é Serado, sei tal, tio. Eu quero ver uma música de Ovelha, oferecida a Madinha Socorro, a Nascido Avon, a Raimundão, a Amada Liberal, a Cecília Mestre, a Toninho dos Santos, a Babel do Carvão, a Chico Peixoto, Machado de Cipaúba, a Joãozinho do Moído, Massapê, a Zé de Adelino e a todo mundo que está vendo esse maravilhoso programa.
0: Muito obrigada pela sua participação, Ceará, também ao baiano de Tapeçoca. Eu acho que é assim que se pronuncia. Caso não for, me perdoe, viu? O senhor manda um áudio pra mim me explicando direitinho a pronúncia. Que ela é de Pojuca. É o baiano, rapaz. No nome do contato aqui, que eu sou mala, tá Edgar Rocha. Um abraço pra você, Edgar. Muito obrigada pelo carinho da sua audiência ali em Pojuca, rapaz. Pense um lugar que eu tenho uma vontade realmente de conhecer, é Ipojuca. Não sei se é porque o nome é parecido com o nome da minha cidade, Ipubi, mas um dia eu vou visitar Ipojuca só pra conhecer, meu povo. Tem mais participação aqui do ouvinte chegando pra gente. É mensagem de áudio. Muito boa tarde.
2: Olá, boa tarde, Nayara do Carmo, minha patroa. Tudo bem com você, Nayara? Como é que
0: tudo
2: tá,
0: bom?
2: Minha patroa? Quem fala sou eu, Heraldo, da Serra da Matinha. Hoje eu gostaria, na área do Carmo, de mandar um alôzão para a Ciana Franga, no Sítio Bom Princípio, município de Bobocó. E um alô para o Antônio Bruno, em Cacimba.

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1: Hora do nosso baú da Liberal dessa quinta-feira, trazendo essa música do tão querido Gonzaguinha, gente. Essa música, ela foi inspirada na Lagoa da Pampulha, que fica localizada lá em Belo Horizonte, onde o Gonzaguinha passou a morar desde 1980, costumava passear por ali de bicicleta. Era um lugar limpo, algo bem bonito mesmo. E na canção, ele fala de uma pessoa que se apaixonou e todo mundo ao redor percebeu que ele estava mais feliz. Essa música ela é lá do ano de 1984, mas no ano de 2003 ela teve uma regravação mais que conhecida pelo tão querido Alcimar Monteiro. E eu quero ver se você lembra dessa.

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0: agora 3:19. Você curtiu o som de Amado Batista, teve também Henrique e Juliano, e a participação do ouvinte continua ativa no Conexão Liberal. Boa tarde.
1: Muito boa tarde, meu povo bonito. Boa tarde, Mayara. Como foi seu São João e a Copa? Ganhamos, né? Amado, sim. Da Liberal, passamos pra mim, companhia do Calypso. Boa tarde pra nossa amiga Cícero, me sinto no impacto da Santa Cruz. Nosso amigo Pinto pra nossa daqui também, só temos lá em Cacimba, na Ciara, no Cito Alquim, Ciana também, no Cito Bom Princípio, Chapolin, no Cito Curatá, Sousa Moreno, no Cito Agulhete, a Francisca Esposa aqui no Cito Mereiro, Judas Silva no Cito Imburana, Maria Alzânia no Cito Iludo, nossa amiga Neilza. E uma boa tarde pra todo mundo na Liberal FM, toda a região do Alpes, da Liberal.
0: Graças a Deus, Amaro. Um abraço pra você.
2: Olá, boa tarde, minha amiga Naira do Carmo. Sou eu, Pinto do Bar, Serra da Pitombeira. Eu tô passando pra nos pedir uma música aí de... Esse... Mala Sem Alça, né? Felicito nosso amigo Sérgio Bigode de Sarrolândia. Tô entrando com a Cacimba Nova. Amaro da Liberal, Ciana Franja do Cinto Bom Princípio, né? Sou Sérgio Martim, toda a família, Cinto Minhã. É, toda a minha família, nossa amiga Vanusa, que era um também ouvinte da rádio, né? Aqui da Pitombeira, mulher Leidão. Nosso amigo Cândido, irmão João Henrique aí em Serrolândia, poxa, João Henrique, né? A caminhada, nosso amigo Cândido, nosso amigo Billy, né? Todos os amigos frentistas aí do posto. Nosso amigo Depósito de Construção Noca, né? Amigo material de construção, né? Pessoa de Noca, Serrolândia. É, toda a minha família, todas as amigas aqui da Serra da Cabocla, Serra da Fraca, toda a região da Serra que acompanha essa maravilhosa rádio, né? Luiz da Gameleira aí, Luiz Gameleira, né? Lá no Cinto Gameleira, o Fubi. É, Zé Painho também, Cachorrão do Brega, que eu estou pegando aqui no Rabo da Pixilinga. E para você que é um excelente locutor, Grupo Doris, nosso amigo Bal e toda a minha família. E para você que é uma excelente locutora, Nayara. Fico com Deus, um abraço, uma boa tarde, minha amiga.
0: Bom, ótima tarde pra você também, meu querido Aulenilson, lá do Sítio Queimadas de Santa Cruz da Venerada, pedindo música do Zezé de Camargo e Luciano pra oferecer pra sua família e também pra todos os ouvintes. Um abraço pra você, Aulenilson.
3: Boa tarde, Nayara. O que é a minha bebê? Tudo bem, minha filha?
0: Tudo bem.
3: Aqui é o Negro de Alaída, aqui da Serra da Palma 1. Minha filha, quanto passou o São João, eu passei bem, graças a Deus.
0: Que bom.
3: Eu tava aqui ouvindo aí a mulher dizendo que punha uma panela de batata, comeu tanto, ficou com a barriga doendo. Eu matei, foi um bacurinzinho de uns 50 quilos aqui. Esperei um bocado de gente de Serra Holanda pra vir comer aqui, mas eu não apareci, eu temperei uns 20 quilos. Quando eu me sentei no beijo da fogueira, sozinho, mas a dona Laí e o Marcelo, meu filho, comemos um pedaço e o resto aí agora eu tô comendo devagarzinho.
0: É o certo.
3: Se quiser vir achar melhor beber cachaça, eu não bebo cachaça. Quer comer carne? Foi assim mesmo, minha filha.
0: É,
3: Deus te abençoe, minha filha. Deus te dê muitos anos de vida.
0: Amém.
3: Minha filha, passa aí uma música de Eduardo Costa pra mim. Eduardo Costa e... Então, pode ser Caninana do Forró,
0: Caninana.
3: O R Safadão. Aquela música de Caninana do Forró com R Safadão.
0: Vou procurar.
3: Eu ofereço pra todo mundo de Serra Holanda, bebê da casca. Meus amigos todos de Serra Holanda. E pra você, que eu não conheço você não, mas você é minha bebê. Obrigado, viu, meu anjo. Deus te abençoe.
0: Amém.
3: Eu abençoe você todo dia. Tem que eu não vejo sua voz, mas eu lhe abençoe. Deus lhe alumine seu canto. Tá um cheiro, minha filha.
0: Um cheiro, seu Negro de Alaíde. Um abraço para o senhor, para sua esposa também, para toda a sua família. Mas, rapaz, que conversa. O senhor esperou o pessoal ir aí, não foram, preferiram beber cachaça. Rapaz, agora aí foi sem futuro, viu? Mas o importante é que o senhor aproveitou, se alimentou direitinho, vai comendo de pouquinho, vai guardando, tá tudo certo, pelo menos... Não deu prejuízo. Pensa assim, não deu prejuízo, pelo menos. Fico muito feliz, gente. Vocês estão falando aí como foi o São João de vocês. Meu São João foi mais tranquilo. Passei em casa, aquele negócio mais de boa. Não fui pro sítio, fiquei realmente em casa. Mas o importante é que eu tava bem, tava feliz, com saúde, com minha família. E tá tudo certo. Daqui a pouquinho tem mais participação do ouvinte aqui no Conexão Liberal.
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1: Libera FM, agora 3 horas e 41 minutos. Você curtiu o som de Unha Pintada, Some ou Me Assume? Teve também Zezé de Camargo, Discutidas. E a participação do ouvinte ainda tá por aqui. Muito boa tarde.
2: Boa tarde, Nayara. Aqui quem tá falando é a Velha da Serra do Pique, município de Badacó, Rocharia. Eu vi uma música com Natanzinho Lima, Cacá, uma pra oferecer pra minha mãe, assim, meu pai, pra mim, mas assim, rei. Dona Francisco, eu usava da Serra do Mulungu, a Mário da Liberal, Foca do Cid Carneiro, Maria do Tucano, Nilma do Badacó, e Lúcio da Goma do Badacó. E você, calma, uma ótima locutora.
1: Muito obrigada.
3: Boa tarde, Nayara. Boa tarde pra tu e todos os ouvintes da Liberal, aqui é Negona. Eu já quero pedir a música de Amado Batista, a Velha Carta. Ofereço pra você, Mário Macarrão e Senhorinha Impubi, pra Toninha Impubi, Giovanni de Santa Cruz, Cleudo Gaguinho, Naélio, pra Antonieta do Jatobá, pra Cícero Manuim, Cícero Nassapê, pra Naíra, Maria do Socorro, pra Cida Presidente Trindade, de Garadipina, quando é na Serra da Rancharia, pra Chico César, pra Berg, pra Ana Paula, Samara, todo o locutor dessa rádio maravilhosa. E para todos os ouvintes também, para a Toninha aí no Alto da Arueira, Toninha, as filhas dela, também para a Islânia aí na Serra Branca e Sara, e para todos os ouvintes que estiverem ouvindo na Liberal. Então, boa tarde, boa quinta-feira para você, para todos os ouvintes.
1: Muito obrigado, uma ótima tarde para você também, minha lindona. Assim o nosso Conexão Liberal vai chegando ao finalzinho. Eu agradeço o carinho da audiência de cada um de vocês. Você que tirou um tempinho, mandou a sua mensagem, ou que não teve tempo de mandar mensagem, mas que tá curtindo a nossa programação. Muito obrigado, um beijo para cada um de vocês. Amanhã é sexta-feira, 2 da tarde, eu e você, você e eu, aqui na 99,5. Daqui a pouco tem o Forró da Liberal, continuando essa alegria com ele, Paulo Everardo. Minha última de hoje é por conta do Zé Neto e Cristiano, Pátio do Posto. Beijo, gente. Fui!

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2: 3h58.
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2: Liberal pontualmente 16 horas. Boa tarde.
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2: É a partir de agora, pela minha, pela sua, pela nossa ZYD 288.99,5, a minha, sua, a nossa rádio. Na nossa frente só tem você. Vivemos um final de tarde de 25 do mês de junho, mês junino que tá chegando ao final. E a gente tá aqui para fazer a festa para você, por você, sempre. Para levar o melhor do forró das antigas, forró da Liberal. O bom forró, a boa música, a boa letra, você encontra aqui, viu? Banda Magníficos. Delírio de Amor é a primeira. Boa tarde.

0: vai, manda Encantos Lua na voz do Carlinhos Caissara. Hoje ele tá na mala sem alça, né? Lua, pintou o Líbano, completamente tua. Magníficos, Delírio de Amor. Aqui na melhor, começando bem o Forró da Liberal, o Forró das Antigas, balançando a região, balançando você até às 18 horas. 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E a gente segue com muito mais aqui no Forró da Liberal e Forró das Antigas, balançando a região, balançando você.
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0: Aí, música da saudosa Rita de Cássia, entre inúmeras composições. Aí, homenagem ao saudoso Ayrton Senna, Asas da Imaginação, banda Aquário. Pintou também Banana Bronzeada e a música Marcas de Amor. Aqui da melhor. Até às 18 horas, melhor do forró e forró das antigas, balançando a região, balançando você que tá aí do outro lado, curtindo com o seu radinho ligado em qualquer parte do Brasil, do mundo, através do nosso aplicativo, através do Rádios Net. Aquele abraço, obrigado pelo carinho da sintonia. Vamos a um bloco comercial, já já a gente volta com muito mais aqui no Forró da Liberal.
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0: Eita, bonde do Brasil, sol e a madrugada. Pitou também a Veloz, sonho de amor, baby som, de volta pro meu coração, aviões e forró, alta estação. Aqui na melhor programação liberal 99,5 até às 18 horas, nesse final de tarde gostoso de quinta-feira, né? Após São João, né? No meio da semana. Isso mesmo, a gente aqui levando o melhor pra você, na melhor programação 99 Liberal FM. Vamos ao bloco comercial, já já tem muito mais forró pra você, não sai daí, tá?
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0: Aí fechou na sequência, Calango Aceso, Raízes do Nordeste, Café Coado, Dia de Pagamento, Catuaba com Amendoim. Apagou o Lampião, viu? Amelinha, Frevo Mulher, pintou também Calcinha Preta, Dois Amores, Duas Paixões. Aqui na melhor programação, Liberal FM 99,5, na nossa frente, só tem você, Forró da Liberal e Forró das Antigas, até às 18 horas, balançando a região. E você que tá aí do outro lado, curtindo, onde quer que você esteja, obrigado pelo carinho da sintonia. Vamos a mais um bloco comercial, virar aí o ponteiro do relógio e a gente volta com mais uma hora de muita música boa pra você. Não sai daí, tá?
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0: Liberal 99,5 na nossa frente, só tem você. Abrindo mais uma hora de muita música boa, de muita música legal. Até às 18 horas a gente segue. A pancada é essa, viu? Nesse período, já chegando no final, né? O período junino, mas tem alguns dias ainda pra se curtir o melhor do forró. E a gente sempre toca as melhores pra você aqui na melhor programação 99. Hoje, quinta-feira, já 25 do mês de junho de 2026, é período junino, é período de Copa do Mundo, né? Isso mesmo. Vamos tocar mais músicas. Cavaleiros do Forró.
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0: aí fechando mais uma super sequência de muita música boa. Essa tocou demais, viu? Forró das Antigas, Desejo de Menina, Rotina, na voz dela, né? Mirella Vieira, na sua primeira passagem aí pela banda Desejo de Menina, lá de Petrolina. Pintou também pra você Colo de Menina, Jamais Vou Te Deixar, Cavalo de Pau, Amor e Dor, Caviar Viver por Viver, Cavaleiros do Forró, Minha Rainha, aqui na melhor programação, até às 18 horas, o melhor do forró e forró das antigas.
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0: Opa, vamos com muito mais músicas e tome forró.
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0: E pra você, a rainha do forró, Eliane de Fortaleza, como foi conhecida lá no início da sua carreira, hein? Era Eliane de Fortaleza. Hoje é Eliane, a rainha do forró. Aqui na melhor programação, Liberal FM 99,5. A gente abraça o pessoal aí curtindo nesse finalzinho de tarde aí nos sítios, né? Serras, fazendas, chácaras. Finalzinho de tarde, com certeza curtindo a nossa programação. Tá com o radinho ligado, pessoal aí nos distritos, nas cidades circunvizinhas. Também você que curte através do nosso aplicativo, através do Radiosnet, qualquer parte do Brasil, qualquer parte do mundo. Obrigado mesmo pelo carinho da sintonia. Vamos ao bloco comercial, já a gente volta com mais uma sequência bem legal de muita música boa pra você que tá curtindo. Então não sai daí que já a gente volta com a última sequência de muita música legal.
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0: Aqui na minha, na sua, na nossa rádio Liberal FM 99,5, na nossa frente, só tem você. Então a gente segue aqui até às 18 horas com muita música boa, muita música legal pra você que tá curtindo a nossa programação. Hoje já quinta-feira, né? Eita, após aí São João, né? Fogueira São João, meio de semana, hoje já é quinta-feira, né? Quinta-feira, abrem-se já as portas aí para o final de semana. Amanhã é sexta-feira, ainda tem São Pedro, ou seja, né? Tem muita festa pra rolar ainda, principalmente aqui no nosso querido Nordeste. Vamos deixar você com a última sequência de muita música legal. A primeira, ó. Deixando você com Limão com Mel. Toda sua. Linda demais essa música na voz dela. Marcela, espírito.

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1: 6 horas.
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0: O anjo do Senhor anunciou a Maria, e ela concebeu do Espírito Santo. Ave Maria, cheia de graça, o Senhor é convosco. Bendita sois vós entre as mulheres, e bendito é o fruto do vosso ventre, Jesus. Santa Maria, Mãe de Deus, rogai por nós, pecadores, agora e na hora de nossa morte. Amém. Eis aqui a serva do Senhor, faça-se em mim segundo a vossa palavra. Ave Maria, cheia de graça, o Senhor é convosco. Bendita sois vós entre as mulheres, e bendito é o fruto do vosso ventre, Jesus. Santa Maria, Mãe de Deus, rogai por nós, pecadores, agora e na hora de nossa morte. Amém. E o Verbo divino se fez carne e habitou entre nós. Ave Maria, cheia de graça, o Senhor é convosco. Bendita sois vós entre as mulheres, e bendito é o fruto do vosso ventre, Jesus. Santa Maria, Mãe de Deus, rogai por nós, pecadores, agora e na hora de nossa morte. Amém. Rogai por nós, Santa Mãe de Deus, para que sejamos dignos das promessas de Cristo. Oremos. Infundi, Senhor, como vos pedimos, a vossa graça em nossas almas, para que nós, que pela anunciação do anjo, vimos ao conhecimento da encarnação de Jesus Cristo, vosso Filho, por sua paixão e morte, sejamos conduzidos à glória da ressurreição, pelo mesmo Cristo, Senhor nosso. Amém.
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0: Hoje é quinta-feira, 25 de julho de 2026. Estamos iniciando mais um Frente a Frente pela Rede Nordeste de Rádio. São mais de 40 emissoras ligando o Nordeste do litoral ao sertão. A cabeça de rede é a Rádio Folha 96.7 FM aqui no Recife, sonoplastia de Aldi Júnior. Quem gosta de política, fica aqui com a gente até às 19 horas.
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0: Bom, minha gente, o nosso podcast direto de Brasília, sempre realizado às terças-feiras, teria ficado para hoje, quinta-feira. Primeiro, por causa do São João, o feriadão de terça e quarta junino aqui no Nordeste. E segundo, para atender também a agenda da nossa convidada, a ex-ministra do Planejamento, Simone Tebet, que é pré-candidata ao Senado por São Paulo, pelo PSB. Estava tudo confirmado até ontem, quando a sua assessoria me ligou pedindo para adiar, porque ontem e hoje, aliás, ela cancelou a agenda até amanhã, sábado. Ela está em reuniões permanentes em Brasília com o presidente Lula e coordenação política para definir a chapa em São Paulo. Na verdade, Lula passou a tarde ontem no Palácio da Alvorada resolvendo encrencas relativas ao Banco Master, que foi o caso da dispensa do líder no Senado, Jax Wagner, que não estava querendo sair, foi forçado a entregar a liderança, e depois cuidou da montagem de duas das mais importantes chapas majoritárias das eleições, a de São Paulo e de Minas Gerais. Em São Paulo, a tendência é mesmo que o ex-governador Márcio França, que está exigindo a vaga do Senado, e daí ter gerado essa indefinição e esse retardamento na chapa, ele até ontem, ou hoje ainda, não se sabe ao certo, Lula continua essas conversas em Brasília. Márcio França, ex-governador, ex-ministro, ele foi convidado para ser o vice de Fernando Haddad, mas ele resiste, como eu disse, em aceitar, porque ele quer ser candidato ao Senado. Mas as pesquisas mostram quem tem a preferência do eleitorado paulista é a Simone Tebet, que seria a nossa convidada de hoje, que faz política no Mato Grosso do Sul, mas se transferiu para São Paulo, porque ela foi candidata à presidência da República nas eleições passadas e teve 5% dos votos no país e mais de 1,5 milhão de votos em São Paulo. Ela está bem lá, liderando as pesquisas de São Paulo, e Lula acha que a candidata ao Senado deve ser a própria Simone Tebet. E também a outra candidata, duas mulheres na chapa com Fernando Haddad em São Paulo, seria a ex-ministra Marina Silva, pela Rede Solidariedade. Duas candidatas aí de perfil de esquerda, já com Fernando Haddad também. Simone Tebet não tem nem esse perfil de esquerda, ela é mais de centro, um centro mais moderado, né? Ela foi nessa condição do MDB que ela ocupou o Ministério do Planejamento. Mas a Marina, sim, que tem um perfil mais à esquerda, Fernando Haddad também. Simone provavelmente deu esse equilíbrio, vai dar esse equilíbrio à chapa, e vamos esperar se isso realmente vai ocorrer, se Lula vai conseguir quebrar as resistências do ex-governador Márcio França, que não quer ser candidato a vice de Fernando Haddad. Ele vai

continua insistindo em ficar no lugar de Simone Tebet, que queria que Simone Tebet fosse a vice. Simone também não quer a vice, quer disputar o Senado, até porque as pesquisas deixam ela numa situação bastante confortável para disputar a Casa Alta por São Paulo. Outro imbróglio que Lula enfrentou ontem, está enfrentando hoje também, diz respeito a Minas Gerais. Lá o Pacheco desistiu, Pacheco se filiou ao PSB, o ex-presidente do Senado, e que Lula queria que ele disputasse o governo de Minas, ele desistiu, não quer. Então Lula encontrou aí uma saída para ter um palanque próprio em Minas Gerais, que é o segundo colégio

e continuam rolando hoje, o presidente nacional do PT, o Edinho Silva, e o próprio Fernando Haddad, que é o candidato a governador. Aí, portanto, gente, a nossa justificativa para o adiamento hoje do nosso podcast com a senadora Simone Tebet. Vamos aguardar que a semana que vem ela grava o nosso podcast.

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1: O ex-prefeito do Recife, pré-candidato ao governo de Pernambuco, João Campos, viajou a Brasília para acompanhar o jogo do Brasil pela Copa do Mundo ao lado do presidente Lula. De acordo com a comunicação do socialista, o convite teria partido do próprio presidente. O encontro foi anunciado como um reforço da proximidade política e pessoal construída entre as duas lideranças. O gesto do socialista e do petista ocorre poucos dias após Lula gravar um vídeo a pedido de João Campos, no qual reafirmou que terá um único palanque em Pernambuco nas eleições desse ano. A ex-primeira-dama Michelle Bolsonaro publicou um pronunciamento em suas redes sociais ontem, no qual expôs uma grave crise interna na família e no Partido Liberal. Em um vídeo detalhado, a Michelle afirmou ter sido apunhalada e humilhada pelo senador Flávio Bolsonaro, escolhido pelo ex-presidente Jair Bolsonaro como candidato oficial da direita à presidência da República nas eleições de outubro. A divergência central entre os dois envolve a articulação de alianças políticas no Ceará. O desentendimento teve início no final do ano passado, após a participação de Michelle em um evento em um solo cearense. Na ocasião, a ex-primeira-dama criticou publicamente as negociações lideradas pelo PL para obter apoio de Ciro Gomes, a candidatura de André Fernandes, na disputa local. De acordo com o relato de Michelle, a reação de Flávio Bolsonaro às suas críticas foi agressiva e pública. A ex-primeira-dama acrescentou que os outros filhos do ex-presidente adotaram uma postura semelhante na internet, o que levou a acreditar que a ação contra ela foi premeditada. O senador Flávio Bolsonaro, pré-candidato à presidência da República, buscou minimizar o mal-estar causado pelas recentes declarações de sua madrasta, ex-primeira-dama Michelle Bolsonaro. Após virar público o relato de Michelle, que afirmou ter sido maltratada e humilhada pelo primogênito do clã Bolsonaro, o parlamentar evitou alimentar a polêmica familiar. Questionado sobre as críticas, Flávio limitou-se a dizer que o foco do seu momento era outro, afirmando que hoje é outro dia e acrescentando que nada nem ninguém o aborreceria. Presidente da Câmara de Paulista, Eudes Farias, reagiu a especulações que tentaram apontar um suposto afastamento do Avante da base da governadora Raquel Lira. Para o parlamentar, os comentários não passam.

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1: Brasília, comentário hoje é com Gabriel Garcia. Boa noite, Gabriel.
2: Boa noite, meu amigo Magro. Boa noite a toda a rede Nordeste.
1: Eu entendi a posição da ex-ministra Simone Tebet de não querer participar hoje do nosso podcast, porque está uma indefinição muito grande na chapa em São Paulo. Ela quer ser candidata a senadora, Márcio França também quer, e quem vai resolver essa situação é Lula, meu caro Gabriel.
2: Amigo, quando a Simone decide ir pro PSB, ela tinha um acordo de que ela disputaria ali o Senado, né? Ela não foi de forma aleatória, né? Ela já tinha alguns partidos que queriam a Simone porque foi ministra do governo Lula, foi candidata a presidente da República, teve uma boa votação em São Paulo, então era uma aposta do PSD de que ela iria disputar o Senado Federal. Acontece que o Márcio França, que em outros momentos, Magno, também já foi ali um forte nome em São Paulo, ele não engoliu bem essa ideia e está batendo o pé porque ele vai disputar de qualquer maneira. Bom, aí chamou o Lula ali para apagar esse incêndio. O Lula agora ele está numa tentativa de que ele possa reverter a situação. Mas a Simone Tebet dificilmente vai aceitar um outro cargo que não seja o Senado Federal. Aí entra o França querendo uma queda de braço. O Alckmin apostou na Simone Tebet, ele também gostaria que ela fosse a candidata ao Senado. Então a gente está nessa guerrinha aí, né, Magno?
1: O problema é o seguinte: Márcio França acha que vai ser muito difícil a eleição em São Paulo para Haddad derrotar o atual governador Tarcísio de Freitas. Então ele não quer ficar sem mandato e acha que ele, como candidato ao senador, a senador teria chances, se elegeria independente do Haddad ganhar do Tarcísio de Freitas. Mas na política as coisas não são bem assim, né, Gabriel?
2: Amigo, o nome do Márcio França em São Paulo, ele tem uma rejeição maior do que o da Simone Tebet, né? É isso que a gente precisa entender. Isso talvez o Márcio França não tenha entendido. Ele acha que ele vai surfar nessa onda da Simone, porque ela teve sim uma boa votação quando ela foi candidata à presidência da República na eleição passada. Magno, o Márcio, ele não aceita, ele sabe que a chapa do Haddad dificilmente vai ter algum sucesso. As pessoas, os aliados do Tarcísio de Freitas já estão falando em vitória no primeiro turno, já apostam que vão vencer no primeiro turno. O Haddad foi para o sacrifício, todo mundo sabia disso. Ele não teria condição nenhuma de disputar com um governador muito bem avaliado no estado de São Paulo. O Haddad, ele saiu porque o Lula precisa de um palanque no principal colégio eleitoral. Que as pessoas já estão dizendo é que vai ser uma eleição por W.O., porque os candidatos queriam o Kim Kataguiri ali, que ele é do MPL, né, aquele movimento de direita ali contra o PT, ele já desistiu da candidatura, outros candidatos estão desistindo pelo caminho, Paulo Serra desistiu, então assim, estão dizendo que a eleição vai ser vencida por W.O.,

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1: Brasília. Brasília, chegando meu amigo José Américo Silva. Boa noite, Américo.
2: Boa noite, Magno. Boa noite, ouvintes.
1: O nosso podcast de hoje seria com a candidata ao Senado de São Paulo, Simone Tebet, mas ela foi chamada ao Palácio Planalto para uma rodada de negociações com Lula. Lá o Márcio França está exigindo a vaga para o Senado, não quer ser vice. Será que Lula vai conseguir desatar esse nó, meu caro Américo?
2: Olha só, Magno, São Paulo quem sabe o mais importante estado nessa disputa política nacional. Lá nós temos um quadro bastante interessante. O atual governador Tarcísio de Freitas, ele é hoje o que lidera as pesquisas, é o favorito para a reeleição ao governo do estado. Já para o Senado, a esquerda tem diversas opções, entre elas a ex-ministra Simone Tebet, que pontua muito bem lá quando entra nas pesquisas para o Senado. Ela, a ex-ministra Marina Silva e a ex-ministra Marina Silva e até mesmo o vice-presidente Geraldo Alckmin, mas não é o caso de Geraldo Alckmin entrar nessa disputa. A questão lá é justamente essa: o ex-governador Márcio França, que é do PSB de Geraldo Alckmin, ele alimenta a possibilidade de se eleger senador, mas as pesquisas não mostram ele assim tão bem posicionado. É caso até de arriscar perder uma vaga, porque nas últimas rodadas de pesquisa aparece o Derrit, que é o ex-deputado, ex-secretário de segurança lá de São Paulo, aparece bastante bem posicionado. Então, eu acredito que essa disputa lá, principalmente para o Senado, que é o caso aqui do nosso comentário, ela realmente vai precisar da interferência do presidente Lula, porque para se decidir quem serão os candidatos lá, passa pelo crivo do presidente e pela necessidade da esquerda fazer pelo menos um senador em São Paulo. Eles até estavam esperançosos em fazer dois senadores em São Paulo, mas o Derrit deu uma crescida aí nos últimos dias, e ele já aparece bem posicionado para o Senado. Essa questão do Márcio França realmente é complicada, porque é o partido do vice-presidente Geraldo Alckmin, e o Geraldo Alckmin tem uma importância muito grande quando se fala em eleição de São Paulo. Ele mesmo hoje é o maior cabo eleitoral do Haddad no interior de São Paulo, principalmente nas áreas ligadas ao agronegócio. Então, contemplar o PSB lá em São Paulo é uma das tarefas que o presidente Lula tem. Só que a ex-ministra Simone Tebet, ela cabe muito bem também na vice do Haddad, porque ela é uma pessoa que transita muito bem no mercado financeiro, transita muito bem no agro. Ela é de origem lá do Mato Grosso, né? E ela tem uma postura que realmente transita nesses ambientes. Então, eu acredito que, a despeito ela está bem posicionada na pesquisa, ela não é uma pessoa tão radical para, caso seja necessário, ser indicada a vice de Haddad. O fato é que Haddad está costurando um vice lá do agronegócio, um vice ligado ao agronegócio de São Paulo. E a Simone Tebet não seria essa escolha de Haddad. Então, realmente é uma emergência que Lula tem que tomar providência logo, porque nós estamos entrando em julho, é julho, agosto e setembro. Então são 90 dias para as eleições. E São Paulo não se pode brincar. Lula tem que realmente prestar muita atenção e interferir o mais rápido possível para definir esse cenário em São Paulo. Eu acredito que a desistência dela em falar no podcast também foi em função da saúde dela, que ela teve gripada, muito gripada por esses dias, e ainda veio essa chamada aí do presidente Lula, que ultimamente não está com agenda muito fácil, né? A gente viu ontem, ele conseguiu se livrar, pelo menos temporariamente, do Jacques Wagner, na liderança do Senado, e hoje já tem aí essa pauta de São Paulo, que é uma pauta realmente muito importante para a sucessão presidencial.
1: Eu entendi o cancelamento, até disse para o Rodrigo, que é o assessor de imprensa dela, de que ela não iria para um podcast falar na condição de pré-candidata ao Senado e segunda ou terça-feira o presidente Lula tomar outra decisão, né? Não caberia bem, é melhor esperar, né, meu caro Américo? Agora, a Simone, pelo que eu vi, e até ela deu uma declaração também nesse sentido, ela é apadrinhada do Geraldo Alckmin, né?
2: Então, também, né? Também, ela é apadrinhada do Alckmin, ela conta com a simpatia do presidente Lula, ela, de certa forma, tira a pecha de esquerda, entendeu? Dessa chapa, pelo menos se não tira, diminui essa pecha de esquerda da chapa do Haddad em São Paulo, porque ela não tem esse perfil esquerdista que se atribui à Marina, que se atribui ao Haddad, e nem mesmo ao Márcio França, apesar de que também Márcio França transita muito bem no interior do estado. Mas ela, por ser mulher, por ser muito simpática, por ter feito um trabalho muito bom à frente do Ministério do Planejamento, ela conta com a simpatia do eleitorado de São Paulo. Eu acho que é necessário que o presidente Lula arrume a casa em São Paulo, e acredito que o fato do ex-governador Márcio França está pressionando, isso vai terminar ajudando que essa definição seja o mais rápido possível.
1: É isso aí, meu caro José Américo Silva, obrigado pela participação, um grande abraço.
2: Grande abraço, Magno, grande abraço, ouvintes. 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
1: Brasília, chegando Carlos Nascimento com as notícias do Poder e do Congresso. Boa noite, Nascimento.
5: Boa noite, Magno Martins. Estamos direto de Brasília, frente a frente.
1: Presidente Lula reuniu amigos aí ontem, inclusive o ex-prefeito João Campos, aqui do Recife, pré-candidato a governador, para assistir o jogo do Brasil no Palácio da Alvorada, não foi, Nascimento?
5: Exatamente. Além de João Campos, Lula teve reuniões com o presidente do Congresso, Davi Alcolumbre. Foram várias reuniões com o vice-presidente Geraldo Alckmin. Tem o tema do tarifácio, né, as relações internacionais, tem a participação de embaixadores e essa articulação política, cada um buscando montar o melhor palanque. Eu ouvi de um político experiente que essa definição de nomes, ficha limpa, ela vai se dar do dia 18 de julho ao dia 30 de julho, quando teremos as convenções, e essas conversas, elas são muito calorosas, Magno Martins, e o debate é intenso. E Lula quer também pegar políticos do Centrão para montar essa chapa e ter maioria na sua reeleição.
1: A lista é muito grande de deputados que correm risco de não conseguir disputar a reeleição?
5: Ela é muito grande, porque há um envolvimento. Hoje pela manhã houve uma operação da Polícia Federal no Josimar Maranhãozinho. Ele já teve um mandato cassado, é o escândalo das emendas parlamentares, emendas PIX, emendas de diretoria. E agora é uma outra operação em cima desse deputado que continua no mandato e a mesa da Câmara não decidiu sobre o futuro político dele, porque o Supremo já cassou o mandato. E com isso muitos estão indo ao Instituto de Previdência pedindo aposentadoria. Se a lei da ficha limpa for aplicada 100%, muita gente não vai disputar a eleição e vai pedir uma aposentadoria gorda de R$39 mil, quem tem mais de 4 mandatos na Câmara Federal.
1: Isso mexe muito com Brasília, porque aí quem lidera a pesquisa é o Arruda, né?
5: José Roberto Arruda. Esse processo da lei da ficha limpa, a mudança da lei da ficha limpa, ela foi aprovada e sancionada pelo presidente com vetos. Ela é a lei Eduardo Cunha, da Dani Cunha. E ele me disse abertamente, recentemente, que a lei vai prevalecer. Gilmar Mendes pediu vistas e Arruda é um dos principais nomes. Além do Arruda, tem Marconi Perillo, tem o ex-governador Sérgio Cabral do Rio de Janeiro e tantos outros nomes, ficha suja pelo Brasil afora. E essa, o próprio Cunha, que é ficha suja, quer disputar a eleição. Isso vai mexer muito nas composições, no cenário para presidente e também para deputados, senadores e governadores.
1: É isso aí, Nascimento. Obrigado pelas informações. Um grande abraço.
5: Um grande abraço. Estamos sempre frente a frente, Magno Martins. 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
4: Na Rede Nordeste de Rádio, prazer agora de conversar com o ex-ministro Silvio Costa Filho. Boa noite, Silvio.
5: Boa noite a você, Magno. Parabéns pelo programa, pela audiência. É sempre um prazer falar com você.
4: Mais um desafio aí pela frente em ano eleitoral. Vai assumir a liderança da maioria na Câmara. Desafio grande, Silvio.
5: Exatamente, Marco. Primeiro quero agradecer a confiança do presidente Hugo Mota, agradecer a confiança dos líderes que nos apoiaram para poder fazer parte da liderança da maioria, para assumir a liderança na casa. A liderança da maioria representa quase 300 parlamentares, representa partidos como o MDB, como o PSD, como o PSDB, Republicanos, Podemos, e o próprio PP, entre outros. E para mim é um desafio, Magno, muito grande, né, poder representar esses partidos à frente da Câmara Federal e do Congresso Nacional. Então, isso só aumenta a nossa responsabilidade dentro do parlamento. Eu quero me dedicar muito a ampliar o diálogo com toda a sociedade civil organizada, ampliar o diálogo com o poder judiciário, com o poder legislativo, a exemplo do Senado Federal, com todas as associações, entidades, com a sociedade civil organizada, porque é muito importante que o parlamento brasileiro cada vez mais possa estar conectada com a sociedade brasileira, sobretudo votando matérias de interesse do país. A palavra é diálogo, é dialogar muito, conversar muito, construir e fazer com que muitas vezes as diferenças possam ser transformadas em convergências.
4: O senhor já tem a experiência de líder do seu partido lá na Câmara. Agora, esses próximos 3 meses, que são os meses da campanha eleitoral, o Congresso praticamente não vai funcionar, mas parece que estão fazendo lá um agendão aí do chamado esforço concentrado, né, Silvio?
5: Exatamente, Magda. A gente tem algumas matérias importantes, a exemplo do 6x1, que precisa ser concluído. A gente tem um projeto, né, que também está sendo discutido, que trata da segurança de gênero, que é o PL 896, que trata da misoginia. Nós temos a questão do MEI, do empreendedor individual, que é muito importante. Você sabe que hoje o empreendedor individual, ele tem um teto de R$81 mil sem pagar impostos, e a nossa ideia é que ele possa ser elevado para R$130 mil, e além disso permite que no lugar de 1, 2 funcionários possam ser contratados. Nós temos um novo marco legal da inteligência artificial. Nós temos, né, entre outras pautas, que dialogam com a segurança, com a agenda fiscal, entre outros temas. Então, a gente vai fazer, já na próxima terça-feira, uma reunião com todos os líderes partidários para que a gente efetivamente possa construir esse diálogo e poder ajudar nesses próximos 3 meses. Então, falei com o presidente Hugo Mota ontem. O nosso dever de casa é que nesses próximos 15 dias, 20 dias até o recesso parlamentar, possa haver já na próxima semana um esforço concentrado para que a gente possa limpar a pauta e a gente ter um segundo semestre mais tranquilo, já que a gente entra em agosto e setembro no período eleitoral.
4: Silvio Costa Filho, essa questão da redução da jornada de trabalho que o senhor se referiu aí é a proposta da Câmara, né? Porque lá já passou a proposta do governo que foi para o Senado e o Alcalumbre engavetou lá.
5: Isso, o que a gente está discutindo é da possibilidade do Davi Alcolumbre votar essa matéria, e se ela votar, se mexer no texto, ela precisa voltar à Câmara. E se não mexer, ela será sancionada. Então, a gente vai ter na próxima terça uma reunião com o Hugo Mota, com o próprio presidente Davi Alcolumbre. Falei agora cedo com o ministro José Guimarães, ministro das Relações Institucionais, para que a gente possa construir essa pauta e já na próxima semana a gente puder apresentar ao Brasil o que é que efetivamente será feito na pauta 6x1.
4: Alcolumbre tem criado muitas dificuldades para o governo, hein?
5: É um ambiente desafiador, Magno. Eu defendo que cada vez mais o presidente Lula possa ampliar o diálogo com o presidente Hugo Mota, com o presidente Davi. Eu acho que o momento pós Messias foi um momento de muito tensionamento, mas tem muita gente hoje fazendo a intriga do bem, porque eu acho que quem ganha é o Brasil. Na medida que a gente tem um diálogo permanente do presidente da República com os presidentes da Câmara e do Senado, isso agiliza votações, isso acelera projetos importantes de interesse do país, e eu acho que é isso que a gente precisa exercitar nesse momento. E é o que eu vou procurar fazer à frente da liderança da maioria, dialogar muito com todos, para que a gente possa ir diminuindo os tensionamentos e construindo entendimentos nesse próximo semestre, sobretudo visando ajudar o governo do presidente Lula. Eu acho que a gente teve ao longo desses últimos 2 anos um conjunto de votações extremamente importantes para o Brasil, a exemplo da reforma tributária, que foi fundamental, entre outros temas, a exemplo da escala 6x1, mas eu penso que é fundamental que o governo ele possa exercitar nesses próximos meses um amplo diálogo com o centro.
4: Para encerrar esse papo aqui, meu caro Silvio Costa Filho, como é que está a sua reeleição? Quantos federais os republicanos vão emplacar em Pernambuco?
5: Magno, nós vamos fazer 3 deputados federais, podendo fazer o 4º, mas no pior cenário nós vamos eleger 3 deputados federais, vamos sair com chapa completa. Nossa expectativa é de lançarmos 26 candidaturas a deputado federal. Há um ambiente muito positivo dentro do partido, candidaturas em praticamente todas as regiões do estado. Nós estamos trabalhando muito para a nossa reeleição. Quero agradecer publicamente as manifestações de apoio, de carinho, de compromisso e comprometimento com o nosso projeto aqui no estado, que a gente vem recebendo. E vamos trabalhar muito para poder se reeleger, ajudar na reeleição do deputado Augusto Coutinho, de outros deputados também que se colocam como opção dentro do partido, e ajudar o nosso projeto, que é ver João Campos governador de Pernambuco. João Campos é um homem sério, preparado, que tem espírito público, que tem uma excelente relação com o presidente Lula, e eu tenho muita confiança que João Campos será ainda melhor que Eduardo Campos como governador. Ele está pronto, preparado e, na minha opinião, reúne todas as condições de ser um grande governador do nosso estado, sobretudo colocando Pernambuco na liderança do Nordeste brasileiro, até porque eu tenho a plena convicção que Pernambuco pode muito mais.
4: Ouvimos aqui na Rede Nordeste Rádio, deputado Silvio Costa Filho. Obrigado, um abraço, Silvio.
5: Magno, muito obrigado, parabéns pelo programa, pela audiência, e sempre que convidado, nós estaremos à disposição.
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9: Pauta municipalista. Já na ponta da linha com meu amigo João Batista Rodrigues. Boa noite, João.
10: Boa noite, Magno. Boa noite aos nossos ouvintes do Frente a Frente.
9: Acabam no dia 2 as festas juninas patrocinadas por prefeituras. Neste ano, meu caro João, houve uma efetiva atuação preventiva dos órgãos de controle para reduzir os gastos com esses eventos? Isso funcionou?
10: Magno, pelo que eu estou vendo aqui no portal da transparência do próprio Ministério Público, em termos de gastos gerais com o evento, né, tem uma redução. É bem verdade que a boa parte das atrações ainda não estão devidamente informadas nesse portal. Só em julho a gente vai ter uma visão. Mas, por exemplo, consta aqui que em 2025 foram gastos 309.648.139,25. Esse ano até agora estão sendo gastos 146.235.000. Portanto, é uma redução de aproximadamente aí de 50%, né? Então nós temos gastos esse ano, a metade dos gastos do ano passado com o evento. Agora, no valor dos cachês dos artistas, é que até agora eu não encontrei essa redução, não. De acordo com o portal da transparência do Ministério Público, a média dos cachês esse ano, a média, porque tem cachê aí de 1.500.000, como o Wesley Safadão, e tem cachê bem mais barato aí, feito a cisão. Então, mas a média é R$71.684,00, enquanto que o ano passado essa média foi R$49.229,00. Ou seja, o cachê dos artistas, a média do cachê dos artistas, não baixou, né? E os gastos, embora os gastos totais tenha havido uma redução. Mas é bem verdade que houve uma atuação preventiva muito maior esse ano do Ministério Público, do Tribunal de Contas, que conferiram, Magno, inclusive o preço dos artistas praticados o ano passado e praticado no contrato desse ano. Também fiscalizaram se os gastos das prefeituras não ultrapassam 3% da receita corrente líquida e por aí vai. Então houve de fato uma atuação preventiva e pode ser, e no total de gastos com o São João, até agora está havendo uma redução grande aí.
9: É, inclusive eu conversei essa semana com uma artista minha, amiga minha, e ela estava reclamando que teve um prejuízo aí em função dessa ação do Ministério Público.
10: É porque o artista, mesmo pequeno, ele não pôde aumentar o cachê esse ano mais do que a inflação, não é? Era o IPCA, entre o valor dele de 2025 e 2026, aplicado à inflação. Então, se você queria dobrar seu cachê, fez um sucesso maior do ano passado para cá e quer aumentar o cachê, ou uma procura maior, não pôde. O Ministério Público, inclusive, cancelou alguns contratos aí, reclamou de contrato que aumentou mais do que a inflação. Então, ele fez esse... Agora, o grande, qual é o problema disso, Magno? O grande, ele já era, o valor dele já era topado o ano passado, já era mais de 1 milhão o ano passado, ele não precisou aumentar esse ano. Aumentou a procura pelos pequenos artistas, ou seja, por aquelas atrações mais culturais, justamente para economizar em função dessa atuação preventiva. Aí o pequeno quis aumentar mais do que a inflação, o Tribunal de Contas e o Ministério Público também deram em cima desses. Agora, de acordo com esse site da transparência do Ministério Público, os dados ainda não estão consolidados, muitas prefeituras só informam depois que termina o evento, mas até agora tem uma redução aí na metade dos gastos com o evento no estado de Pernambuco. Vamos ver se isso realmente se consolida, mas já eu notei que nos grandes polos, Recife, Carpina, Surubim, Gravatá, Caruaru, Bezerros, Arco Verde, Petrolina e Araripina, não houve uma redução do tamanho das atrações, do tamanho dos eventos, não. O evento foi preservado. Mas o site do Ministério Público indica aí que os gastos esse ano foi pela metade de 2025.
9: É isso aí, meu caro João Batista. Obrigado pela participação. Um grande abraço. Amanhã tem sexto. Você volta semana que vem.
10: Forte abraço, Magno. Forte abraço aos nossos ouvintes.

0: fazendo o povo sofrer.
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2: Fui buscar a mensagem que está no livro de Mateus, capítulo 25, versículo 21. E o seu Senhor lhe disse: bem-estar, servo bom e fiel. Sobre o pouco foste fiel, sobre muito te colocarei. Entra no gozo do teu Senhor.
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2: Boa noite, Nordeste. Obrigado pela audiência. Até amanhã. Amanhã tem sexto. Amanhã tem aqui o forrozeiro Leninho de Bodocó.
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2: No Brasil, que aumenta cada guerra que alguém quer dar no outro lá fora, e o pobre brasileiro paga o preço dessa guerra.
3: E ainda em Mato Grosso do Sul, o presidente entrega a titulação de terras para 1.390 famílias assentadas da reforma agrária.
4: Elas produzem leite, grãos, frutas e hortaliças e criam pequenos animais.
3: Com a titulação, produtores poderão acessar políticas públicas de crédito e assistência rural.
4: E você vai ouvir também oportunidades de negócios para empresários brasileiros.
3: Com a entrada em vigor de novas tarifas na União Europeia por causa do acordo com o Mercosul, o governo do Brasil quer aumentar exportações, inclusive de pequenas e médias empresas.
4: E nós conversaremos sobre isso com o Laudemir Miller, presidente da Apex Brasil, a agência brasileira de promoção de exportações.
3: Hoje, na apresentação da Voz do Brasil, Mariana Jungmann e Luciano Seixas.
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3: Três aeroportos de Mato Grosso do Sul estão agora mais modernos, com capacidade ampliada e com mais conforto para os passageiros.
4: O presidente Lula esteve hoje em uma série de eventos no estado e participou agora há pouco da entrega da primeira fase das obras do aeroporto de Ponta Porã e também dos terminais de Campo Grande e Corumbá.
3: A repórter Graziele Bezerra está com a gente aqui no estúdio e tem mais informações sobre isso. Boa noite, Graziele.
5: Boa noite para você também, Luciano. Boa noite para Mariana e boa noite para o ouvinte da Voz do Brasil. Esses terminais de Campo Grande, Corumbá e Ponta Porã foram modernizados e ampliados com recursos do novo PAC. Essas obras estão no pacote de investimentos de 4,5 bilhões de reais que a concessionária Aena está fazendo em 11 terminais, inclusive em aeroportos também de São Paulo, Minas Gerais e Pará. O ministro de Portos e Aeroportos, Tomé Franca, explicou que esses investimentos fazem parte do projeto Ampliar, que busca modernizar e também equipar aeroportos regionais.
6: Esse é o nosso desafio, é o desafio da infraestrutura aeroportuária do Brasil. A gente conseguiu fazer a requalificação dos grandes aeroportos e a gente tinha um grande desafio que era investir e requalificar os aeroportos regionais, porque o presidente Lula entende que o transporte aéreo não é apenas para a elite, não é para uma parte da população, mas é para todos os brasileiros.
5: Bom, em Ponta Porã, que é a cidade que faz fronteira aí com o Paraguai, o terminal aeroportuário ficou 5 vezes maior, a capacidade anual saltou de 30 mil para 130 mil passageiros. O aeroporto também ganhou novos espaços comerciais, teve aí ampliação do estacionamento e mais posições para aeronaves comerciais. Na capital

0: moradores, turistas, empresários e produtores que dependem, né, do transporte aéreo diariamente. Mariana, Luciano.
1: Obrigada, Graziele Bezerra, pelas suas informações ao vivo aqui na Voz do Brasil.
2: E ainda em Mato Grosso do Sul, mais cedo, o presidente anunciou a retomada de uma fábrica de fertilizantes que vai contribuir para a segurança alimentar e o fortalecimento da produção agrícola no Brasil.
1: A obra vai contar com 5 bilhões de reais do novo PAC e vai gerar cerca de 8 mil empregos.
3: Os fertilizantes ricos em nitrogênio são essenciais para o rápido crescimento de plantações. Por isso, costumam ser usados para aumentar a produtividade de lavouras de soja, milho e feijão, por exemplo, para reduzir a dependência de outros países e garantir que esse produto continue fortalecendo a produção interna. O governo do Brasil anunciou a retomada das obras da unidade de fertilizantes nitrogenados 3, na cidade de Três Lagoas, no Mato Grosso do Sul. Serão investidos mais de 5 bilhões de reais com apoio do novo PAC. A ministra da Casa Civil, Miriam Belchior, destaca o potencial de obras como essa para o desenvolvimento do país.
4: Gera emprego, gera crescimento no país, é bom para todo mundo. Reúne o setor público, reúne o setor privado, as nossas estatais.
3: A retomada da construção da fábrica, que estava paralisada desde 2015, deve gerar cerca de 8 mil empregos diretos e indiretos. As operações estão previstas para começarem em 2029. O empreendimento será da Petrobras, que assinou contratos com as empresas responsáveis pela conclusão da obra. De acordo com a presidente da estatal, Magda Jambriar, a localização da fábrica é estratégica.
5: Isso é fertilizante para Mato Grosso do Sul, Goiás, Paraná, São Paulo, região que concentra nada mais, nada menos do que 40% da demanda brasileira de ureia.
3: A ureia é um dos principais fertilizantes nitrogenados utilizados pelos agricultores. Quando entrar em operação, a fábrica terá capacidade para produzir o equivalente a 16% da demanda nacional. Para o presidente Lula, a retomada da obra representa um passo importante para fortalecer a produção de fertilizantes à base de nitrogênio nacional e impacta diretamente no preço dos alimentos.
6: Você tem quase que 85% da estrutura de uma obra como essa, de repente para e fica 12 anos parada. E o Brasil pagando preços absurdos de fertilizantes que poderiam ser produzidos no Brasil, que aumenta a cada guerra que alguém quer dar no outro lá fora. E o pobre brasileiro que vai comprar uma fruta, que vai comprar uma comida, paga o preço dessa guerra.
3: Quando a unidade de Três Lagoas entrar em operação, junto a outras 3 unidades comandadas pela Petrobras, a estatal projeta atender cerca de 35% do mercado nacional de ureia até 2029. Antes da retomada das fábricas, 100% da ureia consumida no país era importada. Reportagem Márcia Fernandes.
2: E também em Ponta Porã, o presidente Lula entregou hoje mais de 1.300 títulos de terra para assentados da reforma agrária.
1: A ação faz parte do programa Terra da Gente, que visa agilizar a destinação de terras no país.
7: A segurança do título da terra chegou para 1.390 famílias do assentamento Itamaraty, em Mato Grosso do Sul. A entrega dos documentos aos produtores em um dos maiores assentamentos da reforma agrária do país foi feita pelo presidente Lula. O representante da Cooperativa dos Agricultores Familiares do assentamento Itamaraty, Ataíde Zambrushi, destacou os impactos para a comunidade.
8: Nós necessitamos desse título para as cooperativas poder crescer, recursos financeiros, água, indústria, para produzir alimento para esse Brasil. É dar de comer para nossa agricultura, para nossos alunos na escola, para nossa Conab. Esse título representa muita coisa para nós.
7: Com mais de 50 mil hectares, o assentamento abriga cerca de 2.800 famílias que produzem leite, grãos, frutas e hortaliças e que também criam pequenos animais. Com o título definitivo da terra, os assentados passam a ter estabilidade para produzir e acessar políticas públicas, como crédito e assistência técnica rural. O presidente Lula destacou o esforço do governo para fazer desapropriações que levam à reforma agrária.
6: E tá ficando cada vez mais caro. Não pensa que é barato, não, porque é caro. Desapropriar uma fazenda aqui nesse estado é muito

0: isso que é fato fazer. Tudo, tudo é uma guerra contra a lei. Tudo é uma guerra contra o manual. Porque o manual é quase tudo para criar dificuldade. É como se a gente estivesse subindo uma escada. A gente cansa, mas a gente não pode desanimar. A gente cansa, mas a gente não pode desanimar.
1: Também foi entregue o título de propriedade à comunidade quilombola Picadinha, localizada em Dourados. Foi assinado ainda acordo para a destinação de mais 72 mil hectares no estado para a reforma agrária. A medida deve resultar na criação de 33 novos assentamentos para quase 5.800 famílias. Foram entregues ainda 42 unidades habitacionais em outros 10 assentamentos sumatogrossenses, em um investimento de 4 milhões de reais. Reportagem Luana Karen.
2: E o presidente Lula também comentou hoje assuntos internacionais.
3: Ele prestou solidariedade às vítimas do terremoto na Venezuela e ofereceu apoio ao país para a presidente venezuelana Delcy Rodríguez.
2: E parabenizou o novo presidente eleito da Colômbia, Thaisa Vitória, tem os detalhes.
4: Pela rede social X, o presidente Lula disse que tomou conhecimento com grande preocupação e consternação dos impactos causados pelo terremoto que assolou a Venezuela ontem. O presidente disse ainda que instruiu o Ministério de Relações Exteriores e a Embaixada do Brasil na capital venezuelana, Caracas, a avaliarem as medidas de assistência que o Brasil possa tomar para ajudar os atingidos. Ainda ontem à noite, o Itamaraty divulgou nota declarando que não há brasileiros registrados entre as vítimas até o momento. Em evento nesta quinta-feira em Mato Grosso do Sul, o presidente Lula disse que já conversou com a presidente da Venezuela, Delcy Rodríguez.
0: Nós fizemos uma reunião com vários ministros agora. Eu falei que a presidenta Delcy da Venezuela de manhã do carro para perguntar para ela o que ela precisava que a gente fizesse. E nós estamos reunidos vários ministros para a gente mandar tudo o que for necessário mandar para a Venezuela. Água, bombeiro, defesa civil, comida, remédio.
4: E pela mesma rede social, o presidente parabenizou o povo colombiano pelo processo democrático e soberano que elegeu Abelardo de la Espriella nas eleições do último domingo. Lula destacou a amizade entre Brasil e Colômbia e disse que ela é fundamental para a superação de desafios comuns, como a preservação da Amazônia, o enfrentamento da pobreza e o combate ao crime organizado. Reportagem Thaisa Vitória.
3: E agora há pouco, o presidente Lula divulgou em uma rede social que vai enviar na manhã dessa sexta-feira uma missão humanitária de busca e resgate urbano na Venezuela.
2: O Brasil vai enviar um avião KC-390 da Força Aérea Brasileira, que vai sair de Guarulhos com 36 bombeiros, técnicos da Defesa Civil Nacional, da Agência Nacional de Telecomunicações e 9 toneladas de equipamentos para socorro às vítimas.
3: No sábado, o Brasil vai enviar equipamentos para montagem de um hospital de campanha, purificadores de água com painel solar, medicamentos e material médico para cirurgias.
2: Lula afirmou também que segue acompanhando o trabalho de resgate e que o Brasil vai prestar todo o apoio necessário ao povo venezuelano.
3: Os tarifários do acordo de livre comércio entre Mercosul e União Europeia começaram a vigorar no mês passado.
2: Com eles, inúmeras oportunidades de negócio se abrem para empresas brasileiras no continente europeu, inclusive para as pequenas e médias.
3: E o governo do Brasil quer levar aos empresários mais conhecimento sobre essas oportunidades. Por isso, amanhã vai lançar uma plataforma voltada para eles.
2: Quem nos conta os detalhes sobre isso é o presidente da Agência Brasileira de Promoção das Exportações, a Apex Brasil, Laudemir Miller, que fala conosco ao vivo de São Paulo agora. Boa noite, presidente.
5: Boa noite.
2: Presidente, amanhã o senhor vai participar junto com o vice-presidente Geraldo Alckmin e o ministro do Desenvolvimento, Indústria, Comércio e Serviços, Márcio Elias Rosa, de um encontro com empresários, para apresentar a eles as oportunidades de negócios que podem surgir a partir da entrada em vigor do acordo de livre comércio entre o Mercosul e a União Europeia, né? Que oportunidades são essas?
5: Olha, são oportunidades trilionárias. É, o acordo Mercosul-União Europeia está trazendo um dos maiores, está formando os maiores blocos do mundo, maiores blocos econômicos. E para vocês terem uma ideia, a Europa, ela atrai reais de fora do bloco, ela importa 3 trilhões de dólares. E o acordo, ele vai abranger mais de 9 mil produtos, sendo que desses 5 mil produtos já estão com tarifa zero. E o que que significa na prática? Significa que, por exemplo, hoje, né, antes do acordo, para a gente exportar um mel para a Europa, o produtor brasileiro pagava 17% de tarifa, de imposto. Para exportar uva, tinha que pagar 11, 12%. Para exportar máquina, tinha que pagar imposto também. E com o acordo, essas tarifas vão reduzir e nós temos 5 mil produtos que essa tarifa já é zero. Então, isso vai melhorar muito os negócios do Brasil e vai dar acesso a um mercado de 3 trilhões de dólares.
3: E vocês vão apresentar também, né, presidente, ferramentas para que esses empresários possam aproveitar melhor essas oportunidades. Uma delas é uma plataforma desenvolvida pela Apex Brasil sobre produtos brasileiros aptos a disputar esse espaço no mercado europeu, não é isso? Fala mais pra gente sobre essa plataforma, como é que ela vai funcionar?
5: É isso mesmo, Mariana. É porque o que a gente quer é que cada empresário ele possa ter a exata noção de qual que é a situação do seu produto. Ou seja, eu estou produzindo aqui o meu produto, ele, afinal de contas, a tarifa caiu ou não, quanto que é, qual é o benefício que eu vou ter nesse acordo, né? Então, essa ferramenta, ela vai estar disponível, é uma ferramenta que pode ser usada no computador, pode ser usada no celular e cada um vai poder saber exatamente a sua situação, o produto que ele tem, o quanto que ele está sendo beneficiado. Mas saber qual é a oportunidade, né, é só o primeiro passo. O que a gente quer mesmo é que esse empresário possa transformar essa oportunidade em negócio, e por isso que a Apex Brasil, junto com vários parceiros, nós já planejamos, a gente tem uma programação de nos próximos 12 meses até julho do ano que vem, nós vamos fazer 150 eventos de negócios só para o mercado europeu, onde a gente pretende aí beneficiar em torno de 2.600 empresas para que o empresário conheça a oportunidade que tem, mas principalmente em conhecendo essa oportunidade possa encontrar compradores europeus e aí sim exportar e fazer negócios.
2: Bom, e essa plataforma pode também estimular as pequenas e médias empresas brasileiras a entrarem nesse novo mercado trilionário, né, que o senhor falou. O estímulo às exportações de empresas de pequeno porte é uma das metas da Apex para os próximos anos, não é isso?
5: Exato, Luciano. Isso é muito importante. É que todo mundo que tá ouvindo a Voz do Brasil, os nossos empresários, as nossas cooperativas, os nossos produtores rurais, acreditem que a exportação é possível para todo mundo. É possível para os médios e também é possível para os pequenos. O que precisa fazer? Tem que se preparar, tem que entender o mercado e nisso a Apex Brasil pode ajudar muito. Com ferramentas de inteligência de mercado, planos de negócios e principalmente participar das nossas feiras, das nossas rodadas de negócios, tanto no exterior como no Brasil, quando a gente traz compradores internacionais ao Brasil. Então, essa é uma grande mensagem, que é uma grande oportunidade para todos. Pequenos e médios também têm essa oportunidade. Se prepararem, contando com o nosso apoio, a gente tem uma segurança muito boa de que também essa oportunidade vai ser viável e se transformar em negócio para eles.
3: Agora, o senhor mencionou anteriormente alguns itens que vão estar beneficiados aí pelo acordo, mel, por exemplo. A Apex já mapeou, né, o que vai ter essa redução tarifária para exportação para a Europa. Esses itens, eles coincidem com aqueles que vão ter aumento de tarifas imposto pelos Estados Unidos, né, na última taxação? Ou seja, a minha pergunta é, as oportunidades na Europa, elas podem ajudar a reduzir o impacto dessa taxação norte-americana?
5: Sim, elas podem sim, né? Estados Unidos continua sendo um mercado muito importante, a gente continua promovendo as empresas e os produtos brasileiros nos Estados Unidos, mas a Europa é uma grande oportunidade que se abre também para os exportadores brasileiros. E para vocês terem uma ideia, a exportação do Brasil para os Estados Unidos, se a gente comparar janeiro a maio do ano passado com janeiro a maio deste ano, houve uma redução contribuição de em torno de 2 bilhões de dólares da nossa exportação. Só que ao mesmo tempo que nós caímos a nossa exportação para os Estados Unidos, o Brasil aumentou a exportação para a Europa. Nós exportamos a mais 1 bilhão e meio para a Europa, nós exportamos 8 bilhões a mais para a China e exportamos, por exemplo, para a Índia, quase 2 bilhões de dólares a mais também. Então, embora tenha caído a exportação para os Estados Unidos, o Brasil bateu recorde de exportação esse ano, se a gente pegar janeiro a maio, onde nós tivemos 12 bilhões de dólares a mais. E interessante, Luciano, é que das 2.000 empresas que estão com a Apex Brasil, que a gente trabalha, que a gente apoia e exportam para os Estados Unidos, nós tivemos 72% dessas empresas, elas diversificaram o mercado. Elas continuam exportando para os Estados Unidos, mas passaram também a exportar para outros
2: mercados. Presidente, nós temos apenas um minutinho a mais.
5: Para a diversificação.
2: Atualmente, o comércio entre Brasil e União Europeia movimenta cerca de 100 bilhões de dólares por ano. Você já tem uma estimativa de quanto esse fluxo pode crescer com a entrada em vigor, né, desse acordo?
5: Olha, Luciano, nós fizemos um estudo pegando só 543 produtos, que são aqueles que a gente tá priorizando. Só esses 543 produtos, na estimativa da Apex Brasil, no nosso estudo, que são os nossos produtos prioritários, eles podem render ao Brasil no curto prazo, nos próximos 12 meses, um incremento de exportação de até 1 bilhão de dólares. E aí, basta também colocar que a gente tem não só esses 543, mas a gente tem milhares de outros produtos também com oportunidade, de modo que eu acho que a gente está com uma expectativa muito positiva de ter um crescimento aí de pelo menos 1 bilhão de dólares nos próximos meses para a Europa.
3: Muito bem, nós conversamos com Laudemir Miller, presidente da Apex Brasil, a agência brasileira de promoção de exportações. Muito obrigada pela sua entrevista aqui à Voz do Brasil, presidente.
5: Obrigado, Mariana. Boa noite a todos.
2: Garantir acesso à educação, lazer e proteção para crianças e adolescentes é um dever do Estado e de toda a sociedade, como estabelece a Constituição Federal.
3: Mas essa realidade ainda é distante para mais de 1.600.000 jovens de todo o país submetidos ao trabalho precoce.
2: Para mudar esse cenário, o Ministério do Trabalho e Emprego lançou o novo Plano Nacional de Erradicação do Trabalho Infantil.
3: Com metas válidas até 2035, a iniciativa quer fortalecer a rede de fiscalização e assistência social em todo o Brasil.
6: Brincar, estudar e se desenvolver, direitos que ainda estão longe da realidade de milhões de crianças e adolescentes brasileiros. Segundo o IBGE, em 2024, o país registrou cerca de 1.650.000 crianças e adolescentes entre 5 e 17 anos em situação de trabalho infantil. O Nordeste concentra o maior número de casos, com 506.000 crianças e adolescentes nessa condição, seguido pelas regiões Sudeste, Norte, Sul e Centro-Oeste. Entre as principais causas estão a desigualdade social, a baixa renda familiar e a evasão escolar. No Brasil, qualquer trabalho é proibido para menores de 14 anos. Dos 14 aos 16 anos, só é permitido na condição de jovem aprendiz. Para enfrentar esse problema, o Ministério do Trabalho e Emprego lançou o Plano Nacional de Prevenção e Erradicação do Trabalho Infantil e Proteção a Adolescentes no Trabalho, com vigência até 2035. Uma conquista coletiva, destacou Roberto Guimarães, coordenador nacional de erradicação do trabalho infantil.
7: Esta quarta edição representa avanços significativos e confere maior estabilidade, continuidade e capacidade de planejamento de longo prazo.
6: O documento reúne metas, indicadores e estratégias para fortalecer a proteção de crianças e adolescentes em todo o país. A proposta foi construída de forma coletiva, com participação do governo, trabalhadores, empregadores, sistema de justiça, sociedade civil e organismos internacionais. Para o ministro do Trabalho e Emprego, Luiz Marinho, cabe à sociedade monitorar, fiscalizar as metas do plano e combater o trabalho infantil.
8: Esse é o compromisso deste quarto plano. O compromisso de todos e todas, para que nós possamos sonhar e trabalhar para realizar esse sonho, para um dia sermos declarados trabalho infantil erradicado.
6: Para a adolescente de Sergipe, Ellen Hipólito, representante do comitê que debateu o novo plano, lugar de de criança não é no trabalho, é na escola, no brincar e na oportunidade de sonhar com um futuro melhor.
9: É por isso que esse plano, ele é muito mais do que um documento. Ele representa a construção de oportunidades e para que crianças e adolescentes, eles possam realmente estar na escola e sonhar, que é o que a gente sempre quer na nossa infância.
6: Com duração de 10 anos, o novo plano vai orientar as políticas públicas de combate ao trabalho infantil em todo o país. A meta é fortalecer a rede de proteção e garantir que crianças e adolescentes tenham acesso à educação, ao lazer e ao desenvolvimento pleno de seus projetos de vida. Reportagem Pablo Mundim.
2: E essas foram as notícias do Governo do Brasil.
3: Uma realização da Secretaria de Comunicação Social da Presidência da República.
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3: Fique agora com as notícias do Poder Judiciário e do Congresso Nacional. Boa noite.
2: Boa noite para você. Até amanhã.

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1: Você vai ouvir agora notícias do Poder Judiciário.
2: STF começa a julgar ações que questionam a exclusão de pessoas com autismo da isenção de impostos na compra de veículos.
3: STJ valida o uso da ferramenta conhecida como teimosinha em execuções fiscais.
2: TSE lança manual do eleitor.
3: Boa noite, eu sou Marcela Luiz.
2: E eu sou Walter Lima.
3: O Supremo Tribunal Federal começou a analisar dispositivos da regulamentação da reforma tributária que restringiram a isenção de impostos na compra de veículos por pessoas com deficiência.
2: A discussão envolve as regras de isenção do imposto sobre bens e serviços e da contribuição sobre bens e serviços instituídos pela reforma tributária.
3: Pela nova legislação, pessoas com deficiência têm direito à alíquota zerada na compra de veículos, mas o benefício foi restrito ao excluir situações que demandam suporte à mobilidade, como o autismo de nível 1. Na sessão de hoje, o plenário escutou as partes do processo. Depois, o julgamento foi suspenso e será retomado em uma outra data ainda a ser definida. A reiteração automática de ordens de bloqueio via Cisbajude pela chamada teimosinha é medida legítima para efetivar a execução, cabendo ao executado demonstrar causas impeditivas do gravame.
2: Essa tese do STJ deve ser seguida pelos tribunais de todo o país. Fátima Uchoa.
4: A teimosinha permite a repetição automática das ordens de bloqueio de dinheiro nas contas bancárias do devedor sem necessidade de nova decisão judicial. Para o relator na primeira sessão do STJ, ministro Sérgio Coquina, essa ferramenta contribui para a efetividade da execução, a duração razoável do processo e a eficiência da prestação jurisdicional, além de contribuir para impedir o esvaziamento de contas pelo devedor e aumentar as chances de localização de ativos financeiros para satisfazer o crédito. Ainda segundo o ministro, o risco de a teimosinha alcançar valores protegidos por lei é controlado pelos meios legais de impugnação e pelo dever do juiz de cancelar indisponibilidades irregulares ou excessivas.
3: TSE lança manual do eleitor, um guia que reúne as principais orientações para quem vai participar das eleições 2026.
2: O anúncio foi feito pelo presidente do TSE, ministro Cássio Nunes Marques, durante sessão desta quinta-feira. Estevão Furtado.
5: Além das versões impressa e digital do manual, a iniciativa também prevê vídeos explicativos no canal da Justiça Eleitoral no YouTube, um site exclusivo e conteúdos nas redes sociais do tribunal. Entre as orientações estão a obrigatoriedade de apresentar um documento oficial com foto para votar e a proibição do uso de celular na cabine de votação, medida que garante o sigilo do voto. O presidente também destacou o lançamento do programa Seu Voto Importa, que amplia ações de inclusão e acessibilidade nas eleições e busca incentivar especialmente a participação de jovens de 16 e 17 anos no processo eleitoral.
3: Estatal é condenada a indenizar analista de RH ameaçada com canivete.
2: A trabalhadora deve receber R$12.000 por danos morais. Marja Lacerda.
6: A analista trabalhava em uma empresa que prestava serviços para a Celesc Distribuição em Blumenau, Santa Catarina. Quando a empresa foi vendida, o salário dos empregados passou a atrasar. Um deles, num ato de desespero, fez a analista refém, ameaçando de morte. Para os ministros do TST, a Celesc, como empresa contratante, também é responsável por descumprir as normas de segurança no trabalho, permitindo que a trabalhadora terceirizada fosse exposta à situação de risco.
3: Justiça Federal atende a pedidos do MPF e determina consolidação de terra indígena no Pará.
2: Entes governamentais foram condenados a pagar mais de R$2 milhões por danos morais coletivos por omissão histórica. Vanessa Pereira.
7: A sentença reconheceu a validade do decreto estadual publicado em 1945, que garante o direito do território ao povo indígena Amanaié, no Pará, além do pagamento de indenização por danos morais coletivos e por omissão histórica. O governo do Pará, o Instituto de Terras do Pará, a União e a FUNAI deverão fazer estudos técnicos e realizar a retirada de ocupantes irregulares da área.
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3: Uma boa noite.
2: E até amanhã.
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8: Eu sou Paula Groba.
9: E eu sou Humberto Pinheiro.
8: E estes são os destaques de hoje do Jornal do Senado, que começa agora.
9: O próximo presidente da República enfrentará desafio de ajuste fiscal, aponta relatório da IFE.
8: Discussão no STF sobre controle de gastos públicos repercute no Senado.
9: Nova lei amplia atendimento no SUS para pessoas com dor crônica.
8: Boa noite.
9: Boa noite.
8: Existem dores que duram meses ou até anos, afetam milhões de brasileiros e podem comprometer o trabalho, o sono e a qualidade de vida.
9: Para ampliar o atendimento a esses pacientes, uma nova lei garante assistência integral pelo SUS e cria o Dia Nacional de Conscientização e Enfrentamento da Dor Crônica. A repórter Marcela Cunha tem os detalhes.
8: As pessoas que convivem com dor crônica agora têm direito a atendimento integral pelo SUS. O texto prevê acompanhamento na rede pública e determina que o paciente seja informado sobre os riscos e possíveis efeitos adversos dos tratamentos. Segundo a Sociedade Brasileira de Estudos da Dor, a condição atinge cerca de 60 milhões de pessoas no Brasil. Para o senador Dr. Irã, do Progressistas de Roraima, a medida corrige uma lacuna no acesso a tratamento.
10: Um tema tão importante que é negligenciado pelo nosso Sistema Único de Saúde, que tem um tripé pétreo da universalidade, da equidade e da integralidade, que é o nosso SUS. Ao fazer a defesa desse projeto, você beneficia essas pessoas para que elas tenham acesso amplo e rápido ao nosso sistema de saúde, pessoas com dor crônica, e eu me incluo aqui, e assim é com muitas pessoas.
8: A nova lei também cria o Dia Nacional de Conscientização e Enfrentamento da Dor Crônica em 5 de julho. A data será representada pela cor verde e deve estimular campanhas sobre prevenção, diagnóstico, opções de tratamento e combate ao preconceito contra quem vive com dor constante. Para a senadora doutora Eudócia, do PSDB de Alagoas, a criação de uma data nacional tem um papel estratégico na ampliação da conscientização e na mobilização de profissionais e gestores em torno do tema.
11: A iniciativa confere visibilidade a uma condição que afeta milhões de brasileiros e que muitas vezes permanece invisível no debate público. A dor crônica compromete a qualidade de vida, limita a autonomia e interfere nas relações sociais, familiares e profissionais, configurando um importante desafio para o sistema de saúde e para a sociedade.
8: O projeto teve origem na Câmara dos Deputados e foi aprovado pelo Senado em maio, sob relatoria do senador Flávio Arnes, do PSB do Paraná. A regulamentação pelo Executivo deverá detalhar como esse acompanhamento será oferecido no SUS.
12: E o senador astronauta Marcos Pontes, do PL de São Paulo, defendeu que a avaliação para o exercício da atividade médica seja realizada pelo Conselho Federal de Medicina e não pelo Ministério da Educação, como prevê a medida provisória editada pelo governo federal. A proposta torna obrigatória a aprovação de um exame nacional para exercer a profissão. O texto já está em vigor, mas ainda precisa ser analisado pelo Congresso Nacional.
9: Segundo o parlamentar, a certificação dos profissionais deve ficar sob responsabilidade da entidade. entidade que representa a categoria, de forma semelhante ao que ocorre com a Ordem dos Advogados do Brasil. Já o MEC caberia avaliar a formação dos estudantes, além de fiscalizar a qualidade dos cursos de graduação. Para Marcos Pontes, é necessário separar as funções de formação e fiscalização. Ele afirma que o órgão responsável pelo ensino não deve ser o mesmo encarregado de atestar a proficiência dos futuros médicos.
13: A função do Conselho Federal de Medicina é a avaliação dos profissionais. Assim como é feito na advocacia, você tem os cursos de formação de advogados e depois você tem a OAB, para que o profissional possa ser certificado pelos seus pares para poder exercer essa profissão, da mesma forma da medicina.
12: O Supremo Tribunal Federal vai analisar uma proposta de súmula vinculante que pode impedir a criação de despesas públicas ou a concessão de benefícios sem a indicação do impacto no orçamento e da fonte de recursos para custeá-los.
9: O tema repercutiu no Senado. Os detalhes com o repórter Alexandre Campos.
14: Na opinião do senador Eduardo Girão, do Novo do Ceará, o Brasil não precisa escolher entre irresponsabilidade fiscal e ativismo judicial. O caminho correto, na visão dele, é cumprir a Constituição, respeitar a lei de responsabilidade fiscal e preservar o papel de cada poder. Já o senador Oriovisto Guimarães, do PSDB do Paraná, classificou de oportuna a proposta de súmula vinculante.
15: Vem no momento em que o país está ampliando gastos, desrespeitando a lei de responsabilidade fiscal, e é preciso que aqueles que querem que essa lei seja cumprida recorram ao Supremo e que o Supremo tenha um instrumento dessa súmula vinculante para facilitar os julgamentos e para que realmente a lei da responsabilidade fiscal seja respeitada.
14: Para Marcos Pestana, diretor executivo da Instituição Fiscal Independente, órgão vinculado ao Senado, que tem como uma de suas atribuições mensurar o impacto fiscal, especialmente os decorrentes de decisões dos poderes da República, a iniciativa é redundante. Ele explicou que a Constituição e a lei de responsabilidade fiscal já exigem que qualquer gasto extra proposto venha acompanhado de medida compensatória, como corte de despesa ou aumento de tributos.
12: E quem assumir a presidência da República no próximo ano terá pela frente um grande desafio: equilibrar as contas públicas.
9: Um relatório da Instituição Fiscal Independente alerta que, sem medidas de ajuste, a dívida do governo pode alcançar um nível recorde na próxima década. A reportagem é de Douglas Castilho.
16: Segundo a entidade, a instabilidade em alguns dos maiores produtores de petróleo do mundo pressiona a inflação e prejudica o poder de compra das famílias, o que deve levar o Banco Central a manter uma política de juros altos por mais tempo. Assim, o relatório prevê que a inflação feche o ano em 5%, resultado acima do teto da meta, e que a taxa Selic diminua apenas 0,25 ponto percentual. O diretor da IFE, Alexandre Andrade, explicou como todo esse processo acontece na prática, dando o exemplo do diesel.
17: O diesel mais alto vai afetar fretes, custo de transporte de mercadorias, e isso tudo é repassado para os preços finais dos produtos. Então, a depender dos desdobramentos do conflito, isso tende a ser muito ruim para os índices de inflação.
16: Apesar desse aspecto negativo, o Brasil pode se beneficiar em outro ponto, ao menos no curto prazo. Como grande produtor de petróleo, o país aumenta o preço da venda, ganha dividendos pagos pela Petrobras e ainda melhora a arrecadação de tributos, cumprindo a meta fiscal no ano. Mas o relatório reforçou a preocupação com o aumento constante da dívida pública, que, segundo o documento, pode chegar a níveis insustentáveis em 2036.
12: Os senadores Alci Lucas, do PL do Distrito Federal, destacou a instalação da Frente Parlamentar Mista de Defesa dos Feirantes. Segundo o parlamentar, a iniciativa busca fortalecer a atividade das feiras livres e valorizar os trabalhadores do setor.
9: Alci defendeu ainda projeto de autoria da senadora Leila Barros, do PDT do Distrito Federal, que propõe a criação de regras para garantir que os feirantes que trabalham há pelo menos 5 anos na mesma feira não precisem se submeter à licitação e tenha o direito de transferir o ponto para familiares.
18: Eles estão passando por um momento difícil porque o governo não tem a sensibilidade, está querendo licitar todos os boxes das feiras. Quer dizer, os grandes empresários que têm grana vão lá e vão ganhar a licitação.
12: E o fim da escala 6x1 terá sessão de debate temático no Senado. A sessão será no dia 1º de julho. O objetivo é discutir os impactos sociais, econômicos e produtivos da redução da jornada de trabalho.
9: A PEC, aprovada pela Câmara, reduz a carga carga semanal de 44 para 40 horas garante 2 dias de descanso e prevê uma implementação gradual ao longo de 14 meses. Repórter Lana Dias.
3: Devem participar do debate especialistas, representantes do governo, do setor produtivo e dos trabalhadores. O presidente do Senado, Davi Alcolumbre, também confirmou a presença da Frente Nacional de Prefeitas e Prefeitos. O senador Randolfe Rodrigues, do PT do Amapá, diz ter expectativas de votar o texto antes do recesso parlamentar.
19: Então nós temos até 17 de julho para votar o fim da 6x1 e a instituição da escala 5x2. Eu estou confiante que antes de entrarmos em recesso, nós apreciaremos.
3: Mas o senador Oriovisto Guimarães, do PSDB do Paraná, disse que a proposta não deveria ser votada em período próximo às eleições.
20: E votar essas coisas em período pré-eleitoral é uma loucura. A escala 6x1 é a maior de todas as bombas fiscais que nós podemos aprovar.
3: A proposta de emenda à Constituição, que acaba com a escala 6x1, já foi aprovada na Câmara dos Deputados.
9: Edição de Paula Groba e trabalhos técnicos de João Lira, o Jornal do Senado fica por aqui. Acompanhe agora as notícias da Câmara dos Deputados. Boa noite.
12: Boa noite e até amanhã.
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21: Avança projeto que amplia a promoção de eventos do esporte feminino.
22: Propostas ampliam suporte para mulheres grávidas e mães que estudam.
21: Câmara prioriza emissão de documento à vítima de violência doméstica.
22: Parlamentares aprovam novo símbolo para identificação da pessoa idosa.
21: Boa noite. Os deputados aprovaram um projeto que estabelece um novo símbolo nacional para identificar pessoas idosas. O texto pode seguir agora para o Senado, como informa a repórter Sofia Peçanha.
23: A Comissão de Constituição e Justiça da Câmara aprovou o projeto que institui um novo símbolo nacional de identificação da pessoa idosa. Hoje, o símbolo mais conhecido é o desenho de uma pessoa curvada com bengala. Pelo projeto, essa imagem será substituída por um novo símbolo. Uma pessoa em pé, acompanhada da inscrição 60+. O texto altera o Estatuto da Pessoa Idosa e a Lei de Atendimento Prioritário para determinar que um novo símbolo seja utilizado em assentos preferenciais do transporte coletivo, vagas de estacionamento, filas e caixas prioritários, além de demais sinalizações destinadas ao atendimento preferencial da população idosa. Na justificativa do projeto, o autor, o deputado Gabriel Nunes, do PSD da Bahia, argumentou que o símbolo atual passa uma imagem negativa e estereotipada do envelhecimento, associando a pessoa idosa à fragilidade e à limitação física. A relatora do projeto, na Comissão de Constituição e Justiça, a deputada Maria do Rosário, do PT do Rio Grande do Sul, afirmou que o país vive uma mudança no perfil da população.
24: Nós estamos cada vez mais velhos, mas nós queremos a longevidade com qualidade de vida. As próprias palavras que a gente usa, parece que a gente fala sobre o mundo produtivo quando não estamos aposentados. E quando estamos aposentados, falamos em inativo.
23: O projeto não muda direitos nem cria novos benefícios para a população idosa, apenas altera a identificação visual. Essa padronização do símbolo, segundo a Maria do Rosário, também ajuda no reconhecimento dos direitos da pessoa idosa em diferentes ambientes.
24: Esses símbolos unificados no plano nacional contribuem também para que, independente do letramento da pessoa, a gente olhe para uma vaga de estacionamento, para um espaço, para uma fila e faça cumprir as demais leis, seja na saúde, seja no estacionamento, como eu falei, seja em todas as áreas. Então, eu creio que criar esse símbolo hoje faz uma diferença para um Brasil que quer assegurar dignidade, direitos e respeito, sobretudo, à pessoa idosa.
23: Alguns estados já utilizam o símbolo sugerido em suas regiões, mas agora o projeto institui a imagem como símbolo oficial em todo o país. Aprovado pelas comissões da Câmara, o projeto seguirá para o Senado. Da Rádio Câmara de Brasília, Sofia Peçanha.
1: Segurança Pública.
22: Adilson Barroso, do PL de São Paulo, apresentou projeto que cria um sistema de alerta por aplicativo para avisar vítimas de violência doméstica sobre a aproximação de agressores monitorados por tornozeleira eletrônica.
21: Adilson Barroso ressalta que a ferramenta permite chamar o serviço de emergência com envio da localização em tempo real, registrando as violações como elemento de prova. Ele acrescenta que, segundo o projeto, o poder público poderá fornecer celular às vítimas atendidas.
1: Votação.
22: A Câmara dos Deputados aprovou prioridade na emissão de documentos para mulheres vítimas de violência doméstica. A repórter Júlia Lopes conta como deve funcionar.
2: Mulheres vítimas de violência doméstica que tiverem seus documentos destruídos ou roubados pelo agressor poderão ter atendimento prioritário para emissão de novos documentos. A medida está prevista no projeto de lei do deputado Duda Ramos, do Podemos de Roraima, aprovado pela Comissão de Constituição e Justiça da Câmara dos Deputados. A proposta altera a Lei Maria da Penha e também poderá beneficiar os dependentes da vítima. A mudança busca fortalecer a proteção e a autonomia das mulheres ao reconhecer a importância da documentação pessoal para garantir independência e acesso a direitos. O texto prevê atendimento prioritário em órgãos de identificação civil, cartórios e demais entidades responsáveis pela emissão de documentos com medidas de segurança e proteção da privacidade das vítimas. A regra vale para todos os documentos pessoais da mulher e de seus dependentes. O relator da proposta, deputado Diego Garcia, do União do Paraná, destacou que o projeto prevê mecanismos de proteção e sigilo durante todo o processo.
4: A comprovação será feita presencialmente por meio do boletim de ocorrência ou outro documento equivalente que comprove a situação de violência doméstica. E um ponto muito importante, o projeto também garante que todo esse processo seja feito com segurança e sigilo, protegendo a vítima e evitando qualquer risco adicional à sua integridade.
2: O texto aprovado também altera o Código Penal. Assim, a retenção, subtração ou destruição de documentos da mulher ou de seus dependentes será classificada como violência psicológica contra a mulher. O projeto que garante prioridade na emissão de novos documentos para vítimas de violência doméstica segue agora para análise no Senado. Da Rádio Câmara de Brasília, Júlia Lopes.
1: Direitos Humanos.
5: Projeto que obriga pais agressivos a participar de programa de prevenção de violência pode seguir para o Senado. A repórter Paula Bittar tem os detalhes da proposta.
6: A Comissão de Constituição e Justiça da Câmara aprovou um projeto que obriga pais ou responsáveis que tenham praticado violência contra criança ou adolescente a participar de programas de prevenção desse tipo de agressão. A relatora na CCJ, a deputada Laura Carneiro, do PSD do Rio de Janeiro, disse que o texto se harmoniza com a Constituição Federal, que assegura às crianças com prioridade a proteção integral e o resguardo contra toda forma de negligência, violência, crueldade e opressão. O texto aprovado modifica o Estatuto da Criança e do Adolescente para estabelecer que, uma vez verificada a hipótese de violência física, sexual, psicológica, negligência ou abandono, a autoridade judicial poderá determinar, além do afastamento do agressor da moradia, seu ingresso em programas de prevenção de violência contra crianças ou adolescentes. O autor do projeto, deputado José Medeiros, do PL de Mato Grosso, disse que a proposta caminha no sentido de trabalhar a saúde mental desses agentes.
7: Um projeto muito importante, porque trata, inclusive, sobre saúde mental. Nós temos vários casos, por exemplo, de violência doméstica em casa com crianças e que chega ao óbito. Esse projeto, ele amplia a atuação do juiz. Ele dá instrumentos para que o juiz possa, não só a questão da pena ali, que ele tem que se ater a isso, mas também demandar um tratamento para a saúde mental do pai ou da mãe que estiver envolvido em casos de violência contra crianças.
6: A proposta que obriga pais ou responsáveis que tenham praticado violência contra criança ou adolescente a participar de programas de prevenção desse tipo de agressão já pode seguir para análise do Senado, a menos que haja recurso para votação antes pelo plenário da Câmara. Da Rádio Câmara de Brasília, Paula Bittar.
1: Justiça.
22: A Câmara aprovou a proibição de candidatura ao Conselho Tutelar de pessoas condenadas por crimes graves. A repórter Fabielle Pires nos conta quais são os casos.
25: A Câmara dos Deputados aprovou uma proposta que proíbe a candidatura ao cargo de Conselheiro Tutelar de pessoas condenadas por crimes graves. Atualmente, para ser integrante de Conselho Tutelar, os candidatos devem ter reconhecida idoneidade moral, mas a lei não lista critérios para esse requisito. Por isso, a deputada Ana Paula Lima, do Partido dos Trabalhadores, de Santa Catarina, apresentou a mudança para impedir que condenados por crimes graves não possam concorrer. O Conselho Tutelar é um órgão de fiscalização que busca garantir que crianças e adolescentes tenham seus direitos respeitados. Os membros são eleitos em cada município a cada 4 anos. A relatora da proposta, deputada Laura Carneiro, do PSD do Rio de Janeiro, que foi secretária de Assistência Social, defendeu a importância dos conselheiros tutelares na proteção de crianças e adolescentes que estão em situação de vulnerabilidade. Ela julga que não pode ser conselheiro tutelar qualquer pessoa.
0: Não pode ser conselheiro tutelar aquele que comete um crime. Né? Mesmo que ele tenha cumprido a sua pena, ele tem sob a sua tutela aquele delito que foi cometido na sua história.
25: O texto final aprovado foi elaborado pela relatora. Laura Carneiro definiu os crimes graves como aqueles previstos em algumas leis de combate à violência, como a Lei de Crimes Hediondos, crimes violentos previstos na Lei Maria da Penha, além de crimes de injúria contra criança e adolescente, racismo e de improbidade administrativa. O projeto que proíbe a candidatura ao cargo de conselheiro tutelar de pessoas condenadas por crimes graves foi aprovado por todas as comissões e segue agora para análise do Senado. Da Rádio Câmara de Brasília, Fabielle Pires.
21: Dimas Gadelha, do PT do Rio de Janeiro, apoia o projeto que proíbe a exploração, a oferta e a publicidade de apostas de cota fixa. A proposta revoga a legislação que regulamenta as bets e prevê o bloqueio de plataformas, aplicativos e transações financeiras ligadas à atividade.
22: Dimas Gadelha alerta para o aumento do endividamento das famílias e para os prejuízos à saúde mental associados às apostas online. Segundo ele, a ideia é conter os impactos sociais e econômicos dessa atividade, prevendo inclusive punições para quem facilitar o acesso a plataformas proibidas.
1: Relações Exteriores.
21: Comissão aprova a revogação de confisco de bens de alemães, japoneses e italianos por causa da Segunda Guerra Mundial. A repórter Maria Neves contextualiza a proposta.
8: A Comissão de Relações Exteriores da Câmara aprovou o projeto do deputado Kim Kataguiri destinado a revogar um decreto de 1942 que tinha por objetivo confiscar bens de alemães, japoneses e italianos. Durante a Segunda Guerra Mundial, de 1939 a 1945, Japão e Itália se alinharam ao governo alemão de Adolf Hitler e formaram o chamado Eixo. No Brasil, o presidente da época era Getúlio Vargas, que ao final do conflito se alinhou aos adversários do Eixo, grupo chamado de Aliança e formado por França, Inglaterra, Estados Unidos e a antiga União Soviética. Foi nesse contexto da guerra que o governo brasileiro editou o decreto agora revogado. Kim Kataguiri ressalta que japoneses, alemães e italianos não tinham nenhuma influência ou participação nas decisões políticas e militares tomadas pelos governos de seus países durante a guerra. Para o deputado, manter o decreto em vigor não faz nenhum sentido e afronta os princípios de justiça e igualdade. Relator do texto, o deputado Luiz Felipe de Orleans e Bragança, do PL de São Paulo, afirma que a norma já era injusta em 1942. Ele ressalta que os imigrantes alemães, japoneses e italianos e seus descendentes jamais deveriam ter sido punidos pelas ações dos governos do Eixo. Hoje, na opinião do parlamentar, o decreto contraria o Estado Democrático de Direito.
10: Na diplomacia, os gestos são muito importantes. Esperamos que a revogação de norma tão cruel sirva como gesto de amizade em face de países tão caros à política externa brasileira e às relações internacionais do país.
8: Ainda em 1946, um decreto do então presidente Eurico Gaspar Dutra devolveu bens e direitos dos cidadãos italianos. As propriedades confiscadas de alemães e japoneses foram restituídas
11: ao longo dos anos. Apesar disso, o decreto de 1942 nunca foi revogado. A última propriedade tomada pelo governo brasileiro na época era uma escola japonesa localizada em Santos, no litoral de São Paulo. Em 2018, o prédio foi devolvido à Associação Japonesa de Santos como parte das comemorações dos 110 anos da imigração japonesa para o Brasil. Os bens não reclamados foram incorporados ao patrimônio da União. O projeto que revoga decreto de Getúlio Vargas que confiscava bens de alemães, japoneses e italianos ainda será analisado pela Comissão de Constituição e Justiça. Da Rádio Câmara de Brasília, Maria Neves.
1: Educação.
22: Propostas ampliam a rede de apoio para grávidas e mães que estudam. A reportagem é de José Carlos Oliveira.
13: As comissões da Câmara dos Deputados analisam 5 projetos de lei que ampliam o apoio a estudantes grávidas em período pós-parto ou que estejam amamentando. A intenção é criar condições nas escolas e universidades para que elas possam se manter nos cursos normalmente. A relatora, a deputada Cris Tonietto, do PL do Rio de Janeiro, apresentou o texto consolidado das propostas nas comissões da mulher e de previdência e assistência social.
14: A gente sabe que tem um momento que é muito sagrado para a mulher, que é justamente a maternidade. Agora, também não é justo que uma mulher, justamente por estar grávida, por estar passando pelo período depois, no caso, puerpério, parto, que ela tenha ali algum tipo de cerceamento dos seus direitos, né? E principalmente esse vínculo materno-infantil. O projeto, ele promove um acolhimento, ele viabiliza a oportunidade para que a mulher possa ter o seu direito à educação assegurado.
13: O texto altera a Lei de Diretrizes e Bases da Educação Nacional para garantir adaptações necessárias nas instituições de ensino. A lei que regula os exercícios escolares em casa também ganha novas regras específicas para essas estudantes, sobretudo em relação a acompanhamento pedagógico e material didático. Cris Tonietto cita outros benefícios.
14: Às vezes a flexibilização de prazos administrativos, é que ela possa entregar eventualmente a monografia com um tempo um pouquinho mais dilatado, porque é uma questão de direito. Então, no ambiente acadêmico, a gente precisa de oferta mesmo, de espaços que possa a mulher amamentar o seu bebê, que ela possa, de repente, trocar uma fralda do bebê, se ela tiver que, por alguma razão, levar esse bebê, eventualmente, questões de acesso remoto para esta mulher, para que ela tenha a possibilidade de não deixar e não negligenciar, em hipótese alguma, a sua vocação primária, que é justamente a maternidade, mas também sem sacrificar, de alguma forma, os seus sonhos, os seus projetos.
13: De acordo com o texto, os mesmos direitos serão garantidos às estudantes que adotarem uma criança ou receberem guarda judicial para adoção. Nesses casos, o prazo do benefício é limitado a 120 dias, o mesmo da licença maternidade. A proposta ainda vai passar pela análise das comissões de educação e de Constituição e Justiça. Da Rádio Câmara de Brasília, José Carlos Oliveira.
1: Saúde.
15: O projeto de Florentino Neto, do PT do Piauí, garante que laudos, exames e relatórios médicos emitidos por profissionais da rede privada sejam aceitos pelo SUS. De acordo com o texto, os documentos poderão ser usados para encaminhamentos, regulação de consultas e continuidade de tratamentos na rede pública.
22: Florentino Neto acredita que a medida evita a repetição de consultas e exames já realizados. Segundo o deputado, o objetivo é reduzir a burocracia e acelerar o acesso dos pacientes a diagnósticos e a atendimentos especializados.
1: Esporte.
15: Projeto que busca ampliar a promoção de grandes eventos de esporte feminino avança na Câmara. A repórter Silvia Munhato tem os detalhes.
16: A Comissão de Esporte da Câmara aprovou o projeto para obrigar as entidades esportivas responsáveis pela organização de grandes eventos a adotar medidas de promoção do esporte feminino. A ideia é melhorar a visibilidade institucional, o acesso a estruturas esportivas adequadas e o desenvolvimento de categorias de base e formação profissional feminina. A proposta original da deputada enfermeira Rejane, do PCdoB do Rio de Janeiro, tratava do fortalecimento do futebol feminino com várias medidas para garantir a igualdade de gênero. A relatora, deputada Nélia Aquino, do Podemos de Minas Gerais, alterou a proposta, retirando alguns pontos que, segundo ela, já constam da Lei Geral do Esporte, e aproveitou para ampliar o alvo da proposta para todos os grandes eventos esportivos, não apenas o futebol. A deputada enfermeira Rejane apoiou as mudanças.
3: crianças.
9: Quanto mais a gente consiga aprimorar uma proposta legislativa para valorizar, né, as mulheres, e eu tenho muita luta também com mulheres negras, com a população LGBT, enfim, eu acho que a gente tem que ir à frente, não dá para retroceder.
16: O projeto que trata da promoção da participação feminina em grandes eventos esportivos será analisado agora pelas comissões de Defesa dos Direitos da Mulher, de Finanças e Tributação e de Constituição e Justiça. Da Rádio Câmara de Brasília, Silvia Minhato.
22: O projeto reconhece as seleções brasileiras masculina e feminina de futebol como manifestação da cultura nacional e símbolo da identidade brasileira. Autor da proposta, Hélio Lopes, do PL do Rio de Janeiro, destaca o papel histórico das equipes na formação da memória e do sentimento de pertencimento dos brasileiros.
21: O texto ressalta tanto a trajetória da seleção masculina quanto a contribuição da seleção feminina para a valorização do futebol. Segundo Hélio Lopes, as duas equipes ajudam a projetar a imagem do Brasil no exterior e reforçam uma referência esportiva e cultural.
22: Termina agora o Jornal Câmara dos Deputados, produzido pela Rádio Câmara, com trabalhos técnicos de Wellington Teles e apresentação de Tessia Guimarães e Luciana Vieira. Uma boa noite para você.
21: A Voz do Brasil volta.
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17: 8 horas.

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1: 8h36.
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0: 8:57.
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